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7: Está no ar a emissão 696 do Clube Megahertz.
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7: Sim, senhor, está de volta ao Clube para mais uma emissão semanal aqui na Rádio de Todos os Sucessos. Comigo, aos comandos, conto também com o meu colega Carlos Cunha, que daqui a pouco traz pão fresquinho, é o seu espaço, o pão do dia, com mais uma história musical. Terei também o 16º episódio dos Discos Perdidos, na segunda parte, a piada cega do dia e o Clube Mega 10 Anos também, com uma faixa para recordar. Para já, arranco com Elisa e Tiago Nogueira, vocalista dos 4 e meia. Os dois artistas lançaram A Saudade Aperta, o novo tema que volta a juntar as duas vozes. A canção sucede a Como É Fraco o Coração, o dueto que os juntou pela primeira vez em disco e um dos temas portugueses mais tocados nas rádios nacionais. Bem-vindo ao Clube Megahertz.

0: Esta Saudade Aperta antecipa o EP, que será editado no início do próximo ano e vai ser apresentada ao vivo em Alvar, Lisboa, Bragança e Coimbra. Escrita por Tiago Nogueira e Carlos Moisés e conhecida primeiro através dos Quinta do Vil, a canção regressa agora numa leitura nas vozes da Elisa e do Tiago Nogueira, com produção de João Só e João André. No centro está um sentimento que acaba por ser universal, entre a nostalgia, a distância e a falta de alguém. Esta é a saudade que não desaparece, que cresce devagar até se transformar num momento de partilha.
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0: Michael Kiwanuka apresenta Summer Clothes, o primeiro avanço de Fudge, o seu quinto álbum de estúdio, com edição marcada para o dia 23 deste mês de outubro.
2: As far as music itself goes, you know, the simplest thing to forget is that what music is about, and any kind of art form is about, is creating the kind of things that you think are beautiful. In other words, when you sit as a piano player and you're creating, you have to learn to be certain about what you like, not what you think sounds good to someone else. Say, first thing is you have to learn your own heart and your own mind about sound. So whatever you think is beautiful, that's what's beautiful, see, and you have to pursue that.

0: abordagem contida, mas de grande dimensão orquestral, esta Summer Clothes combina a soul, característica de Michael Kiwanuka, com uma interpretação profundamente emotiva. Inspirado por uma reflexão do pianista de jazz, Chic Corea, sobre confiar no próprio gosto e perseguir aquilo que consideramos belo, o tema abre este novo capítulo do artista britânico com uma forte afirmação de liberdade artística.
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0: Rosaline lançou esta semana o seu primeiro single de 2026. A artista representante da Arménia na Eurovisão de 2022 e que ficou conhecida através da canção Snap, regressa com uma nova sonoridade nesta emocionante canção indie pop Music I Love.

0: esta Music I Love marca um novo capítulo para Rosalind, depois de ter enfrentado o isolamento e a depressão decorrentes do enorme sucesso global de Snap, música com a qual competiu na Eurovisão em Turim, corria o ano de 2022. O novo single foi composto pela própria Rosalind, com a coautoria de Rick Nowels e Madison Amico Love, sendo que a artista arménia indicou que o lançamento deste novo single marca o primeiro de muitos.
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0: Vai Que É Teu é o novo single de April Ivy e já está disponível em todas as plataformas digitais. Editada pela Sony Music Portugal, a canção foi escrita e composta pela artista e produzida por Philip Survival, conhecido pelas colaborações com nomes como Fernando Daniel, Ciro e Bárbara Tinoco. Vai Que É Teu, afirma April Ivy, é uma música leve, divertida e sarcástica sobre o fim de uma relação. A canção foi inspirada naquela sensação de vermos uma pessoa com quem já estivemos, com alguém novo, e reconhecermos tudo o que deixamos nessa pessoa.
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0: Depois de Sal, tema em que Mike se juntou a Zé Maria para homenagear Alcácer do Sal, o artista apresenta agora esta Não Vás, uma colaboração com Diana Lima, inaugurando uma nova dimensão do seu universo artístico e que fará parte do seu EP de estreia. Não Vás é uma canção pop sobre aquele instante em que pedimos a alguém para ficar, sabendo no fundo que essa pessoa já está a partir. Entre a aproximação e a ruptura, a música acompanha esse percurso difícil entre a perda e a aceitação, entre aquilo que queremos segurar e o momento em que aprendemos a largar.
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0: Matias Damásio apresentou Manda o Endereço, o primeiro single residirá de O Romântico, novo álbum com lançamento marcado para 13 de novembro. O single abre um novo ciclo na carreira do cantor e compositor angolano que celebra duas décadas de percurso na música.
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0: esta Manda o Endereço retrata uma história de amor não correspondido e uma relação marcada pelo apego, pela entrega e pela dificuldade de aceitar um fim. Apesar das mágoas e dos motivos para seguir em frente, a canção acompanha alguém que continua incapaz de resistir ao desejo de regressar. O tema mantém assim a escrita direta e emocional que caracteriza o repertório do angolano Matias Damásio.
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0: A dinamarquesa Carolina de Plas editou no início deste mês You Said Jump and I Flew, o seu mais recente álbum de originais, onde mora este

0: Esta Vertigo, na voz da Carolina de Plas, retrata a sensação de estarmos presos num ciclo de uma relação que parece interminável e vertiginosa, da qual não nos conseguimos soltar, apesar da incerteza e da falta de clareza. A metáfora do carrossel simboliza a natureza cíclica da relação, com o intérprete a sentir-se ao mesmo tempo cativada e desorientada pela intensa ligação.
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0: Bom, e agora recebemos o Carlos Cunha. Ele traz-nos mais um episódio do Pão do Dia.
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2: Mais um Pão do Dia, desta vez com homenagem a Bino Branco, o Ferro Gaita, que faleceu há algumas semanas. Nós deixamos aqui a nossa homenagem com o tema Esse Próprio, um dos clássicos dos Ferro Gaita que influenciaram várias bandas ao longo da sua carreira e trouxeram sempre muita energia nos seus concertos. Fica aqui o meu agradecimento. Esse Próprio, Ferro Gaita.

0: Carlos Cunha.
1: Foi mais um episódio do Espaço Pão do Dia. O Carlos Cunha deu destaque hoje aos Ferro Gaita.
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1: Nena lançou no primeiro dia de outubro, Dia Mundial da Música, Debaixo de Água Contigo, o seu terceiro álbum de originais. São 10 canções que partem de experiências pessoais para falar de sentimentos universais. O medo e a calma, a felicidade e a tristeza, o amor, a amizade, a saudade, o desejo, a perda e a procura de equilíbrio nos momentos em que tudo parece acontecer debaixo de água. Esta Nada é do Acaso, com a participação dos 4 e meia, é uma das faixas presentes.
2: Não

A edição do álbum Debaixo de Água, Contigo, da Nena, que inclui este Nada é do Acaso, com os 4 e meia, antecede o arranque da digressão homónima, cujos primeiros concertos acontecem já no dia 23, sexta-feira, na Casa das Artes de Miranda do Corvo, e no sábado, dia 24, no Multiusos de Guimarães. A digressão terminará em março, no Porto, com um concerto que contará com a presença dos 4 e meia.

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1: Davi Bisbal acaba de lançar Eternos, o seu novo álbum, no qual revisita 10 grandes clássicos da música em língua espanhola. O disco reúne canções que atravessaram gerações e que ganham agora uma nova interpretação através da voz e da identidade artística de um dos mais reconhecidos intérpretes espanhóis, como é o caso deste Quijote.

0: espanhol Xavi Bisbal revisita as canções que marcaram a sua infância para criar Eternos, um álbum de homenagem às grandes vozes, composições, arranjos e produções da pop romântica em espanhol dos anos 70 e 80 do século XX. O disco foi editado na semana passada e reúne 10 clássicos reinterpretados sob a identidade vocal do artista de Almería. Este Quijote ocupa um lugar especial para o artista, que considera que a canção consegue resumir com mestria o percurso artístico de Julio Iglesias.
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0: Holly Humberstone apresenta Too Cute to Be Lonely, o novo single e tema de destaque da edição deluxe do seu segundo álbum, Cruel World So It Ends, transportando a artista para um registro mais luminoso e expansivo. Com uma sonoridade pop alternativa, eufórica e dançável, inspirada por nomes como ABBA, Madonna e Robin, o tema combina a escrita emocional característica de Holly com uma energia pensada para a pista de dança, abrindo um novo capítulo na sua identidade pop.

0: nascida na Etiópia e radicada em Whistler, na Colômbia Britânica, Zada é uma artista que desafia os rótulos, cuja música habita o espaço entre contrastes. Beleza e aspereza, intimidade e grandiosidade, sul e experimentação. À medida que um novo capítulo se inicia, Zada continua a expandir fronteiras sonoras com o seu mais recente EP, Heart of a Lion, com 4 faixas, uma delas esta, We've Been Running.
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0: Os Capitão Fausto chegam ao cinema de ficção com Casa Pequena, longa-metragem realizada por Ricardo Oliveira, que estreia nas salas a 5 de novembro. A banda apresentou também este, Quando Vais Dormir, segundo tema da banda sonora original do filme. Já

0: filme Casa Pequena acompanha os próprios Capitão Fausto, que assumem o protagonismo ao lado de um elenco que inclui Ana Vilela, Bárbara Lourenço e Zeca Medeiros. Realizado e escrito por Ricardo Oliveira, o filme parte de uma história imaginada em conjunto com a banda e acompanha um grupo de músicos num retiro na Serra da Estrela, onde se cruzam com outra família num ambiente marcado por uma tensão misteriosa. Esta, Quando Vais Dormir, é um dos temas da banda sonora original.
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0: Os Take That anunciaram que vão lançar o seu 10º álbum de estúdio, Dreamers, no próximo dia 20 de novembro. Juntamente com o anúncio do álbum, o trio divulgou a faixa madrinha, que sucede aos singles de antevisão lançados anteriormente, You're a Superstar, Sweet July e Feel My Love, com Michael Patrick Kell.

0: álbum Dreamers, cuja faixa título estamos ainda a escutar, é o sucessor do álbum This Life de 2023, que se tornou o nono disco dos Take That a alcançar o primeiro lugar no Reino Unido, colocando-os na lista de artistas com mais álbuns no topo da Official UK Chart.
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0: A dupla Bandua lançou no passado dia 2 Bandua II, cuja apresentação ao vivo está marcada para os dias 24 e 25, na Sala Estúdio Valentim de Barros, nos Jardins do Bombarda, em Lisboa, dando início à travessia, digressão de lançamento de Bandua II. Este barquinho é um dos temas e vai fechar esta primeira parte do teu Clube Megahertz. Mas fica por perto, voltaremos em poucos minutos para a segunda parte. Até já!

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4: Estamos de volta para a segunda parte.
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4: É verdade, cá estou para a etapa complementar desta edição número 696 do Clube Megahertz, com mais algumas propostas musicais, também há espaços dedicados às recordações e até um momento para sorrir com a piada seca do dia. Bom, mas isto é lá mais para a frente. Para já escolhi para reatar o Afonso do Brás. O artista lançou no primeiro dia de outubro Café, o seu novo single, em colaboração com a cantora brasileira Mariana. É a primeira colaboração internacional do artista, que chegou no dia em que se celebrou o Dia Mundial da Música e também o Dia Internacional do Café. Seja bem-vindo de volta.

0: este Café é uma canção de amor construída a partir de um gesto de todos os dias, o café da manhã. O refrão, cantado a duas vozes, resume a ideia: como a manhã precisa do café, eu preciso de você. A imagem do cotidiano que dita no sítio certo diz tudo, como tem vindo a ser habitual nas canções de Afonso do Brás, que conta neste novo single com a voz da brasileira Mariana.
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0: Manuel Turizo encerrou setembro como o começou, com música nova. O artista colombiano apresentou Volveré, um tema que fala sobre querer retomar uma relação com alguém que já não está na sua vida, mas que ainda faz parte dos seus sentimentos.

0: este Volveré, uma colaboração entre os colombianos Manuel Turizo e Ovi on the Drums, tem como base Vuelve, um tema do grupo Latin Dreams, lançado em 2003. A nova proposta mantém elementos da sonoridade latina urbana e traz a história da canção para o universo de Turizo.
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0: A nova zelandesa Rosé está de volta com New Trick, single acelerado de alt pop e pop rock, que deixa de lado boa parte da introspeção de Rosie, o seu álbum de estreia de 2024, para apostar em algo mais luminoso, despojado e divertido. Escrita em parceria com a colaboradora frequente Amy Allen, a faixa combina vocais etéreos, guitarras elétricas distorcidas e um ritmo ágil e pulsante, trazendo a leveza das trilhas de comédias românticas dos anos de 1990 e o pop-punk mais vigoroso do início dos anos 2000.

0: The Last Dinner Party partilharam este Big Dog na passada primavera, dado que já era uma parte importante do seu repertório ao vivo, muito antes mesmo do lançamento do álbum de estreia Prelude to Ecstasy. Os fãs não tardaram a cobrar o lançamento em estúdio desta faixa, que é uma das preferidas do público nos concertos.
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0: Inês Apenas lançou o novo single Purgatório, uma versão de Crisi, interpretado pela cantora italiana Charlotte Cardinale. O tema integra o Polyglot, um projeto europeu de intercâmbio de canções que cruza músicos de diferentes países e os desafia a reinterpretar temas originais de outras línguas.

0: apenas manifestou grande entusiasmo por aceitar o convite para integrar um projeto internacional de união artística, destacando o desafio de adaptar uma canção da artista italiana Charlotte Cardinale através de uma nova abordagem rítmica, de um cunho harmónico próprio e de uma letra centrada nas vivências pessoais, no mundo atual e na frustração perante a incapacidade de fazer mais. Este purgatório faz parte do projeto europeu Polyglot e é a versão de Crisi da italiana Charlotte Cardinale.
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0: James Blunt lança Circles, uma das músicas mais grandiosas e marcantes da sua carreira, inspirada pela sonoridade do Britpop dos anos 90 do século XX. A faixa integra o seu próximo álbum, Airplane Mode, que chega a 6 de novembro pela Atlantic Records.

0: este Circles de James Blunt aborda as inquietações e reflexões noturnas que povoam a mente de madrugada. É uma das faixas do seu próximo álbum, Airplane Mode, com lançamento previsto para 6 de novembro e antecedendo uma extensa digressão europeia prevista para o início do próximo ano, com arranque da etapa britânica em Leeds, a 26 de março, passagem pela O2 Arena em Londres, a 4 de abril, e encerramento em Brighton no dia 8 de abril.
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0: Seguimos agora para o 17º episódio do espaço Discos Perdidos, onde ao longo do abecedário abordamos um disco perdido da música portuguesa, duas bandas ou dois artistas por cada letra.
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0: Está no ar a rúbrica Discos Perdidos.
2: Letra I.
0: Formado por Rui Madeira na voz, Jorge Trindade na guitarra, Topé no baixo, Luís Cabral nas teclas e Alfredo Antunes na bateria, o grupo da Margem Sul estreia-se no festival Rock Rendezvous de 1981, ano em que grava o primeiro single, editado pela Vadeca, com os temas Malta à Porta e Aqueles Dias. Malta à Porta acaba por ser um grande sucesso, atingindo o primeiro lugar no programa Rock in Stock e os primeiros lugares da tabela, todos no top da Rádio Comercial. Nesse mesmo ano, grava o segundo single com A Canção e Pedro e o Lobo.

se tornariam grandes sucessos da música popular brasileira. Em Goiânia, Ângelo começou a cantar com 8 anos de idade, interpretando as canções do Roselito, o famoso cantor e ator mirim espanhol dos anos 60. O nosso artista também é visto por alguns autores como pertencente à segunda geração da Jovem Guarda, que surgiu após o encerramento do programa exibido pela TV Record. A sua carreira iniciou oficialmente no ano de 1971 e ele também chegou a gravar versões das músicas do seu grande ídolo, Elvis Presley. Isso lhe inspirou a usar um estilo de figurino idêntico ao do astro americano e as famosas patilhas, juntamente com os macacões diferenciados. Com o sucesso obtido nos programas de TV e nas emissoras de rádio, Ângelo Máximo conseguiu separar a imagem do seu ídolo Elvis Presley e obteve o seu espaço entre o grande público brasileiro. Mas falando ainda em Elvis, temos aqui uma curiosidade. Ângelo Máximo afirmou que o cantor norte-americano tornou-se seu amigo a quando da sua ida aos Estados Unidos e o próprio Elvis enviava para ele os seus figurinos depois de usá-los. Era um privilégio para o cantor. Hoje o artista é proprietário, junto com a sua esposa Ana Clara, de 2 restaurantes em São Paulo e sempre gosta de receber os seus clientes e amigos para um almoço especial. Os salões dos 2 restaurantes são complementados pelo toque especial do artista, com quadros espalhados nas paredes, com fotos do cantor ao lado dos grandes amigos, dentre eles Roberto Carlos e Pelé. Recentemente, ele lançou mais um CD onde regravou, com uma nova roupagem, o seu maior sucesso, Domingo Feliz, e que vamos ouvir agora. Na próxima semana, o seu amigo Cláudio Canadá vai estar de volta trazendo mais um grande nome da música brasileira. Um abraço, amigo Rui, e também aos nossos queridos ouvintes.

Estivemos com mais um momento da música brasileira vista à lupa pelo Cláudio Canadá. A rúbrica semanal, também aqui no Legendado em Português, a MPB vista por Cláudio Canadá, passa por aqui todas as vezes que o Legendado em Português acontece aqui na vossa rádio.

Estamos já a aproximar-nos dos finalmente desta nossa primeira hora de emissão, relembrando que depois do pipi do sinal horário, vamos voltar com mais 60 minutos, cerca de 60 minutos de legendado em português e com mais duas rubricas habituais aqui a passar no nosso programa, no vosso programa. Saudações também para a Patrícia de Santarém, que diz, adoro a forma como contas as histórias das músicas, nota-se mesmo a paixão com que fazes isto. Algumas músicas têm alguma história para contar, outras nem por isso, algumas lembro-me, outras também nem por isso, mas por aqui vamos andando no legendado em português.

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Aqui estou eu então de volta para o início da segunda hora de emissão do Legendado em Português desta semana. E vamos já abrir também com uma mensagem que nos chega de Zurique, na Suíça. A Margarida, mesmo longe, o teu programa faz-me sentir perto de Portugal. Obrigado por isso. Também é essa a nossa intenção, estar mais perto dos nossos imigrantes que estão nas comunidades portuguesas espalhadas pelo mundo. Então, segunda hora, início da segunda hora, com mais música a passar por aqui no Legendado em Português. Desde

É muito bom poder contar com a vossa companhia aqui nas emissões regulares do Legendado em Português, 2 horas de música de expressão portuguesa, sempre aqui na sintonia perfeita da vossa rádio, e é muito bom também contar com a colaboração das várias rádios que transmitem o Legendado em Português e levam assim a música da expressão portuguesa mais longe e mais próximos de vocês, seja aqui em Portugal ou em qualquer ponto do globo, ou através da internet, mesmo além, vamos além das nossas ondas hertzianas. Vamos continuar com mais música aqui no Legendado em Português.

0: Diário. E agora chegou a altura de ficarmos com a primeira rúbrica desta nossa segunda hora. Vamos então ao fundo do baú com a Naftalina, com Rui Cardoso.
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2: Hoje é a vez de falarmos de Fernando Farinha. Talvez poucas pessoas saibam que esta figura tão típica da cidade de Lisboa e da sua memória nasceu afinal no Barreiro, em 1928. O seu pai, barbeiro de profissão, decide tentar a sorte na capital e, com 8 anos, o pequeno Fernando vem viver para o bairro da Bica. No ano seguinte, canta pela primeira vez em público no concurso Entre Bairros. Triunfante, com a alcunha logo ali ficou o Miúdo da Bica. Com 11 anos, por morte do pai, torna-se profissional do fado, para o qual foi precisa licença especial. Apoiado pelo conhecido empresário José Miguel, vai ganhar 50 escudos por noite no Café Mondego. Pela mão de Fernando Santos, jornalista e autor, entra ainda criança no teatro de revista Boa Vaela, na qual se estreia, igualmente Lara Alves. Ofere 100 escudos por noite, assim ampara a família. O percurso das casas de fado será o seu destino nos anos que se seguem. Retira da Severa, Solar da Alegria e Café Latino. Com 23 anos, vai pela primeira vez ao Brasil. Aí vai estar durante 4 meses, atuando nas rádios Tupi e Record de São Paulo. Ao longo de toda a década de 50, internacionalizará progressivamente a sua carreira junto das prósperas comunidades portuguesas, sobretudo do Brasil. Em 1957 é nomeado a voz mais portuguesa de Portugal pela Rádio Peninsular. Presente na televisão desde os seus alvores, Fernando Farinha participa no programa Melodias de Sempre. A década de 60 é o culminar da sua popularidade. Segundo classificado em 1961, triunfa em 62 como Rei da Rádio. No ano seguinte, vence o primeiro galardão Disco de Ouro, à frente de Calvário e de Tudela. Em 1963, ganha o Oscar da Casa da Imprensa para Melhor Fadista. Participou nos filmes O Miúdo da Bica e Última Pega. Continuou a sua carreira nas décadas seguintes, atuando sobretudo para as comunidades de imigrantes. Uma das suas facetas menos conhecidas é a sua capacidade como letrista e poeta popular. Os seus principais êxitos foram Sou do Povo, Deus Queira, Belos Tempos, Dias Contados e Menina do Resto de Chão, que vamos escutar já de seguida.

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1: Estivemos com mais uma boa recordação da música que se tem feito ao longo dos anos. Fomos ao fundo do baú, a música em português, em destaque aqui, na Naftalina com Rui Cardoso, e é com música da expressão portuguesa que vamos continuar já a seguir, e também com uma mensagem que nos chega de Munique, na Alemanha, com a Célia. Ouvir-te todas as semanas já faz parte da rotina. Obrigado pela dedicação. Quem faz por gosto, e eu faço por gosto, tudo aquilo que trago aqui à antena é sempre a pensar em vocês que estão na sintonia da vossa rádio.

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3: Agora é chegado o momento de ficarmos em linha com o Deco e com a Graça Cabral, mais uma vez, mais uma passagem aqui no Legendado em Português.
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4: Obrigada por se juntar a nós, é mais um Em Linha com a Deco. E o mês de outubro é um mês riquíssimo em efemérides, em dias especiais. E hoje quero falar-lhe do Dia Mundial da Alimentação, que será comemorado no dia 16, portanto está aqui mesmo à porta, e é uma excelente oportunidade para se falar não só numa dieta alimentar equilibrada, saudável, que tenha por base a dieta mediterrânica, que é, enfim, comprovadamente das melhores do mundo, mas também na necessidade de se reduzir o desperdício alimentar. É possível e é fácil diminuir os alimentos que são deitados fora. Estamos a falar de ganhos significativos para o meio ambiente, e o nosso planeta precisa que pensemos nele, mas também de ganhos importantes para o nosso orçamento familiar, para a nossa carteira. E certamente quem nos ouve é capaz de não ter a noção de que nós portugueses deitamos para o lixo quase que 1 milhão de toneladas de alimentos por ano. Isto significa um desperdício em média de 132 quilos de comida por cidadão. Esta é uma situação que tem que mudar. As sobras alimentares não são lixo, são efetivamente produtos, refeições, bens alimentares que podem ter uma segunda oportunidade, digamos assim, e que devem ser reaproveitados. E a ideia de que estamos a comer sobras alimentares não é uma ideia de pobreza ou uma ideia de, enfim, perdoem-me a expressão, de restos. Não, é pertinente, é urgente passar a mensagem de que aproveitar bens alimentares, seja por cozinhar ou cozinhados, é efetivamente uma modernidade, é a consciência de se adotar atitudes e comportamentos que são mais ecológicos, mais poupados, mais sustentáveis, não só no que respeita ao orçamento das famílias, mas também ao desperdício alimentar. Segue então algumas dicas que podem fazer a diferença e que podem fazer com que quem nos ouve passe a desperdiçar menos alimentos. Em primeiro lugar, é importante fazer uma lista adequada às suas necessidades antes de ir ao supermercado. Afinal, que alimentos tem ou não na sua despensa e no seu frigorífico? Será que passou revista a tudo o que tem? Não compre demais, porque na verdade pode estar a deixar passar o prazo de validade. E esta é a dica número 1. Ver o prazo de validade ou saber ler o prazo de validade. Porque há diferenças. A durabilidade mínima significa que temos de consumir de preferência antes de. Esta é uma data mais longa. Tudo o que seja conserva, por exemplo, consumir de preferência antes de final de 2026. Depois temos a data limite de consumo. Consumir

31 de outubro de 2026. E esta é uma data mais curta que diz respeito aos alimentos que são mais perecíveis. Precisamos de fazer esta leitura, fazê-la de forma clara e passar revista a todos os alimentos sempre com o prazo de validade ou as diferenças do prazo de validade em mente. Depois, então, fazer a nossa lista de compras, ir ao supermercado, enfim, ao mercado, ao bazar, o que entender, e preferir sempre que possível alimentos da época, sobretudo se estivermos a falar de frescos, legumes e fruta. Comprar o que é nosso e o que é da época é ajudar não só o nosso bolso, mas também a agricultura nacional, claro. Depois, sempre que puder, compre a granel ou o vulso, reduz o uso excessivo de embalagens e compra também apenas a quantidade que pretende e que vai guardar com qualidade. Não se esqueça que não deve quebrar a cadeia do frio, guarda em casa corretamente os alimentos.

0: ter de praticar a culinária e despertar em si o Masterchef. Até breve.
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2: Semanas na segunda hora, aqui aparece a Graça Cabral com Em Linha com a Deco para nos trazer as dicas e sugestões da Deco aqui na nossa emissão. Vamos voltar à música e caminhar em direção ao final de mais uma emissão. Pois é.

Estamos mesmo a caminhar para os finalmente de mais uma emissão do Legendado em Português. Para a semana, encontro marcado no mesmo sítio, à mesma hora do costume. E durante a semana, sejam felizes e façam alguém feliz. Beijinhos e abraços e até para a próxima semana.

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Olá, cá estamos para mais um ponto de encontro e ficamos desde já muito felizes por estar connosco. Então vamos já começar com música nova dos Vizinhos, que aqui são acompanhados por Luís Trigacheiro.

0: Foi também música novíssima de Matias Damásio, Manda o Endereço. Pois às vezes não há tempo, é isso? Precisamos de mais tempo. E por falar em tempo, já estamos no outono, as noites já começam a ser mais fresquinhas, cheira a terra molhada por vezes, não é? Quando as pinguinhas caem. Bom, este tempo pede mais envolvimento, mais abraço, mais calma.
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1: Ora, cá temos novamente o Dr. Jorge Cosme para nos falar de hipnoterapia. Acontece sempre assim, todas as semanas. Hoje não é exceção. Doutor, seja muito bem-vindo. Espero que esteja bem. Sim, diga, força.
2: Olá, Helena, viva. Estou bem, sim, senhor. Espero que a Helena também.
1: Também.
2: Assim como todos aqueles que nos estão a ouvir.
1: Eu também. Mas há muita gente por aí que não está, não é? Devido à ansiedade. E é disto mesmo que vamos falar. Doutor, quem é que sofre mais de ansiedade? O homem ou a mulher?
2: Boa questão. Eu devo-lhe a perguntar assim, o que é que a Helena acha?
1: Ah, eu acho que são as mulheres.
2: E acha muito bem, Helena, é que, embora não existindo uma única causa principal para fazer essa divisão entre a diferenciação do homem para a mulher, mas há um conjunto de fatores biológicos, hormonais e psicossociais que acabam, no fundo, que dar à mulher, digamos, um grau muito maior para que ela sofra ou esteja, digamos, mais disponível, vamos falar assim, para sofrer de ansiedade em comparação com os homens.
1: Uhum. Então, e a hipnose pode fazer alguma coisa sobre isto?
2: A hipnose pode, Helena, embora, pronto, uma abordagem que a gente terá que fazer hoje em dia. Porque dar só, hipnose a um paciente ou a uma paciente, assim, de uma forma direta, não vai resultar grande coisa. Porquê? Porque há fatores biológicos e hormonais na mulher que acabam, digamos, por fazer essas oscilações hormonais e flutuações ao nível do estrogênio e da progesterona ao longo da vida e que afeta diretamente os neurotransmissores, neste caso cerebrais, responsáveis pelo humor e pela regulação emocional. As fases críticas que a mulher tem são completamente diferentes das do homem, não é?
1: Uhum.
2: O aparecimento da puberdade, por exemplo, a tensão pré-menstrual, a gravidez, o pós-parto, a menopausa, todos estes fatores alteram a química cerebral e aumentam a vulnerabilidade à ansiedade. E como vê, pronto, estes fatores que eu agora acabei de falar, digamos, que no fundo são o grande diferenciador. Mas não é só isto, se só bastasse isto era fácil.
1: Pois, é que nós não temos a caixa do nada como vocês têm.
2: Exatamente.
1: Vocês conseguem não pensar em nada e nós não. A nossa cabeça está sempre cheia de, eu não digo problemas, mas pelo menos de preocupações. E vocês conseguem abster-se um pouco disso?
2: Sim, sim, realmente eram esses os fatores que eu iria agora referir, que os fatores sociais e os psicossociais, porque no fundo a mulher tem uma subcarga de papéis, muitas vezes duplamente ou triplamente até no seu dia-a-dia, porque é uma pressão que já é cultural e que é social, porque a mulher hoje em dia tem que conciliar a carreira profissional com as tarefas domésticas, com o cuidar dos filhos, com o cuidar da família, e isto gera um esgotamento crónico, não é? Porque todo dia a dia ela vai se esgotando em termos emocionais, em termos físicos, e tudo isso depois se vai refletindo cada vez mais naquilo que é o aumento do stress que a mulher neste caso tem. A Helena teve muito bem em dizer a caixa tal do nada. É um bocado isso que funciona a vosso desfavor, vamos falar assim. Embora felizmente já hajam homens que hoje em dia já conseguem, digamos, ter uma atitude mais envolvente naquilo que são os problemas da família, mas de qualquer das maneiras a mulher tem sempre uma autocobrança que exige a ela própria internalizar e assumir as responsabilidades pelo bem-estar de toda a família. É a mulher que geralmente sofre mais, é a mulher que vai tratar dos problemas dos filhos muitas vezes na escola, as crianças andam. O homem fica muito mais resguardado disso, e isso realmente faz com que, felizmente ou infelizmente, a Lena tenha razão na caixa do nada.
1: É que nós não conseguimos. Quando, por exemplo, nos perguntam o que é que estás a pensar, nós dizemos nada. Mas é mentira. Estamos a pensar em tudo.
2: Exatamente. E isso, parecendo que não, cá está.
1: Consome,
2: aumenta o stress,
1: consome.
2: E aumenta a ansiedade. Claro, quer no plano físico, quer até depois no plano emocional. E o equilíbrio emocional acaba, há sempre uma linha muito, muito ténue para ela ser rompida. Por isso, e cada vez mais, nos dias que hoje correm, Helena, a mulher tem um papel muito mais preponderante, isto na minha opinião, do que os homens num papel global, digamos, daquilo que é o contexto familiar e até no contexto social. Depois há os outros fatores que nós podemos dizer, como, por exemplo, a violência, a discriminação que as mulheres têm, enfim, tudo isso também contribui para um aumento deste stress e do aparecimento de doenças. A Lena pode me perguntar agora, para terminarmos, o que é hipnoterapia pode fazer? Bom, a hipnoterapia terá que fazer uma abordagem global disto, não é? De uma forma, não se vai só focar se a pessoa, por exemplo, diz que tem stress. A gente tem que perceber quais são as raízes do stress. Se ele é simplesmente emocional, se ele é recorrente, digamos, de aspectos já da saúde, da inflamação do corpo, tudo isso, então a partir daí desenhar, digamos, um percurso onde a hipnoterapia vai realmente ajudar a que a pessoa consiga recuperar ou pelo menos conseguir ter uma resposta mais positiva em relação ao seu embate do dia a dia.
1: Então, pronto, ficámos a saber algo que eu já desconfiava, não é? Que a mulher sofre de mais ansiedade do que o homem, mais ansiedade, mais stress, enfim. Para a semana voltamos com outro tema, ou quem sabe, no seguimento deste. Depois vemos, não é?
2: Ok, claro, Lena. Para a semana depois, então, cá estaremos novamente para abordar talvez este tema um bocadinho mais, conseguir um bocado mais, já que falámos das mulheres, vamos direcionar talvez um bocadinho mais para as mulheres.
1: Combinado. Então, uma boa semana e até 2 a 8 dias.
2: Obrigado, Lena, igualmente para si e para todos aqueles que nos ouvem. Desejo-vos também uma excelente semana.
1: Obrigada.
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E haverá melhor presente que a música? Ela faz parte da nossa vida, enche a nossa alma e por isso mesmo nós não conseguimos viver sem ela. Também não conseguimos viver sem si, por isso mesmo estamos por cá, sempre, sempre aos fins de semana, neste horário, nesta sintonia. E depois dos gifts, ficamos com os táxis.

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2: Só agora entrou em contacto connosco? Seja muito bem-vindo. Vá lá acomodar-se para continuar nesta viagem. Agora com Nomaca.

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1: Seja bem-vindo a mais um Legalmente Falando. Todas as semanas, Paulo Lourenço traz-nos respostas a perguntas de ouvintes sobre leis e fiscalidade. Paulo, bora aqui para a habitação. Tenho uma casa arrendada e tive infiltrações no inverno. Falei com o senhorio e ele disse que deveria falar com o meu vizinho de onde parecia ouvir as infiltrações. Ora, já estamos quase no inverno outra vez e não aconteceu nada. Pergunto, o que fazer quando existem umidades ou falta de condições de habitabilidade? Estamos aqui, ou pressuponho que seja um prédio com vários apartamentos, portanto não será uma moradia unifamiliar ou quando muito uma moradia bifamiliar, portanto pressupõe que há aqui vizinhos. E depois quem responde pelos danos provocados por uma infiltração entre apartamentos? Portanto, duas perguntas também. Há aqui o condomínio, por um lado, certo, ou o senhorio, e depois há aqui, porque há duas vertentes, se a casa é própria, se é do senhorio, parece ser arrendada, uma casa arrendada num prédio, portanto depois juntamos o condomínio e depois há então esta outra pergunta do bem, a quem responde os danos provocados por uma infiltração entre apartamentos.
2: Pois, na verdade, a pergunta tal como está colocada parece exatamente dar a entender que se trata de um arrendamento e essa é a primeira questão que tem que ser clarificada.
1: Num prédio,
2: o nosso ouvinte habita uma fração que tem, que tomou
1: ele diz que falou com o senhorio, portanto aqui tudo indica
2: e
1: que
2: é o senhorio, essa é a primeira questão, não é o senhorio não pode delegar, digamos assim, no arrendamento a responsabilidade por ir pedir a quem de direito tem que assumir essa mesma responsabilidade. Quem tem que tratar desse assunto é o dono da fração em concreto. Portanto, não é um assunto do inquilino, é um assunto do senhorio. Ele é que tem efetivamente que tomar as diligências. Quanto às diligências a tomar, vão depender de duas situações. Se se trata, na verdade, de algo, de algum defeito, uma infiltração, o que quer que seja, nas partes comuns do edifício, é um problema do condomínio. Portanto, é o condomínio que tem que assumir a responsabilidade por reparar, uma vez que há um problema qualquer no telhado ou numa outra zona qualquer comum e isso tem reflexos, digamos assim, naquele inquilino em concreto, é o condomínio que tem que ser chamado a reparar. Se se trata de um problema, de uma infiltração, por exemplo, da casa de banho do vizinho de cima e que depois está a pingar para debaixo, já não tem a ver com as partes comuns, tem a ver com a fração individual de cada um deles e, portanto, nesse caso concreto, quem tem que ser responsável por assumir a responsabilidade pelos danos causados é o vizinho de cima, que na maior parte dos casos terá com toda a certeza também transferida a responsabilidade para uma seguradora, porque geralmente nas frações tem um seguro de responsabilidade civil por eventuais danos que sejam causados a terceiros.
1: Isto aqui não há prazos, ou seja, esta aqui é uma questão que anda, pelo que o ouvinte diz.
2: Aqui a questão
1: já estamos
2: dos
1: outra vez no
2: aqui,
1: mesmo inverno, no inverno outra vez.
2: Se não houver acordo, naturalmente tem que ser a via judicial, que é a maneira de pressionar, digamos assim, a resolução rápida deste tipo de situações.
1: E quando, portanto, se fala em via judicial, contactar só um advogado ou entrar mesmo com um processo?
2: Entrar com uma ação judicial, através de um advogado, entrar com uma ação judicial. Portanto, tem que ser o próprio proprietário, não é o inquilino, é o próprio proprietário, tem que saber se o problema está na parte comum do edifício ou se está numa fração individualizada. Se estiver na parte comum, tem que chamar à responsabilidade do condomínio. Se for uma fração individualizada, é o próprio dono dessa fração. Se eles não quiserem ligar a isso, uma vez que já estamos praticamente quase outra vez no inverno e não há nada, bom, tem que ser a via judicial para os pressionar a agir ou para que o tribunal tome uma decisão que os condene a assumir a responsabilidade pelos danos que causaram.
1: Paulo, muito obrigado. Até de hoje 8 dias. Legalmente falando, voltamos de hoje a uma semana com mais uma pergunta de um ouvinte sobre leis e fiscalidade. Até lá, fique bem.
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0: senhor era mesmo um visionário. Realmente, nós só estamos bem onde não estamos. Enfim, próprio do ser humano. E agora vamos relaxar com os momentos de reflexão. Sim.
1: Sublime parceria. Alguma vez já nos detivemos a refletir sobre o poder contido em uma semente de conhecimento? E sobre a aliança sagrada que se forma entre a alma que ensina e o coração que se dispõe a aprender? A história que compartilhamos hoje nos convida a uma profunda meditação sobre essa sublime parceria. Ela se chamava Tilly Smith e tinha apenas 10 anos de idade. Era a manhã de 26 de dezembro de 2004. A menina desfrutava de suas primeiras férias fora do país. Um presente de Natal junto à família na belíssima praia de Maikaô, na Tailândia. O cenário parecia um pedaço do paraíso na Terra. De repente, o mar começou a agir de um modo estranho. A água não se movia com a serenidade habitual. A superfície tornou-se espumosa, borbulhante, inquieta. Para os muitos banhistas ao redor, aquilo era apenas algo inusitado da natureza. Um fato curioso. Mas para Tilly, aquele mar revolto era um sinal. Apenas 2 semanas antes, em sua escola, o professor de geografia Andrew Kearney havia ministrado uma aula sobre tsunamis. Ele explicara para a turma as mudanças repentinas no comportamento do mar. Recuos incomuns, água turva e o oceano se movendo de forma anormal. Vejamos a importância do bom professor e da boa aula. Aquele educador não se limitava a obedecer apenas a um currículo. Ele estava entregando a seus alunos ferramentas de compreensão do mundo. Porém, detalhe que não podemos esquecer. A semente do ensino, por melhor que seja o semeador, exige solo fértil para germinar. É aí que brilha o segundo milagre dessa história. A excelente atenção da aluna. Naquela sala de aula, Tilly acolheu o conhecimento, permitiu que a lição penetrasse em sua mente. E então, na praia ensolarada, reconhecendo os sinais exatos do que havia aprendido, Tilly começou a gritar, alertando que um tsunami estava chegando. De início, ninguém lhe deu atenção. Não havia onda gigante à vista. O céu estava limpo. Entretanto, a convicção na voz da menina era tão assustadora que seu pai decidiu acreditar. O alerta se espalhou. A equipe do hotel começou a retirar as pessoas da praia. A família de Tilly alcançou a segurança. Então, a terrível muralha de água de quase 9 metros chegou. O tsunami do Oceano Índico levou centenas de milhares de vidas naquele triste dia. Mas naquela praia específica de Maikaô, ninguém morreu. Tudo porque uma criança prestou atenção em uma aula. Mais tarde chamada de o anjo da praia e homenageada internacionalmente, Tilly fez questão de esclarecer. Não foi intuição, nem heroísmo. Foi conhecimento. Uma única aula, 2 semanas antes, transpôs as paredes de uma escola e salvou uma centena de vidas. Aprendamos a valorizar e abençoar os mestres que dedicam suas vidas a ensinar. Como educadores, preparemos nossas lições. Nas escolas, nos lares ou na convivência diária, com amor e profundidade. Também saibamos, como a pequena Tilly, ser alunos atentos na grande escola da vida, guardando na alma os ensinamentos que um dia poderão ser a luz a guiar os nossos passos e a proteger os nossos irmãos. Pensemos nisso.

Estamos em tempo de despedidas, aproveitamos assim a onda da Marisa Monte e vamos nos afastar por uns breves momentos. Voltamos já para a nossa última hora de hoje. Esperemos que volte connosco, claro. A nossa segunda hora está recheadinha. Até já!

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10: Então, mais uma vez, bom dia, boa tarde ou boa noite, onde quer que se encontre. Cá estamos para lhe oferecer a nossa segunda hora deste ponto de encontro. Como sempre acontece, começamos com o Dr. Fernando Figueiredo e o Haja Saúde.
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10: Como sempre acontece, sensivelmente a esta hora e neste espaço, há o Haja Saúde com o Dr. Fernando Figueiredo. Hoje não é exceção. Doutor, seja muito bem-vindo.
12: Ora, as minhas saudações para quem me escuta.
10: Então vamos lá ao comentário da semana.
12: Esta semana, mais uma vez, eu, como costumo dizer, vou malhar no direitinho de seguida. É incrível que é rara a semana, para não dizer que mais que uma vez, crianças a nascerem nas ambulâncias. Continua. Isto não para. É preciso vontade política para tomar medidas. Que eu não me acredito que nos centros de saúde, quando a situação já está iminente, não haja lá um médico ou um enfermeiro. Mas também, já agora, vamos um bocadinho mais longe, devemos partir do pressuposto que naquela altura não há. Porque é que os bombeiros não são autorizados a fazer lá o parto? Na estrada. Não espera que aconteça assim alguma coisa de mal. Em contraponto, nós temos dezenas de pessoas a virem a Portugal para provocarem o nascimento, para terem os partos.
10: Exato.
12: Eu não sou contra que se façam esses partos. Bem pelo contrário. Devemos assistir toda a gente que chega a um hospital. Mas depois também é preciso força e vontade política para obrigar essa gente a pagar. Não é fazer como os alemães fazem. Não tens dinheiro, não entras. Não, não concordo com isso. Acho que as pessoas devem ser assistidas. Mas depois, como são aldrabões e vigaristas, por forma administrativa, não é preciso estar em os tribunais para julgar, por forma administrativa, ficam presos à espera que o consulado deles pague.
10: Isso é uma medida muito radical.
12: Isso é preciso força política para fazer isso.
10: Exato.
12: Porque uma pessoa que faz uma coisa destas, vem única e exclusivamente com a ideia de se tratar e não quer e não vai pagar, acho que tem que ser punido. Não é aquele desgraçado que teve uma virose no avião. Bem, esse não. Estes casos estarão fora de contexto. Agora, aqueles que vêm especificamente com a ideia de usufruir do nosso Sistema Nacional de Saúde, e depois não há profissionais para o caso dos patos, como acabei de falar anteriormente. Isso é que não pode ser, hein? Eu chamo isto bandalheira.
10: Fica a opinião do doutor, e certamente muita gente é também desta mesma opinião, partilha desta opinião. Bom, e agora vamos falar de saúde, mais propriamente. A pergunta que hoje se coloca é: pode haver algum problema de coluna dando uma dor na perna? Por isso, não é ciática, porque a ciática normalmente prende o andar, não é? Penso eu, não sei o que é ciática, porque não tenho. Mas...
12: No fundo faz...
10: Diga.
12: Mas no fundo faz a mesma coisa que a ciática noutros tendões.
10: Ah, ok. Por isso a coluna pode dar problemas nas pernas.
12: Ora bem, as várias nervuras que saem da coluna e que vão percorrer a perna, porque os pés mexem e os dedos e os joelhos mexem, porque vem uma informação que saiu da coluna, da L5-S1, L4 e L5. São os pontos de onde saem as inervações diversas para as mais diversas funções, sensibilidade, movimento, etc. Se a coluna estiver a comprimir, pois bem, a pessoa vai sentir em determinada zona do nervo um mal-estar.
10: Mesmo que não tenha dor na coluna?
12: Mesmo que não tenha dor na coluna. Porque a dor na coluna normalmente aparece por compressão, não dos tendões, regras só, funções sensitivas dá, mas aparece por compressão da cartilagem. Ou quando há osteofitoses, bicos de papagaio, que estão a bater uns nos outros. E aí é que aparecem as dores na coluna.
10: Uhum.
12: Agora, se um bico de papagaio, uma osteofitose, uma diminuição acentuada de cartilagem, permite que um determinado tendão ou nervação seja comprimido, aí não dá dores, pode não estar a dar dores na coluna, mal-estar ainda, porque mais tarde ou mais cedo vai acontecer, estar a afetar qualquer tendão que vai para ali abaixo e que depois, em determinada zona, provoca distúrbios.
10: Então, também pode dar dormência no pé?
12: Pode dar dormência no pé, sem margem de dúvida.
10: Uhum. E o que fazer?
12: Aliás, dormências nos pés, sim, estão relacionadas com isto.
10: Com a coluna, sempre?
12: Estão relacionadas normalmente com isto. Pode-se ter aqui um problema de circulatório.
10: Uhum.
12: Que também pode acontecer. Mas a grande maioria pode ser estar relacionado com a coluna. Na maioria dos casos, um bocadinho falei na parte circulatória, que pode afetar também o tendão numa determinada zona do corpo. Uma deficiência muscular também numa determinada zona do corpo. Ou sinto uma compressão que se está a dar mais em baixo e não da coluna. Mas a regra geral e a grande maioria vem da coluna.
10: Uhum. E o que fazer? Há alguma coisa que se possa fazer para minimizar a situação ou até mesmo para se é curável?
12: Não, isso tem cura total e absoluta.
10: Ah, é?
12: Não tenha mais pálida dúvida.
10: Sempre e só com a medicina natural.
12: Através da medicina natural.
10: Uhum.
12: O que é que vamos ter que fazer? Numa situação destas, a primeira coisa que precisamos é de exames, para saber que tipo de compressão é que se está a dar. Se é para uma cartilagem ou se é para um bico de papagaio. Ovais.
10: E isso é através de quê? De radiografia?
12: Sim, o raio-x normalmente consegue mostrar isso. Se for uma tomografia, melhor, porque conseguimos ver também tecidos.
10: Uhum.
12: Vamos partir do princípio que é uma deficiência óssea, porque regra geral é por aqui que está, e por conseguinte, através do raio-x, nós conseguimos aperceber da situação. Se for um bico de papagaio, que é a velha história, vinagre de vinho tinto, com sal a saturação, pachos, que são apostos, alternado com cataplasmas de argila. Se for uma cartilagem, que está em déficit, né, que está flácida,
10: uhum,
12: por conseguinte que as tais hérnias discais também são muito fáceis de tratar. É a mesma coisa que acabei de dizer, acrescentando eletroestimulação. Para que a toma de glucosamina e condroitina é indispensável e outras substâncias, e a aplicação de cataplasmas de argila. Sem isto, não se trata de certeza absoluta a cartilagem.
10: Uhum.
12: A eletroestimulação, vais fazer uma chamada de sangue à zona, porque o tecido cartilagíneo
10: é o tal que não come,
12: própria.
10: Não é? É o tal que não come.
12: não come por ele. O paciente vai comer por osmose dos tecidos envolventes. A eletroestimulação aqui é muito necessária para obrigar a chamar sangue para a zona. Para que depois a glucosamina, a condroitina, todas aquelas substâncias que vão alimentar a cartilagem, lá chega. Porque ela já, o problema foi não terem chegado, a circulação não estar a chegar lá devidamente.
13: Muito bem.
12: Não é o esforço, como dizem. Uhum. Primeiro, deu-se a flacidez da cartilagem e depois o esforço é que está a origem ao prolapso.
13: Por isso, não se deve fazer esforço neste momento, quando a pessoa está assim? Ou ginástica?
12: Todo o movimento ali só vai ajudar da coluna com contenção. Nós, depende da anomalia, por exemplo, se é cartilagem, aí um forte abanão, por exemplo, pode levar a problemas na espinal medula.
13: Uhum.
12: Agora, o movimento fará sempre bem, porque vai pelo menos ajudar a irrigar. Tanto a osteofitose como a cartilagem estão por trás com um déficit de movimento e de circulação outrora.
13: Bom, e agora vamos para a planta. A betónica. O que é isto?
12: É uma plantinha muito bonita, com cor arroxeada, e também é conhecida como erva dos pratos, coroa real. Esta planta é muito vulgar nos nossos matagais e zonas úmidas. É originária da Ásia, mas muito vulgar no nosso país, mesmo muito vulgar já. Muitíssimo usada com fins medicinais, sobretudo para o clero. E vou dizer que, por exemplo, cozer em vinho tinto esta planta é excelente como cicatrizante em feridas, úlceras, sobretudo as úlceras varicosas. Quando aplicada em pachos frios e lavagens da úlcera varicosa, a infusão das folhas ou flores vai beneficiar também, quando tomada, as mesmas úlceras varicosas que acabei de dizer. Também não é só aplicar, como também a tomar. A infusão é excelente nos distúrbios digestivos, atua em gases, em digestões, em doenças reumáticas, o catarro bronquial também dá uma ajuda, a gota é bastante beneficiada com a toma desta planta, nos problemas da ansiedade tem propriedades calmantes e reparadoras do sono. Para terminar, na Idade Média, acreditava-se que afastava os maus espíritos e daí lhe chamarem também a erva do bispo.
13: Ai, a erva do bispo, está certo. E é comum a todos os grupos sanguíneos?
12: Não há contraindicações conhecidas sobre esta temática.
13: Então hoje estamos conversados, certo?
12: Estamos. E com a ervinha dos fratos.
13: Muito bem, muito bem. Ervinha dos frates. Está certo. Bom, doutor, então eu agradeço do tempo que nos dispensou e marcamos encontro para de hoje a 8 dias.
12: Está combinado. Já andamos nisto há anos e fazemos ideias de continuar.
13: Claro. Até termos barbas.
12: Eu já tenho.
13: Ah, eu ainda não. Até para a semana, tudo de bom.
12: Até para a semana.
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0: E agora vamos cuidar do planeta, como sempre acontece.
1: Minuto Verde, uma parceria com a Ágora Associação Ambiental. Já ouviu falar na economia circular? A economia circular envolve a partilha, a reutilização, a reparação, a renovação e a reciclagem de materiais e produtos existentes, sempre que possível. Desta forma, o ciclo de vida dos produtos é alargado, evitando desperdício e um excesso de consumo desnecessário, que tanto polui e esgota recursos naturais do nosso planeta.
0: E então, anda na estrada? Está a fazer uma boa viagem? Oxalá que sim, que chegue bem ao seu destino, são realmente os nossos votos. Obrigada por nos dar a preferência.

0: é a música que se produz em Portugal. Esperemos então que esteja a gostar, que a nossa seleção musical seja do seu agrado. É fundamental que isso aconteça para que nos continue a fazer companhia em cada semana. Se por acaso quiser reclamar com alguma coisa, está à vontade. Temos o 917226580 para poder reclamar sobre aquilo que entender. Pode fazê-lo por mensagem, por WhatsApp ou então ligar e falar connosco. Estamos sempre à sua disposição. Vem mais música nova, agora GNTK Pátria.
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1: É a derradeira parte do ponto de encontro. É bom sabermos que se mantém na nossa companhia, que gosta da música que passamos, das rúbricas que temos para si. Isso é sempre muito bom saber. Obrigada pelo seu feedback, obrigada pelo carinho que nos dedica a cada semana. É tão bom.

0: Ora, agora chega a linha Deco. É a Isa Tudela que nos vem falar sobre algo que devemos estar sempre atentos.
1: Saudações a todos os consumidores que acompanham mais uma rubrica em parceria com a Deco Centro aqui na sua rádio. As famílias que enfrentam maiores dificuldades para suportar despesas com energia podem continuar a beneficiar do apoio da botija solidária. O apoio de 25€ por botija de gás foi então prolongado até 31 de dezembro de 2026, permitindo às famílias elegíveis reduzir o impacto desta despesa no orçamento familiar. Destina-se então a consumidores domésticos economicamente vulneráveis, nomeadamente os beneficiários da tarifa social de energia elétrica e de determinadas prestações sociais. Como referi, o apoio corresponde a 25€ por cada botija de gás adquirida e tem o limite de 2 botijas por mês e 12 botijas por ano. É importante terem atenção que com este prolongamento até ao final do ano não altera o limite anual, portanto continuam a ser aqui consideradas no máximo as 12 botijas por beneficiário. Para pedir o apoio, o consumidor deve então adquirir a botija e pedir a fatura ou recibo com o NIF, confirmar se a junta de freguesia aderiu ao programa, apresentar a documentação exigida para comprovar a sua condição de beneficiário e entregar o comprovativo de compra e os restantes documentos junto da junta de freguesia aderente. Pode ser uma da sua localidade

0: que verifiquem se reúnem as condições para deles beneficiar e se precisarem de algum esclarecimento adicional e mais personalizado, a DECO está disponível, portanto podem contactar-nos pelo 239-841-004 ou através do endereço eletrónico deco.centro@deco.pt. A DECO sempre consigo.
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0: o ponto de encontro não ficaria completo, nem seria o mesmo, se a Isabel Costa não nos trouxesse as suas crónicas.
1: Abrimos uma torneira e a água aparece. É tão simples que quase nos esquecemos de que não é infinito aquilo que temos por garantido. A água está em tudo, no que bebemos, no que comemos, na agricultura, na indústria, na higiene, na natureza. Está presente em praticamente todos os momentos da nossa vida, mesmo quando não damos por ela. E talvez seja precisamente essa facilidade de acesso que nos faz esquecer o seu verdadeiro valor. Vivemos num território onde a falta de água já não é uma preocupação distante. Os períodos de seca são mais frequentes, os recursos são limitados e a pressão sobre as reservas aumenta. Por isso, preservar a água não é apenas fechar a torneira enquanto lavamos os dentes ou evitar uma rega desnecessária. É perceber que cada litro conta. É usar este recurso com responsabilidade e pensar nas consequências dos nossos hábitos. Porque a água que desperdiçamos hoje não está disponível amanhã. E quando falamos em preservar a água, estamos também a falar de preservar os rios, as barragens, os aquíferos, os campos e os ecossistemas que dependem dela. A água não precisa de ser nossa preocupação apenas quando falta. Talvez o verdadeiro desafio seja aprendermos a valorizá-la enquanto ainda a temos. Porque sem água não há futuro e esse é um recurso que nenhum de nós pode dar-se ao luxo de desperdiçar.

0: E pronto, agora sim vamos arrumar toda a nossa tralhazinha para voltarmos na próxima semana. Se gostou, volte connosco. É que é mesmo por si e para si que estamos por aqui semanalmente. São 2 horas de muita música e algumas rubricas. Mas claro que sem si isto não tem graça, nem valia a pena estarmos cá. Então, de hoje a 8 dias, marcamos encontro para ficarmos todos juntinhos. Tenha a continuação de um bom fim de semana, de uma ótima semana e até à próxima.
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0: Informação com o jornalista Jerónimo Belo Jorge.
1: Bom dia. Os dois projetos de centros de dados previstos para Abrantes representam um investimento conjunto de 8.653 milhões de euros e a criação de 570 postos de trabalho diretos. Os números foram confirmados pelo Ministério da Economia e Coesão Territorial à Antena Livre. Os dois investimentos têm estatuto de projeto de potencial interesse nacional. De acordo com a informação do Ministério da Economia, o Data Center de Abrantes, a instalar em Alvega, prevê investir 1.690 milhões de euros e criar 70 empregos diretos. Já o EDC Port One, Campo de Abrantes, a instalar-se em frente à Central Termoelétrica do Pego, representa um investimento previsto de 6.963 milhões e aponta para 500 postos de trabalho. Os dois projetos têm pedidos de informação prévia aprovados com condicionantes no município de Abrantes e já dispõem de autorização para ligação à rede elétrica. Os promotores pretendem, no entanto, aumentar a capacidade elétrica inicialmente atribuída. No médio Tejo, o Governo confirma a existência de 4 projetos PINA em acompanhamento, 2 em Abrantes, 1 no Entroncamento e outro em Ferreira do Zêzere. No conjunto, representam 8.764 milhões de euros de investimento previsto e a criação de 728 postos de trabalho diretos. O Governo prevê aumentar o salário mínimo nacional para 970 euros em 2027 e estima um alívio fiscal de 2,9 mil milhões de euros para as famílias. São algumas das medidas inscritas na proposta do Orçamento do Estado para o próximo ano, entregue esta semana na Assembleia da República. Na habitação estão previstos 1.513 milhões de euros para programas públicos de promoção e reabilitação, além do financiamento de 45 mil novas habitações não abrangidas pelo Plano de Recuperação e Resiliência. Na área social, o Governo mantém a gratuitidade das creches e prevê implementar-se para a prestação social única e reforçar apoios aos cuidadores informais e às pessoas com deficiência. Na saúde, a proposta aponta para mais consultas nos centros de saúde e hospitais, consultas e cirurgias. O orçamento prevê ainda investimentos na ferrovia, no transporte público, reforço de meios de força de segurança e proteção civil e o recrutamento de 200 novos guardas prisionais. Na cultura e no desporto, o Governo promete reforçar a oferta nos territórios de baixa densidade e apoiar a requalificação de instalações desportivas. Quase 90% das cerca de 8 mil crianças e jovens com doença crónica avançada não têm acesso a cuidados paliativos, de acordo com a Associação do Setor, que pede ao Governo uma aposta nesta área para mudar a realidade. Apesar de termos mais equipas e mais profissionais com formação, estas continuam desfalcadas naquilo que é a dotação efetiva de recursos, lamentou a pediatra Cândida Cancelinha, do Hospital Pediátrico da Unidade Local de Saúde de Coimbra. Em declarações à Luz, a propósito do Dia Mundial dos Cuidados Paliativos Pediátricos, que se assinalou esta sexta-feira, a pediatra reconheceu que esta não é uma área deserta, mas é uma área em que a falta de respostas continua a ser grande.
2: A carta pede ao Governo, sim, compromissos muito concretos na área dos cuidados paliativos pediátricos. Em primeiro lugar, o acesso, portanto, garantirmos forma de providenciar cuidados a todas as crianças que necessitem, independentemente do código postal onde residam, porque já há regiões do país muito bem providas de equipas de cuidados paliativos pediátricos, mas há outras zonas em que isto ainda não é uma realidade para nenhuma das crianças. O segundo ponto é que as equipas, que tenhamos equipas especializadas em todo o território, com profissionais formados, com recursos alocados, mas não basta serem profissionais com formação, têm que ter tempo efetivamente alocado para poder prestar cuidados. O terceiro ponto é o domicílio, que é talvez a área em que continuamos mais a descoberto quando nos comparamos com outros países, quer da União Europeia, quer da América do Norte, onde a rede de cuidados domiciliários, de facto, é uma rede muito forte e muito poderosa naquilo que é a prevenção e a diminuição do consumo e de recursos hospitalares, e que depois deriva para aquele que é o quarto ponto, que é podermos com isto garantir que as famílias e as crianças podem escolher, têm direito a escolher onde querem ser cuidadas e, quando não quiserem ser cuidadas no hospital, terem um conjunto de respostas que não partem só do hospital, mas que naturalmente têm que ser feitas em estreita articulação e interação com os cuidados primários, com os cuidados da comunidade, mas que essas escolhas sejam uma possibilidade e que elas possam ser cuidadas onde realmente desejam ser cuidadas.
1: Segundo a Associação Portuguesa de Cuidados Paliativos, em Portugal estima-se que cerca de 8 mil crianças e adolescentes vivam com doenças graves, progressivas ou incuráveis, com necessidade de apoio de equipas e cuidados paliativos. O certificado de peregrinação a pé a Fátima é lançado esta segunda-feira no âmbito da peregrinação internacional de 12 e 13 de outubro ao Santuário de Fátima, uma das que leva mais peregrinos ao Templo Mariano. Em fevereiro, o reitor do Santuário de Fátima, o padre Carlos Cabecinhas, anunciou o lançamento do certificado para peregrinos que fazem a peregrinação a pé. O reitor explicou então que a emissão de um certificado oficial do peregrino de Fátima, que cumpre determinados critérios de peregrinação, tem sido um pedido que tem chegado reiteradamente ao santuário. Carlos Cabecinhas salientou que, na ocasião, esta iniciativa pretende promover a prática da peregrinação, valorizar os caminhos de Fátima, que têm merecido da parte do Centro Nacional de Cultura e de muitos dos municípios envolvidos uma especial atenção, e valorizar Fátima como meta desses caminhos. A peregrinação internacional de 12 e 13 de outubro, que reúne milhares de fiéis provenientes de diferentes países, é este ano presidida pelo arcebispo de Braga, José Cordeiro. A Câmara Municipal de Mação integra a comissão organizadora do ciclo de homenagens a quatro cardiguenses que se destacaram a nível nacional e internacional no século XIX. A primeira das homenagens vai ser feita a Joaquim da Silva Tavares, um jesuíta de muito prestígio da Companhia de Jesus. Foi figura de cimeira na história das ciências naturais na primeira metade do século XX em Portugal, na Europa e na América. Foi também o principal fundador da revista Brotéria, que ainda hoje tem enorme prestígio científico e cultural. A Casa do Cidadão em Cardigos foi o local escolhido para dar o primeiro passo desta primeira homenagem. O Presidente da Câmara de Mação falou da proposta do município para dar a conhecer este ilustre que há 160 anos nasceu em Casais de São Bento, na freguesia de Cardigos.
3: Queremos um ciclo de conferências, trazendo até ao nosso concelho diferentes investigadores e personalidades para nos ajudarem a conhecer melhor Joaquim da Silva Tavares, o seu pensamento, a sua obra científica, o seu percurso religioso e o contexto histórico em que viveu. Teremos também a publicação de um livro biográfico para que a sua vida e a sua obra fiquem estudadas, organizadas e acessíveis, não apenas aos investigadores, mas também à população, às nossas escolas e às gerações futuras. E teremos finalmente aquele que será provavelmente o legado mais visível e duradouro deste projeto, a recuperação da antiga casa de família, transformando-a num espaço de memória dedicado ao padre Joaquim da Silva Tavares. Queremos devolver vida a uma casa que faz parte das suas raízes. Queremos que aquele espaço conte a história do homem, do sacerdote e do cientista. E queremos que quem ali entrar possa perceber que a partir de uma pequena terra do interior de Portugal foi possível construir um percurso de conhecimento que chegou muito para além das fronteiras do nosso concelho e do nosso país.
1: A homenagem a Joaquim da Silva Tavares dá o pontapé de saída ao ciclo de homenagens que a Câmara de Mação vai organizar. A Chamusca está a receber este fim de semana a 5ª edição da Analógica Festival de Fotografia, dedicado aos praticantes e entusiastas da fotografia analógica. Organizado pela Escola de Fotografia, em parceria com o município da Chamusca, o festival decorre no edifício de São Francisco e na Biblioteca Municipal, com exposições, workshops, conversas, mercado analógico, performance e apresentação de trabalhos de vários autores. A 5ª edição da Analógica Festival de Fotografia termina este domingo, depois de dois dias que pretendem também convidar fotógrafos e visitantes a descobrir-se o concelho da Chamusca através da fotografia. No futebol, hoje é dia de in-cup dos dois jogos que vão apurar as equipas que vão fazer o pódio da competição deste ano. De referir que às 4 da tarde vão jogar Água Travessa e Alfredo Velha, disputam o terceiro e quarto lugares, a final está agendada para às 6 da tarde, coloca frente a frente os Lobos de Carvalhal e os Esparteiros de Mouriscas, Esparteiros que vão para esta final a querer defender-se a taça que ganharam na edição do ano passado. Esta final vai ser acompanhada em antena desportiva, com relato a partir do Estádio Municipal de Abrantes. E o desporto começa na Antena Livre hoje às 3 horas da tarde, com uma emissão longa que vai terminar depois das 20 horas, com a coordenação em estúdio do José Luís Casaleiro. Eu volto aqui uma hora com mais notícias. Bom dia.
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0: 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Sejam muito bem-vindos, bom fim de semana.
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0: E por aqui, as grandes canções não param de tocar. E assim vai acontecendo mais um grande fim de semana na sua rádio.
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0: E nada melhor neste fim de semana do que ouvir grandes canções, não acham? E as vossas músicas preferidas passam todas aqui, na rádio como você gosta.
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3: 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Obrigada por estar aí desse lado. Bom fim de semana.

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0: Informação com o jornalista Jerónimo Belo Jorge.
1: Bom dia. Os dois projetos de centros de dados previstos para Abrantes representam um investimento conjunto de 8.653 milhões de euros e a criação de 570 postos de trabalho diretos. Os números foram confirmados pelo Ministério da Economia e Coesão Territorial à Antena Livre. Os dois investimentos têm estatuto de projeto de potencial interesse nacional. De acordo com a informação do Ministério da Economia, o Data Center de Abrantes, a instalar em Alvega, prevê investir 1.690 milhões de euros e criar 70 empregos diretos. Já o EDC Port One, Campos de Abrantes, a instalar-se em frente à Central Termoelétrica do Pego, representa um investimento previsto de 6.963 milhões e aponta para 500 postos de trabalho. Os dois projetos têm pedidos de informação prévia aprovados com condicionantes no município de Abrantes e já dispõem de autorização para ligação à rede elétrica. Os promotores pretendem, no entanto, aumentar a capacidade elétrica inicialmente atribuída. No Médio Tejo, o Governo confirma a existência de 4 projetos PINA em acompanhamento, 2 em Abrantes, 1 no Entroncamento e outro em Ferreira do Zêzere. No conjunto, representam 8.764 milhões de euros de investimento previsto e a criação de 728 postos de trabalho diretos. O antigo comandante da Esquadra de Abrantes da Polícia de Segurança Pública, Pedro Moura, vai ser o novo Diretor Nacional de Polícia. O superintendente de 59 anos vai substituir Luís Carrilho, que deverá assumir funções como oficial de ligação em Paris. Pedro Moura iniciou carreira de oficial na polícia em 1992, tendo sido durante vários anos, na década de 90, comandante da Esquadra Policial de Abrantes. Passou depois pela Escola Prática de Polícia e em Torres Novas desempenhou diversos cargos de direção na estrutura nacional da PSP. Desde junho de 2024 era coordenador-geral da Unidade de Fronteiras e Estrangeiros. Pedro Moura começou a carreira no comando de Abrantes, prepara-se agora para assumir a liderança nacional da PSP. O stress e os problemas de saúde psicológica no trabalho deverão estar a custar às empresas portuguesas 13,3 mil milhões de euros por ano em perda de produtividade. A estimativa consta de um relatório da Ordem dos Psicólogos Portugueses e representa cerca de 36 milhões de euros por dia. Em 2024, cada trabalhador terá perdido em média 40 dias de trabalho entre faltas e períodos em que esteve ao serviço, mas com produtividade reduzida devido a problemas de saúde psicológica. A Ordem dos Psicólogos estima que medidas de prevenção e promoção da saúde mental nos locais de trabalho poderiam evitar perdas próximas dos 4 mil milhões de euros por ano. O Protege contesta o prolongamento do funcionamento da central nuclear de Almaraz até 2030. O movimento apresenta 5 exigências às autoridades portuguesas e espanholas. A Patrícia Seixas explica o que pretende o Protege.
2: A primeira exigência do Protejo é clara. Almaraz deve encerrar nas datas anteriormente previstas, novembro de 2027 para o primeiro reator e outubro de 2028 para o segundo, rejeitando o prolongamento agora previsto até junho de 2030. O movimento quer também um plano de emergência transfronteiriço atualizado, com meios de resposta e descontaminação que protejam as populações portuguesas da Bacia do Tejo em caso de acidente nuclear. A terceira exigência, que os custos do futuro desmantelamento da central e do armazenamento definitivo dos resíduos radioativos sejam integralmente suportados pelas empresas elétricas proprietárias de Almaraz e não pelos cidadãos. O Protejo reclama ainda um plano de emprego e de transição económica para a região espanhola do Campo Arañuelo, de forma a proteger trabalhadores e municípios afetados pelo encerramento da central. E, finalmente, propõe a criação de uma comissão de acompanhamento transfronteiriça com participação da Agência Portuguesa do Ambiente e a divulgação permanente dos dados de vigilância radiológica do Rio Tejo.
1: O movimento sediado em Vila Nova da Barquinha contesta o prolongamento do funcionamento da central nuclear de Almaraz até 2030. A Polícia Judiciária anunciou esta sexta-feira a detenção de um homem de 52 anos, suspeito de 2 crimes de incêndio florestal ocorridos na freguesia de Fátima, no concelho de Ourém. Em comunicado, a PJ informa que, através do Departamento de Investigação Criminal de Leiria e em colaboração com o Grupo de Trabalho para a Redução de Ignições em Espaço Rural do Centro Litoral, deteve na quinta-feira um homem suspeito da autoria de 2 crimes de incêndio florestal ocorridos em setembro e este mês na zona de Boleiros, em Fátima. segundo a PJ, o suspeito, com recurso a chama direta, fósforos, ateou incêndios na sua zona de residência, numa vasta mancha florestal, povoada com sobreiros, eucaliptos e mato. O incêndio só não teve consequências mais gravosas, graças à rápida e eficaz intervenção dos meios de combate, informa a Polícia Judiciária em comunicado. A Quercus considera insuficiente o projeto piloto do Governo para controlar a população de javalis através de incentivos ao abate e defende a criação de um plano de ação mais abrangente. O Governo prepara um projeto para 60 concelhos, prevendo, segundo a Associação Ambientalista, pagamentos de 50 euros pelo abate de machos e 70 euros por fêmeas. A Quercus considera, no entanto, que é necessário começar por determinar onde existem efetivamente densidades excessivas e avaliar os resultados das medidas. Defende ainda a proteção das culturas agrícolas, compensa aos agricultores e uma gestão sustentável da caça. O problema tem particular expressão no Médio Tejo. Em Maçã, onde os javalis têm sido avistados dentro de localidades e provocado prejuízos, a Câmara e as associações de caçadores têm vindo a reunir para definir medidas e aguardam a concretização do projeto anunciado pelo Governo. Também no Sardual, a presença crescente dos javalis junto às povoações e nas estradas levou o município a avançar com apoio financeiro às associações de caçadores para a realização de montarias e outras ações de controlo. A Unidade Local de Saúde do Médio Tejo vai reforçar os cuidados continuados prestados ao domicílio e as equipas de Sardual e de Maçã vão receber novas viaturas e equipamentos num investimento de 50 mil euros financiado pelo PRR. Já a equipa de Almorol, que serve Vila Nova de Barquinha, Constância e Entroncamento, integra um projeto piloto nacional e conta com 6 enfermeiros exclusivamente dedicados aos cuidados domiciliários, podendo acompanhar 30 pessoas em simultâneo. Em 2025, as equipas de cuidados continuados integradas da ULS Médio Tejo acompanharam 437 utentes, sobretudo pessoas em situação de dependência ou em recuperação de doença ou de cirurgia. Está sorteada a fase eliminar da Taça do Ribatejo, que junta às equipas da 1ª e 2ª Divisão Distrital. O sorteio definiu 10 jogos da pré-eliminatória, agendados para 1 de novembro, mas desde logo há 6 equipas isentas e que já passaram aos oitavos de final. Arepa, Torres Novas, Pega, União de Mar, Samora Correia e Glória do Ribatejo. Depois acontecem, a 1 de novembro, os jogos que vão apurar as outras 10 equipas para os oitavos de final. Ouriquense, Entroncamento, Salvaterrense, Moçarriense, Pontevel, Vilarense, Académica de Santarém, Forense, Alcanense, União de Almeirim, Amiense, Mação, Cruxense, Benavente, Águias, Oriense, Beirense, Vasco da Gama e um sempre apetecível derby Conselhio, um de Trabagal, Sport União, Sport, Abrantes e Benfica. Para já é tudo, eu volto aqui uma hora. Tenha uma ótima manhã de domingo. Bom dia.

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1: Caju e Bambu, uma odisseia na terra. 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

0: Antena Livre, a rádio como você gosta. Sejam muito bem-vindos. Eu sou a Catarina Henriques e estou aqui a partilhar consigo as suas músicas preferidas. 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
2: Olá, bom fim de semana. Eu sou a Catarina Henriques e estou aqui consigo para passarmos um ótimo fim de semana juntos.

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Sejam muito bem-vindos. 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
1: A Associação Rotas de Maçã recebeu o Estatuto de Utilidade Pública atribuído pelo Governo e já publicado em Diário de República no dia 2 de outubro, que ganhou efeitos a partir do dia 3. O reconhecimento abrange o trabalho desenvolvido nas áreas do ambiente, património natural, desporto e desenvolvimento local. O processo começou em 2024 e obrigou a Associação a alterar os estatutos e procedimentos para cumprir os requisitos legais. À Antena Livre, o Presidente das Rotas de Maçã, Lionel Morato, admite que foi um processo exigente, longo e desenvolvido internamente pela própria associação.
2: Um selo de certificação, exatamente, e de garantia, ou seja, estamos em que alguém ao falar com aquela entidade, eu estou a falar das votos, alguém ao falar com aquela entidade está perante uma entidade devidamente certificada pelo Estado português, sejam as rotas, sejam fundações, seja o que for. Mas pronto, sim. Isto porquê? Porque neste próprio processo, nós próprios órgãos sociais também fomos avaliados. É a própria honorabilidade das pessoas que constituem a associação também está em causa. É tudo isso que era avaliado. Eu faço só aqui um parênteses. Nós já tínhamos, as rotas são parceiras da Microsoft, casa-mãe nos Estados Unidos. Isto já foi algo que nós conseguimos em 2023.
1: Com o novo estatuto, as rotas querem avançar com projetos que já estavam em preparação. Uma das prioridades vai ser complementar a rede de 14 percursos pedestres do concelho, 10 dos quais já concretizados. A associação pretende ainda reforçar a ligação ao alojamento e restauração locais. Entre os projetos para o futuro está também a criação de um passaporte Rotas de Maçã, destinado a incentivar a descoberta de cerca de uma centena de locais em todo o concelho. A Câmara Municipal de Maçã integra a comissão organizadora do ciclo de homenagens a quatro cardiguenses que se destacaram a nível nacional e internacional no século XIX. A primeira das homenagens será Joaquim da Silva Tavares, um jesuíta de muito prestígio da Companhia de Jesus. Foi figura cimeira da história das ciências naturais na primeira metade do século XX em Portugal, na Europa e na América. Foi também o principal fundador da revista Brotéria, que ainda hoje tem enorme prestígio científico e cultural. A vereadora com o pelour da cultura da Câmara Municipal de Maçã, Wanda Serra, explicou as intenções da Câmara para que todos possam ficar a conhecer quem foi o padre Joaquim da Silva Tavares.
3: Assim, iniciamos hoje ateliês com alunos do primeiro ciclo, com a professora Joana Lopes, que vai dar origem à exposição Leitores do Património. Joaquim da Silva Tavares, um herói da ciência. Penso que será uma forma dos mais novos terem contacto com figuras ilustres do concelho, que se calhar todas as crianças, ou eu diria que praticamente nenhuma, conhece este ilustre. E penso que será muito importante estes alunos do primeiro ciclo, tanto de Maçã como em Cardigos, terem estes trabalhos. Iniciamos no dia 6 de novembro com o agrupamento de Escolas Verde Horizonte, também duas sessões com os professores, também com os alunos do terceiro ciclo e ensino secundário. Ou seja, vamos levar o nome deste ilustre a toda a comunidade escolar para saberem quem é esta pessoa tão importante a nível mundial que temos no nosso concelho.
1: Depois de 2026 e da homenagem a Joaquim Silva Tavares, nos anos seguintes serão alvo de homenagens os cardiguenses Joaquim Manso, Padre Henrique Louro e José de Oliveira Tavares Júnior. O certificado de peregrinação a pé a Fátima é lançado esta segunda-feira no âmbito da peregrinação internacional de 12 e 13 de outubro ao Santuário de Fátima, uma das que leva mais peregrinos ao Templo Mariano. Em fevereiro, o reitor do Santuário de Fátima, o padre Carlos Cabecinhas, anunciou o lançamento do certificado para peregrinos que fazem a peregrinação a pé. O reitor explicou então que a emissão de um certificado oficial do peregrino de Fátima, que cumpre determinados critérios de peregrinação, tem sido um pedido que tem chegado reiteradamente ao santuário. Carlos Cabecinhas salientou que, na ocasião, esta iniciativa pretende promover a prática da peregrinação, valorizar os caminhos de Fátima, que têm merecido da parte do Centro Nacional de Cultura e de muitos dos municípios envolvidos uma especial atenção, e valorizar Fátima como meta desses caminhos. A peregrinação internacional de 12 e 13 de outubro, que reúne milhares de fiéis provenientes de diferentes países, é este ano presidida pelo arcebispo de Braga, José Cordeiro. A grande maioria dos portugueses reconhece os benefícios da vacinação, mas desconhece as vacinas recomendadas para os adultos. A conclusão é de um estudo do Movimento de Doentes pela Vacinação, utilizado junto de 1.500 pessoas, cerca de 94% reconhecem benefícios das vacinas, mas 64% não sabem quais estão incluídas no Programa Nacional de Vacinação e metade desconhece as recomendadas para a sua idade ou condição de saúde. Entre quem não toma atualmente as vacinas contra a gripe ou a Covid-19, quase 39% dizem não se sentir em risco. O estudo destaca a importância dos profissionais da saúde na informação e defende o reforço de vacinação ao longo de toda a vida. Fim de semana de futebol distrital com a realização da quinta jornada da primeira divisão da Associação de Futebol de Santarém e o arranque do campeonato da segunda divisão. Os encontros estão marcados para este domingo. A primeira divisão distrital tem o Mação a receber o Torres Novas às 4 da tarde no Municipal Agostinho Pereira Carreira. À mesma hora o Abrantes e Benfica desloca-se ao terreno do Alcanense no Estádio Municipal Joaquim Maria Batista. A jornada começa também às 16 horas com o entroncamento Vasco da Gama, Porto Alto Cruxense, Amiens União de Mar, Samora Correia Águias e Ourique Pontevel. O último encontro, que coloca frente a frente Oriense e Moçarriense, começa às 6 da tarde. Começa também a 2ª Divisão Distrital, na Série B, jogos a todos às 16 horas, Lagartos de Sardual, Tramagal. O PE começa fora de casa diante do Ferreira do César, enquanto o Alferrede recebe o Mindense no Campo CUF. Às 4 da tarde, a equipa B do Sport Benfica Benfica recebe o Vilarense e a primeira jornada fica completa com o Riascença Talaense e Caxarias Ortiga. A Antena Desportiva hoje tem emissão mais longa do que habitual, começa às 3 da tarde e vai acabar depois das 20 horas, uma vez que vamos acompanhar a 1ª e 2ª Divisão Distrital às 4 da tarde, mas também a final da Indcup, jogo entre os Lobos de Carvalhal e os Esparteiros de Mouriscas a partir das 18 horas. Pela minha parte é tudo, continuação de ótima manhã de domingo. Bom dia.
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12: Olá, eu sou a Filipa Melk e este é o Haja Saúde, o podcast de literacia em saúde da Unidade Local de Saúde do Médio Tejo. Hoje abordamos um tema que motiva ainda muitas dúvidas, mas sobre o qual é imperativo falar-se com clareza. O cancro na idade maior. O diagnóstico de uma doença oncológica numa fase mais avançada da vida traz consigo desafios específicos, tanto para a pessoa doente como para a família. Envelhecer com doença não significa, contudo, deixar de ser cuidado, tratado e acompanhado. Significa, muitas vezes, adaptar os cuidados às necessidades e objetivos de cada pessoa, garantindo o melhor equilíbrio possível entre a eficácia dos tratamentos, a qualidade de vida e o bem-estar geral. Para nos guiar neste tema, senta-se no consultório hoje Isabel Passos, médica oncologista na Unidade Funcional da Mama, que funciona no Hospital de Torres Novas, no âmbito da ULS do Médio Tejo. Seja muito bem-vinda.
13: Obrigada, é um prazer estar aqui.
12: É um prazer tê-la aqui e já é repetente, ou seja, já cá esteve a falar precisamente sobre o cancro da mama. Está aberto o consultório. Vamos lá. Haja Saúde. a forma como se fala de cancro já teve muitas caras e muitas palavras, não é? Doença prolongada, a doença que não se fala, a doença do caranguejo, enfim. Até há pouco tempo era um tabu. Hoje em dia significa ter uma doença crónica, ou seja, ser acompanhado clinicamente ao longo de vários ou mesmo muitos anos com a doença. Houve uma transformação muito grande na última década.
14: Houve a todos os níveis, a nível de investigação, a nível de diagnóstico, a nível de tratamentos, a nível de acompanhamentos e a nível de literacia na saúde. Passou de ser o tabu de ter uma doença com uma espada em cima da cabeça, que a qualquer momento caía e matava, a transformar-se numa doença crónica, como pode ser a hipertensão, como pode ser a diabetes. Não se curam, tratam-se. Os doentes diabéticos e hipertensos vivem muitos anos. Os nossos doentes com cancro também vivem muitos anos. E apesar de que hoje vamos falar sobre a faixa etária maior, não é? Considerados doentes idosos, um termo que é um bocadinho feio, mas pronto, é o que temos.
12: Por isso diz agora, politicamente correto,
14: idade maior. Exatamente, eu concordo plenamente, porque quando aparece a palavra idoso, parece que é no final da vida, e que não é bem assim, não é?
12: E pode ser associado também à decadência numa situação de cancro.
14: Exatamente. Hoje em dia, é evidente, vivimos mais, cada vez pretendemos viver mais e com qualidade de vida. Vida só sem qualidade não é vida, não é? E o cancro, ao viver mais anos, o que acontece é que as células do corpo se vão degenerando, os nossos guerreiros, que são o sistema imunitário, vão ficando mais debilitados e células normais transformam-se em células malignas e os nossos guerreiros não têm capacidade para lutar contra elas. E aparece o cancro. É evidente que tem umas características diferentes que quando o cancro aparece numa idade jovem. O cancro na idade jovem é agressivo, rápido, com muitos sintomas, rapidamente evolui. Na idade idosa, vamos todos com mais calma. Temos mais idade, mais paciência, mais consciência e as nossas células também crescem mais devagar. Atacam mais devagar, os sintomas são mais devagar e às vezes também podem dar um bocadinho de confusão com aqueles sintomas gerais do envelhecimento, que depois iremos falar. Mas é tudo mais lento, habitualmente. Evidente que há tipos de tumores específicos que são mais rápidos, mas em geral é como se ralentizássemos tudo, a nossa vida e o nosso cancro e a nossa doença.
12: Nessa perspectiva, é quase como se fosse um preço a pagar por aumentar o tempo de vida, porque é verdade que, por exemplo, relativamente às mulheres, ainda há um século, dois séculos, elas tinham os filhos todos até os 20 e tal, morresse muito cedo, amamentavam todos os filhos, tinham muitos filhos, ou seja, todas as condições que eram condições, fatores que desfavoreciam o aparecimento do cancro, eram daquela época e nós já não temos, não é?
14: Claro, ao viver o século XIX, a idade média de vida eram 45 anos. Estamos no século XXI, são 86, 87 para as mulheres e um bocadinho menos para os homens. Duplicamos o tempo de esperança de vida e com isso duplicamos a possibilidade de aparecer doenças que não apareciam naquelas etapas porque não chegávamos vivos a essa altura, não é?
12: E temos, ao mesmo tempo, eu gostava de lhe perguntar isto. Porque às vezes fala-se nisso, quando se fala do cancro, neste enigma de porquê é que as células decidem, não é? Porquê é que as células de repente deixam de funcionar como deveriam? Isto é a forma leiga de dizer. Mas há muita investigação também no campo da biologia. O que é verdade é que nós, a nossa vida, com o stress, com não ter filhos, por exemplo, a opção de não ter filhos, não amamentar, deixar de ter uma vida sexual até tarde, ou seja, o homem e a mulher passaram a viver se calhar mais longe daquilo que era o ritmo biológico, físico, expectável, é isso?
14: É mais ou menos isso, e não só intervêm esses fatores, sino que há muitos fatores externos. O cancro é uma coisa multifactorial. Ojalá fuese tivesse un factor ou dois que nós atacábamos esses factores e resolvíamos o problema. O problema é que é multifactorial e há uma série de factores que conhecemos, como é exposição a tóxicos, a respirar ambientes poluídos, apanhar sol sem proteção, uma alimentação completamente desregulada, fumar, beber, pronto, todos esses factores sabemos que influencia, mas há uns outros que venen directamente do noso DNA, que non conseguimos ainda controlar. Cada vez a medicina evolúe máis. Hoxe en día non existe un cancro de mama, por exemplo, de todo cancro de mama, varios subtipos, dentro dos subtipos, os subtipos dos subtipos, e todo isto porque a investigación levanos a chegar a esa altura e depois a procurar medicación e tratamentos específicos para cada dos subtipos. Estou, por exemplo, o cancro da mama, mas pulmão, melanoma, digestivos, todos eles hoje em dia.
15: Ou seja, um mistério maior mantém-se, mas combate-se de uma forma cada vez mais cirúrgica, mais específica e com maior sucesso, o que são ótimas notícias. Quais são os tipos de cancro mais frequentes nas pessoas mais idosas?
14: O tipo de cancro mais frequente nas pessoas mais idosas, habitualmente, é na mulher, é o cancro de mama. E no homem são os cancros de digestivo e pulmão e próstata, sobretudo nas cidades mais longevas. A próstata, por exemplo, nos homens, se nós fizéssemos autópsias a todos os doentes idosos de idade maior que venham a morrer por outras doenças, 80% provavelmente tivessem um carcinoma da próstata ali, quietinho, sossegadinho, mas aí na próstata já, porque é frequente.
15: E é uma questão curiosa, que é, quando se é diagnosticado com cancro, muitas vezes há o mito de que foi naquela altura que eu apanhei cancro.
14: Ah.
15: Não. Doutora, queria que explicasse, ou seja, devo ao solo muito tempo, e corrija-me se não estou a dizer bem, mas precisamente naquela fase de crescimento, digamos, não é, da doença, foi possível diagnosticar, é isto?
14: Sim, o cancro não se desenvolve de um dia para outro, não se apanha como uma gripe, nem como um Covid, não é isso. O cancro leva uma série de meses, anos, dependendo do tipo de tumor e da idade da vida, onde umas células se transformam em células tumorais, vão crescendo, por enquanto essas células tumorais são muito pequenitas, não dão sintomas, e podemos passar meses ou anos sem ter um sintoma nenhum daquele cancro. E depois apanhar, não é apanhar, é aparecer ou se diagnostica por acaso, vai fazer uma prova e aparece outra coisa. Já tem uma tosse persistente, não melhora, fazem-lhe o raio-x de tórax e aparece um cancro do pulmão. Ou porque realmente o tumor vai crescendo, alguns dão sintomas rápido em meses, outros dão sintomas em anos, o cancro da próstata em idade mais avançada da vida, passa completamente desapercebido. Completamente.
15: De qualquer modo, sempre aconselhamos os rasteiros.
14: Claro, claro.
15: Isso já é muito mais do que saber. Como é que se faz a avaliação geriátrica oncológica e porquê é que pode ser tão importante fazê-la antes de iniciar o tratamento?
14: A avaliação geriátrica é das primeiras coisas que temos que avaliar quando temos à nossa frente um doente de mais idade que chegou ao diagnóstico de cancro. Por quê? Porque temos que saber como está o doente e como está o tumor. Não é só saber que o tumor é X com estadio Y e com tratamento H. Não. Nós temos que ter um doente com 80, 90 anos, com todas as suas capacidades aí, renal, pulmonar, muscular, cardiovascular. Então, há uma série de testes que se fazem nas primeiras consultas. Escalas há muitas, nós aplicamos a escala G8, como os grandes políticos, não é? Deste mundo, mas referenciada aos nossos doentes.
15: O G8 individual.
14: Exatamente, o G8 individual para o cancro. E onde se avalia todo o estado de consciência, o estado nutricional, o estado cardiovascular, a capacidade de motricidade do doente,
15: então, de a ironia e auto...
14: cuidados, tudo isso. E que a rede de apoio tem. É tão importante o doente como os cuidadores. Aí incluo a pessoal de saúde, família, lares, onde o doente vive nessa altura. É fundamental ter uma base de suporte, porque vai ter momentos menos bons que precisa de mais apoio, e vai ter momentos bons que precisa de menos apoio, mas sempre vai precisar desse apoio.
15: Está a preparar-se para uma batalha e tem que ter soldados do seu lado. Portanto, preparar o exército, digamos assim, para fazer uma luta eficaz, um combate eficaz contra o cancro. Que aspectos ou que sinais ou alterações persistentes é que devem levar uma pessoa mais velha a procurar um médico? Por exemplo, dizia que no cancro da próstata, não a forma de... mas há outros sinais, não é? E muitas vezes eles podem ser confundidos com sintomas de outras coisas.
14: No início de todo, os maiores sinais que podem aparecer, que nem sequer são sinais ou sintomas, é estar mais cansado, mais desorientado, aparecer dor, aparecer perda de peso, que não se consegue identificar o mecanismo de por que se perde peso. Se esses sintomas, que não são sinais, são sintomas, aparecem prolongados no tempo, essa pessoa tem que ir ao médico, porque há M patologias, para além do cancro, que podem provocá-los. Há insuficiência cardíaca nos idosos, é normal, insuficiência renal, o hipotiroidismo, podem simular sintomas gerais, que também se podem aparecer no cancro, e não ter um cancro de doença de base, não é? Ou pode ter as duas coisas, ou as três, ou as quatro, que é habitualmente o que a confluência que aparece nestas pessoas, que não temos uma doença, temos várias, e temos que tentar encaixá-las como se fosse um Tetris, para poder chegar a programar de um tratamento sem que cure uma coisa e desnorteie e descontrole o resto das patologias.
15: Precisamente, como é que se confirma um diagnóstico? É evidente que toda esta nossa conversa, em toda esta conversa, falamos em termos gerais. Cada campo tem uma abordagem específica, é bom deixar isso claro. Mas em termos gerais, como é que se confirma um diagnóstico e como é que se determina a sua extensão? Isto porque talvez os ouvintes não saibam o que é que significa termos como estadio, grau, biomarcador, mutação, receptor hormonal, não é?
14: Sim. Os cancros, a doença oncológica diagnostica-se sempre com uma biópsia, seja ela da parte que for. Só há dois tumores que não se biopsam, porque um deles está no tronco cerebral e a biópsia obrigaria a matar o doente. Pela localização onde está, é completamente impossível pesquisar. E outro que seria o hepatocarcinoma, que às vezes, quando há outras muitas comorbilidades, buscando uma proteína no sangue elevada, pode-nos dar esse diagnóstico.
15: O que é uma biópsia?
14: Biópsia é puncionar com uma agulha, ou com um bisturi, ou com uma endoscopia, porque temos que ir ao sítio onde está o tumor, tirar um pedacinho, retirá-lo e mandá-lo analisar. E aí, o nosso anatomopatologista vai nos dizer o nome, o apelido, tudo.
15: Verifica as células.
14: Verifica as células e diz-nos, tem um carcinoma gástrico, intestinal, el que for. Depois, uma vez que sabemos que tem uma biópsia de algo maligno, temos que saber até onde vamos. Para isso existem os exames complementares de diagnóstico, como são endoscopias, dependendo do tumor. Endoscopias, TACs, ressonâncias, PETs. Nós fazemos isso todo e com os resultados disso todo, temos umas tabelas que se classificam os tumores em estadio 1, que é o mais pequeno, até o 4, que é o metastizado. Aí há tabelas para cada tumor, há tabelas, estadio 1, 2, 3, 4, em todos os tumores neste momento malignos, estão todos classificados.
15: Que definem o grau também?
14: Não, o grau é quando se analisa aquela pecinha de biópsia, aparece ali o grau de diferenciação é o tipo de se as células são diferenciadas ou indiferenciadas. As indiferenciadas são as mais agressivas, que é o grau 3. As mais diferenciadas é o grau 1.
15: Depois explicar também o que é um biomarcador.
14: Um biomarcador é, dentro dessa biópsia que nós fizemos, existem uns determinadas, eu não lhe chamaria anticorpos, determinados tipos de substâncias que nos identificam um tumor. E vou por um exemplo que é mais claro, porque senão isto mais
15: é muito técnico.
14: De muito técnico, sim. Por exemplo, no cancro da mama, temos o cancro da mama, dou-se a biópsia ter um cancro da mama, e um biomarcador é a determinação de um antigênio que chama-se HER2. Esse é o marcador. Se tem o HER2 positivo, tem um tratamento específico de anticorpos para isso. Se não tem, não se utilizam. Isso seria o biomarcador em GA.
15: E o mesmo se passa com o receptor hormonal.
14: Ora, os receptores hormonais habitualmente estão ligados mais aos cancros de mama e ginecológicos, e também depois a que nos determina. Para que nos sirve isso ao médico e ao utente? Para classificar o tumor e procurar um tratamento dirigido. Se tem receptores hormonais positivos, tem um tratamento hormonal. Se tem receptores hormonais negativos, não tem esse tratamento. Serve fundamentalmente para subclassificar os tipos de tumores e buscar o melhor tratamento possível.
15: Vamos interromper aqui a conversa para escutarmos a Diana Ralha com as informações úteis desta emissão. Voltamos já a seguir. Até já.
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15: Estamos de volta à conversa. Obrigado por escutar o Haja Saúde. Hoje falamos sobre cancro na idade maior, com Isabel Passos, médica oncologista na Unidade Funcional da Mama, que funciona no Hospital de Torres Novas, no âmbito da Unidade Local de Saúde do Médio Tejo. Apesar de não existir já um peso tão grande, não é? Negativo relativamente ao cancro, à sua associação à morte, porque era de facto sinónimo de morte, é verdade que as pessoas não conhecem este mundo
12: cada vez mais especializado. Por isso eu pergunto-lhe, quando alguém tem um diagnóstico de cancro, quando sabe que tem um diagnóstico de cancro, o que é que ela tem que saber? Se calhar há limites naquilo que o doente tem que saber ou não?
14: Primeiro de tudo, temos que saber que pessoa temos à frente. Porque há pessoas de todo tipo, desde que querem saber até a última vírgula, até pessoas que, pura e simplesmente, damos o diagnóstico e dizem, doutora, não quero saber mais nada.
12: Entregam-se nas mãos do
14: cinto
12: da equipa médica.
14: Não é um médico, é uma equipa. Atrás de um cancro, atrás de um doente, está, por um lado, a família, por outro lado, uma equipa multidisciplinar para tratá-lo. Nós não decidimos o tratamento sozinhos e sempre se comunica. Nos pedimos, pelo menos, que venha algum familiar, porque doete com os nervos do diagnóstico e com a situação toda, pode não se presidir muito bem ou precisar algum apoio, nem que seja para chorar, nesse minuto. Apesar de que a vida surpreende-nos tanto, eu tive um dia uma doente que de repente me disse, ai, doutora, por fim agora já estou tranquila, quando lhe demos um diagnóstico de cancro. E eu pensei, não me supe explicar para a doente e a doente não percebeu. Ao final da consulta perguntei-lhe e disse, mena, passar 3 meses a fazer provas e que ninguém me explicasse o que era, ou se tenho um diagnóstico, ou se tenho o primeiro dia da minha vida para lutar contra ele.
12: Que interessante. Porque existe a chamada cancerofobia.
14: Sim.
12: Que é um fator importante.
14: É importante para o doente e para a família. Há famílias que têm um doente com cancro e abafam. Não podem saber o vizinho, nem o primo, nem o
12: escondem.
14: Escondem mesmo. Apesar de que hoje em dia, como isto torna-se uma doença crónica, antes um doente metastizado durava-nos entre 6 meses e 3 anos. Hoje temos doentes metastizados com 20 anos e seguem aqui conosco e a fazer uma vida normal, de todo possível. Agora já não se pode esconder. E depois é assim, hoje a literacia na saúde é grande, as redes sociais têm imensa informação e eu só uma nota para todos os ouvintes. Por favor, procure nas sociedades científicas. Sabre Times, há muitos por aí a dizer eu curo cancro pintando o cabelo de amarela.
12: Ou fazendo o pino 3 vezes por semana. Tão ridículo quanto isto.
14: As sociedades científicas todas, as nacionais e as internacionais, têm páginas para os utentes. É mais, até podem escrever no idioma natal, que a inteligência artificial traduz tudo isso, e há profissionais do outro lado a responder a essas perguntas, que também é importante.
12: Este combate ao medo, à cancerofobia, está precisamente aí. Ou seja, já a informação já está acessível. Mas eu volto à pergunta. Até que ponto, porque há doentes que ficam obsessivos com eu vou saber tudo, até o último estudo científico, vou até ao fim do mundo, não acredito que não me consigam tratar. Enfim, entra-se numa roda dentada. Ou seja, a pergunta foi aquela que eu lhe coloquei há pouco. Como é que se mede aquilo que o... Depende do doente, obviamente, mas aquilo que o doente tem que saber para ele próprio, o seu corpo, agir, e aquilo que não é preciso saber.
14: O importante é saber o diagnóstico e saber o tratamento que lhe vamos oferecer. Porque isso temos um tumor e temos um tratamento. E informamos fundamentalmente de quais são os efeitos do tratamento, os efeitos secundários, tudo aquilo que pode haver. A partir daí, o doente, deixamos que o doente pregunte, já, não sei, se me passa assim pela cabeça agora, que me diga, isto todo posso contagiar os meus filhos?
12: Ou posso comer com os mesmos, é que fiz, posso comer com os mesmos talheres?
14: Exatamente, posso sair à rua, posso ir às minhas aulas de dança? À medida que nós levamos a conversa com o doente, vamos... fazendo uma radiografia de como o doente, até onde quer chegar. Isto é evidente que isto não nascemos aprendidos. Todos nós tivemos sustos na vida de informar de mais ou de informar de menos. Com a experiência vai-se ganhando saber que tipo de pessoa temos à frente e até onde quer saber. Se nos vai perguntando, nos vamos respondendo, o que não podemos é dizer-lhe, isso não é importante. É. Para essa pessoa é importante. Até se pode pintar o cabelo. é importante. E por que não? E depois de aí há uma panóplia de perguntas que nós deixamos ao doente, sempre com um tempo para que pergunte. E sempre lhe decimos, quer saber mais alguma coisa? Sim. Quero saber que ensaios clínicos temos para este tipo de... Pois explicamos. Quero saber se tenho direito às prestações sociais. Se não sabemos, nós orientamos para o nosso assistente social. Quero saber se posso ficar de atestado, de baixa, ou se posso trabalhar. Não é? Damos essa informação toda.
15: Para os doentes é muito bom, por exemplo, ter um caderninho. São coisas práticas que não se pensa, não é, doutora? Perante o diagnóstico de cancro, tudo parece que não tem importância, mas tem. Ter o seu caderninho, que leva sempre para as consultas e que prepara com as perguntas, é um apoio muito grande para o doente e para a família.
14: Sim. A mim, os meus doentes na primeira consulta saem sempre caneta, papel e apunte. Todo o que se lhe passa pela cabeça, todo o que queira perguntar, todo o que não queira saber, e na próxima consulta lemos novamente uma libretinha, um papel, o telemóvel, nas notas de telemóvel. Hoje em dia estamos mais modernizados. Perfeito.
15: É o registro do jornal.
14: O diário.
15: Quando falamos no cancro na idade maior, há situações em que, sobretudo a nível das doenças mentais, elas surgem durante o tratamento ou em simultâneo. Para a família, a decisão que vai ter que tomar é uma decisão partilhada. Como é que se participa e como se faz isso apesar da vontade do doente? Eu creio que são situações que ocorrem muitas vezes.
14: Muitas vezes, por isso nós temos o que se chamam conferências familiares.

0: 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Con todo iso, vamos tentando informar, é evidente que un doente con un bocadillo de demencia, temos que adaptar a linguaxe básica, básica, básica, para que perciba que está doente, sin que se diga a palabra cancro, se callar, ás veces non é necesaria, está doente, que perciba, está doente, mas que perciba que ten tratamento.
1: Já houve episódios... Existe um episódio do Haja Saúde sobre os cuidadores, precisamente, para quem estiver interessado basta ir à nossa lista de programas e terá aí múltiplas informações sobre o estatuto e sobre o que é que significa ser cuidador, que é extremamente pesado muitas das vezes, não é? Agora, mais pesado que tudo, creio, é algo que se chama solidão. E que existe muito na idade maior. Gostava de saber a sua perspectiva, porque nós estamos no hospital de Torres Novas e quem tem algum tipo de contacto com o hospital sabe de doentes que surgem sem família, que são sozinhos. Isso no quadro das doenças oncológicas significa o quê?
0: Significa tudo, porque... Cuanto máis o doente este isolado, cuanto máis o doente non teña unha actividade, vai influenciar en todo, na vida del, nos tratamentos e na resposta aos tratamentos. O que non podemos pensar é ter unha persoa en casa 12 horas sozinho a ollar para o nada, que deixa de cuidarse, deixa de comer, deixa de camiñar, deixa de moverse, e veñen os problemas todos asociados a todo iso. Ás veces temos que facer un misto entre o cuidador familia e o cuidador recursos
1: hospitalares,
0: ambulatorios, sociais. Por que? Un doente 4 horas nun centro de día é estimulado para moverse, para comer, para tomar baño, para lavarse as mãos,
1: para lidar
0: con outros
1: rongas,
0: para falar con outras persoas que ten ao lado, nin que só seja dar os bons días. E iso estimula a vida. Non, se nos deixamos sentados, quietos e parados, apagamos mesmo, con cancro e sen cancro. Mas no, neste caso ainda é máis importante, porque já os propios efeitos secundarios do tumor e dos tratamentos dan un abanón ao corpo, se ainda por cima se suma a solidão, é terrorífico.
1: Fica a mensagem para quem tem no familiar alguém próximo com um diagnóstico de cancro, pensar que apoio é que tem esta pessoa, como posso ajudar, e ter presente isto que acabou de dizer, que todo o enquadramento de afeto, de cuidado, de presença só, vai influenciar com certeza os diagnósticos seguintes deste doente. Vamos passar para outra questão que é mais clínica. Que efeitos secundários exigem um contacto imediato com a equipa médica? Ou seja, o que é que pode obrigar a que o doente tenha que ser retirado da sua casa e ter um outro tipo de tratamento mais intensivo, digamos?
0: Todos os doentes, quando vêm à consulta, vão levar sempre um plano específico donde se vai orientar os efeitos secundarios máis importantes que o doente possa vir a ter e como ten a familia que orientalos. Porque tumores há moitos, tratamentos há moitos, efeitos secundarios há infinitos. Habitualmente, para cada tipo de tumor, ten un tipo de tratamento e ten un tipo de efeitos secundarios. Há efeitos secundarios que se pasan perfeitamente en casa, por exemplo, unha náusea, un vómito, un día esporádico, agora comeza a vomitar e non para. E levamos 12 horas a vomitar e non consigue engolir un copo de agua, ten que se dirigir consoante a indicación médica ao centro de saúde ou ao hospital, porque o doente pode deshidratar. Idem se acontece con diarreias. Idem se perca súbita

0: de consciencia. Caído no chão, hai que ver qual é o motivo. Pode non ser do cancro, pode non ser do tratamento, pode ser simplemente a idade, mas temos que verlo. En hemorragias, comeza a sangrar desalmadamente.
1: Situações excepcionais.
0: Sim.
1: O que até poderiam acontecer, mas que têm um pico. É isso?
0: Exatamente, exatamente. Essas situações, normalmente os nossos doentes, por exemplo, aqui na unidade de saúde do Medio Tejo, temos uma orientação como os doentes têm que agir para esse tipo de situações. Primeiro é um contacto conosco, é direto. Temos um telefone direto, sempre alguém durante o dia para receber essa chamada e orientar com os médicos responsáveis do doente. E nós daremos as indicações oportunas, porque se uma pessoa vai ter diarreia, ok, o que é diarreia para um doente? Se calhar é uma dejeção líquida. Para nós, são mais. Às vezes temos que fazer esse filtro do que o doente pensa que é importantíssimo e realmente não é, ou pensa que não é nada e realmente é importante. Mas temos esse filtro para orientá-los. Sempre há um plano.
1: Voltamos a falar da importância do acompanhamento. Sim. Acompanhamento clínico, acompanhamento familiar. Logo na primeira consulta, não sei se é logo na primeira consulta ou depois, provavelmente o oncologista depara-se com a ideia de que existem curas milagrosas, dietas especiais, tratamentos alternativos, porque o tratamento do cancro não convencional é um negócio. É um negócio que move milhões no mundo. Medicamentos, suplementos, produtos naturais. Como é que fala para os seus doentes sobre isto?
0: Isso é já na primeira consulta. Antes de começar qualquer tipo de estratégia terapêutica, nós temos que saber qual está neste momento de base o doente a fazer. Quer medicamentos para outras doenças, ou suplementos, ou curas mirabolantes para emagrecer, ou para perder o colesterol, comer arroz vermelho, ou fazer umas dietas de jejum intermitentes, essas coisas todas, nós temos que ter esse conhecimento coerente. Por quê? Fundamentalmente porque há determinadas, eu não chamaria medicamentos porque não são medicamentos, produtos que não se podem associar à terapêutica do cancro, porque são
1: incompatíveis,
0: não mais allá. Incompatíveis.
1: Trabalham no sentido contrário. Ah, já no sentido contrário.
0: Uns potenciam os efeitos secundários e outros anulam os efeitos secundários porque anulam a funcionalidade e a eficácia do tratamento. Todos nós já passamos por algum doente que teve um desfecho fatal e só depois, na última da hora, nos contaram que andavam a tomar
1: coisas.
0: Aprecio de ouro para isso. É assim.
1: É bom ter presente.
0: É bom que a medicina
1: A medicina tem avançado imenso.
0: Sim. Mas há terapias alternativas que podem ajudar.
1: Indicadas pelo médico também.
0: A acupuntura, quando há dor, quando há náuseas e vômitos, pode funcionar muito bem. A reflexologia também às vezes ajuda. A terapia psicológica para acalmar, orientar e centrar a pessoa no sitio, no local, na vida. Tudo isso, fantástico. Agora, andar a tomar coisas estranhas que não sabemos o que são, que é o maior problema, porque a mim, que me digam que toma umas iogurtes proteicos, eu sei que é iogurte com proteínas. Ok, pacífico, se o doente está desnutrido até lhe bem a funcionado. Agora, que tome iogurtes com hormonas como toman os desportistas, para ficar así todos seios de músculos que levan anabolizantes, non.
1: Ou com qualquer planta que não é muito conhecida.
0: Pronto, também.
1: Muitas vezes as pessoas esquecem-se que os medicamentos vêm das plantas.
0: Esquecem-se sempre. Sobretudo quando dizem ao doutor, ando a tomar este produto natural e trazem os comprimidos. E eu digo, ai, o tio Patinhas plantava um euro e nascia um árvore com euros, não é? Este também deve ter uma árvore especial que planta um comprimido, sai uma árvore com comprimidos, porque tudo que seja comprimido é medicamento. Medicamento ou produto farmacológico
1: é base.
0: Produto não natural, porque é feito numa
1: sintetizado.
0: Sítio químico, não é? Sintetizado.
1: Outras palavras a descodificar que são importantes são remissão, doença estável, progressão e recidiva. São palavras fundamentais porque correspondem a etapas ou exatamente a situações específicas.
0: Sim. Ah, temos uma doença com um tamanho e fazemos um tratamento. E depois reavaliamos, ou seja, voltamos a pedir provas para ver se o tumor está igual, cresceu, diminuiu. Se o tumor está igual, chama-se doença estável. Se aumentou, é progressando a doença. Se diminuiu, é doença em regressão. Recidiva ou metástasis. São duas palavras parecidas, mas não são iguais. Recidiva é, já não tínhamos o tumor em ativo, já estávamos sem tratamento e aparece no mesmo local de onde o tiramos. Por exemplo, na mama, aparece na zona da cicatriz de mastectomia. Isso é uma recidiva.
1: É uma nova ocorrência daquilo que ocorreu antes, não é?
0: E metástases, com essa palavra, informamos que há lesões em outros órgãos diferentes do primário, do tumor primário.
1: Estamos mesmo a acabar a conversa e queria pedir-lhe que deixasse uma ideia principal ou a que considera mais importante sobre o cancro e o envelhecimento.
0: O cancro, nas idades mais avançadas da vida, tem tratamento. É um tratamento que é adaptado a cada doente e a cada doença. Às vezes, não tratar o cancro, mas sim tratar os sintomas da qualidade de vida. E o que toda a gente pretende é ter vida com qualidade. Para isso precisamos de um tratamento adequado, adaptado, tratar os sintomas, ter cuidadores à volta para conseguir o objetivo, que é dar vida aos anos.
1: Muito obrigada por esta conversa.
0: Obrigada.
1: Nós voltamos daqui a 15 dias neste consultório que lhe diz tudo, mesmo tudo, ou quase tudo, sobre saúde, pela sua saúde, para que haja saúde. Fique bem. 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
3: Bom fim de semana com a sua rádio. Eu sou a Catarina Henriques e estou aqui para partilhar consigo grandes canções neste fim de semana. Sejam por isso muito bem-vindos e espero que gostem.
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15: E espero muito sinceramente que esteja a passar um excelente fim de semana. Seja então muito bem-vindo para mais 3 horas do Central de Escuta. E depois de ter divulgado a lista com os principais nomeados para os prémios MTV 2026, hoje vou revelar-lhe os grandes vencedores da noite. Prepare-se para conhecer as últimas novidades do mundo da música e vamos começar com o single mais comprado em todo o planeta. Esta semana pertence mais uma vez a Taylor Swift.
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15: E já não é a primeira vez em 2026 que a Taylor Swift chega ao número 1 da tabela mundial de vendas, desta vez com entrada direta para o primeiro lugar e fica o novo single, chama-se Patient Zero.

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1: E ao longo destas 3 horas vamos divulgar a lista com os grandes vencedores dos prémios MTV 2026, em que Madonna foi a rainha da noite. Ela ganhou 7 prémios.
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E Madonna teve uma noite espetacular nos prémios MTV 2026, onde venceu 7 categorias, entre elas Melhor Dança para Confessions 2 de filme e também Melhor Colaboração com Sabrina Carpenter.

0: E não sai daí, já se trago-lhe novidades sobre o Nossa Live.
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0: O cantor britânico Miles Smith é a nova confirmação no cartaz Nossa Live 2027. O músico assim se estreia em Portugal, atua no palco Nós no dia 10 de julho, juntando-se aos anteriormente confirmados Tame Impala,

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2: E continuando com a lista dos grandes vencedores dos prémios MTV 2026, fica a saber que Sienna Spiro ganhou o prémio para Revelação do Ano.

0: Já a seguir vou trazer-lhe novidades sobre Fernando Daniel e continuamos com a lista dos grandes vencedores dos prémios MTV.
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2: Fernando Daniel revelou esta semana, entre quatro paredes, o single da Índigo, o seu quarto álbum de estúdio, com edição prevista para o primeiro trimestre de 2027. Depois de Juro e também Emocional, o novo tema revela mais uma dimensão de um projeto que aproxima a sua identidade pop de novas referências country.

E continuo completamente viciado neste Choosing Texas de Ella Langley. Ela ganhou o prémio MTV para melhor vídeo country. E pomos assim um ponto final nesta primeira hora do Central de Escuta. Ainda tenho muito mais novidades no mundo da música para lhe apresentar. Portanto, volte comigo. Um abraço. Até já.

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2: Olá, seja novamente muito bem-vindo para esta segunda parte do Central Discuto, onde lhe continuo a contar os grandes vencedores da noite dos prémios MTV 2026, além das últimas novidades do mundo da música. E começo já por lhe dizer que o single mais comprado em Portugal, mais uma vez, é Die Die, de Shakira, com Burna Boy.
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1: E continuamos a dar destaque a Madonna nesta edição do Central Discuta, porque ela venceu 7 categorias nos prémios MTV 2026, entre as quais Melhor Artista e também Melhor Fotografia por Confessions 2, The Film.

0: E já a seguir trago novidades sobre Marisa.
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0: A fadista Marisa vai apresentar no próximo ano em Lisboa e no Porto um espetáculo com alinhamento feito de canções de amor integrado no Festival Às Vezes o Amor, que vai acontecer em fevereiro em várias cidades portuguesas. Além disso, também prepara um espetáculo muito especial a apresentar em 14 de fevereiro no Coliseu do Porto e em 19 de fevereiro no Coliseu dos Recreios em Lisboa.

0: E já a seguir vamos colocar a máquina do tempo a funcionar nesta edição do Central de Escuta.
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0: E vamos agora colocar a máquina do tempo a funcionar pela primeira vez nesta edição do Central de Escuta. Eu vou digitar 1983 e prepare-se para viajar até esta mesma semana, mas há 43 anos atrás. E espero lhe dizer que o single mais comprado em todo o planeta pela primeira vez, ou seja, chegava esta semana ao número 1, Karma Chameleon, dos Culture Club.

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2: Seja novamente muito bem-vindo para esta terceira e última hora desta Central de Escuta. Espero muito sinceramente que se esteja a divertir ao máximo e que esteja preparado para ouvir as últimas novidades do mundo da música, além de estar a contar também os grandes vencedores dos prémios MTV 2026. E começamos já com o single mais comprado em Espanha esta semana, que pertence a Karol G e chama-se BBY. Uau!
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E continuamos a dar o nosso destaque a Madonna, a grande vencedora dos prémios MTV 2027, que ganhou 7 categorias, entre elas melhor vídeo de longa duração por Confessions 2 The Film e um prémio importantíssimo, melhor álbum pelo seu novo disco, que vendeu 500 mil de cópias na sua semana de edição, chamado

0: E não saia do seu lugar, já se trago novidades sobre a Yolanda.
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13: Quebranto, o novo álbum da Yolanda, já está disponível em todas as plataformas digitais. O disco conta com 13 canções, incluindo os singles Olha Para Ela, Responsa e Noite Inteira. A apresentação do álbum está marcada para o dia 7 de dezembro no Coliseu dos Creios, em Lisboa, onde Yolanda vai se estrear em nome próprio num palco em formato 360 graus.

0: Embora Madonna levasse o maior número de galardões na noite dos prémios MTV, Taylor Swift também saiu a sorrir da cerimónia e eu vou contar-lhe tudo já a seguir.
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1: E se Madonna saiu a sorrir dos prémios MTV 2026, Taylor Swift também levou um sorriso muito especial, pois levou 3 galardões para casa, o mais importante da noite, e acima de tudo também passou a ser a artista mais galardoada de sempre, à frente de Beyoncé. Na realidade, vamos começar com um dos prémios mais importantes da noite, não mais importante, que também lhe pertence, mas um dos mais importantes, melhor direção em vídeo para Opalite.

O galardão mais esperado da noite e aquele que é o mais importante vencer nos prémios MTV foi parar às mãos de Taylor Swift, ela que venceu o vídeo do ano por The Fate of Ophelia.

E Taylor Swift tornou-se assim a artista mais premiada da história dos MTV Video Music Awards. Na realidade, este recorde pertencia à Beyoncé, com 30 prémios, mas este ano Taylor Swift venceu mais 3 estatuetas e passou a ser 32, sendo para já a artista mais premiada de sempre na história da MTV.

0: This Love continua a ser a minha música favorita da Taylor Swift e assim pomos um ponto final também nesta edição do Central Discute. Quanto a mim, volto no próximo fim de semana. Até lá, já sabe, divirta-se ao máximo.
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11: São as direções, os sentidos, a quimera, a inspiração e um elei da jornada por um certo oriente. É a hora mágica das mil e uma noites e dos beduínos do tempo, da simbiose entre poemas compostos nos passos da saudade e a música que nesta tenda é uma memória que nos habita. Somos nós e eles, os lugares por onde viajamos para nos reencontrarmos connosco próprios.
12: Prezados ouvintes, sejam todos muito bem-vindos a mais uma emissão do programa Um Certo Oriente, um espaço plural de partilha musical, de entretenimento, de encontro de pessoas, de mundos, de culturas e de saberes, apresentado por este vosso anfitrião António Rodrigues, que no curso do próximo tempo, aqui nesta nossa rádio a transmitir via web para todo o mundo, procurará proporcionar-lhes momentos diferentes e aprazíveis, compartilhando a melhor seleção musical, as curiosidades de ontem, de hoje e de sempre, e os pensamentos simples que nos chegam dos insondáveis destinos do Norte de África, Médio Oriente, Golfo Pérsico e da região peninsular do Sul da Ásia. sob a erudita reflexão do poeta libanês Khalil Gibran, quando inspirou a que sejamos sempre capazes de viver tudo o que há de sagrado em cada instante, proponho-lhes o meu singelo convite para que nos façam companhia e desfrutem de uma deleitável jornada pelas exóticas quimeras de um certo Oriente.
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4: Então, muito boa tarde, 14 horas mais 11 minutos. Bem-vindos para mais uma emissão de Antena Desportiva. Hoje a começar um pouco mais cedo. Vamos até muito perto das 20 horas para acompanhar os campeonatos distritais da primeira divisão da Associação de Futebol de Santarém. Também o arranque do campeonato distrital da segunda divisão. Vamos também estar a partir das 15 horas do Municipal de Abrantes para as informações do jogo do Incup de jogo do terceiro e quarto lugar. Antena Desportiva, na Antena Livre é em 96.7 ou então em antenalivre.pt e também nas plataformas digitais. Apresentação e edição do José Luís Casaleiro, coordenação geral do Luís Abludai Dias. Para esta tarde vamos contar com os repórteres da Antena Livre, o Jorge Duarte, o Rui Matos e o Guilherme Silva e também ainda o Carlos Serrano e o Raul Santos. Vamos também ter esta tarde na antena o José Santos em serviço para a Antena Livre do jogo que vai opor entroncamento Vasco da Gama e também o Constantino Alves do Amiense União de Mar. São 14 horas e 12 minutos. Daqui a pouco vamos para a antevisão da jornada, a edição do Pedro Monserrate.
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1: É verdade, Antena Desportiva na Antena Livre, até muito perto das 20 horas. Como dissemos, esta tarde vamos acompanhar o Campeonato Distrital da Primeira Divisão da Associação de Futebol de Santarém. Vamos ter as partidas Alcandidense, Abrantes e Benfica com o Rui Matos, o Mação Torres Novas com o Jorge Duarte, ainda também esta tarde no Campeonato Distrital da 2ª Divisão com o Guilherme Silva nos Lagartos do Cerdoval, Tramagal Sport União. É o arranque do campeonato desta divisão, Série B. Vamos também estar no Wind Cup com o Raul Santos e ainda o Carlos Serrano. Vamos também esta tarde ter a análise e os comentários do Amiens União Tomar com Constantino Alves e também da partida que vai opor entroncamento Atlético Clube frente ao Vasta Gama com o José Santos. Vamos falar também de outras modalidades, vamos falar do futsal, campeonato distrital da Primeira Divisão, campeonato que arrancou ontem, já com uma jornada que não ficou completa. Recorda-se que o ACR de Carvalhos Figueiredo, os Patos, o jogo foi interrompido por alegados atos de racismo. Mais à frente vamos recolher o depoimento de Hélder Rodrigues, o presidente do Espatos, para nos referir qual o que nos pode também referir em relação a esta situação. Recorda-se que na altura em que a partida foi interrompida, a equipa dos Espatos vencia por 5-2. São 14 horas e mais 15 minutos na emissão da Antena Desportiva, na Antena Livre em 96.7, também em antenalivre.pt e também em todas as plataformas digitais para acompanhar mais uma emissão de desporto desta tarde do desporto que se faz na região e também no distrito. Vamos também depois falar do Campeonato Nacional da Terceira Divisão, da Campeonato de Portugal, que esta tarde tem mais uma jornada e, claro, vamos falar também do futebol de formação. 14 horas mais 16 minutos na antena da Antena Livre. Daqui a pouco vamos às palavras de e à antevisão da jornada por parte do Pedro Monserrate.
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1: É verdade, vamos à análise da jornada 5 do Campeonato Distrital da Primeira Divisão da Associação de Futebol de Santarém, ao encontro do Pedro Monserrate.
2: Olha, eu penso que aqui é um jogo entre aflitos da Primeira Divisão Distrital. O Orem tem apenas um ponto, a Moçarria também. O Orem jogando em casa tem aqui alguma vantagem. Já a Moçarria, apesar de ter feito bons jogos, nunca conseguiu traduzir em pontos os bons jogos que fez. Também jogou contra as equipas praticamente que estão no topo da tabela classificativa. Acho que vai ser um jogo equilibrado entre estas duas equipas. O Orem jogando em casa tem aqui alguma vantagem, mas a Moçarria já mostrou que é uma equipa competente e pode até trazer pontos de Orem. No entanto, há ligeira vantagem para a equipa de Orem que joga em casa.
1: Samora Corrêa sabe, Águias de Alpiarça.
2: Bom, aqui um jogo onde acho que o Samora tem toda a vantagem para a vitória neste jogo, uma vez que joga em casa, no seu relevado natural, perante equipas do Águias de Alpiarça, que têm tido muitas dificuldades este ano em conseguir pontos. Neste momento ainda não conseguiu nenhum ao fim de 4 jornadas. Uma equipa que até fez um bom campeonato do ano passado, mas este ano as coisas não estão a correr nada bem à equipa de Gonçalo Arraiolos, e onde penso que o Samora tem completa vantagem para a vitória neste jogo. Mais um, o Samora tem 4 jogos, 4 vitórias, e acho que poderá aqui ter a sua quinta vitória no campeonato.
1: Mas são Torres Novas.
2: Bom, para mim aqui o jogo da jornada entre estas duas equipas, uma ação que ainda não tem golos sofridos a par do Torres Novas também, que são duas equipas que ainda não sofreram golos neste campeonato ao fim de 4 jornadas. Uma ação tem 3 vitórias e 1 empate. O Torres Novas tem tudo vitórias, por isso aqui os ingredientes para um grande jogo. Espero que seja um grande jogo entre estas duas equipas. O Torres Novas o ano passado conseguiu tirar pontos ao uma ação, quer em casa, quer também em uma ação. Agora vamos ver se este ano as coisas vão ser da mesma forma, mas acho que é um jogo extremamente equilibrado. Lá está, entre duas equipas que ainda não sofreram golos, por isso deve ser um jogo onde muito tático, onde quem errar menos com certeza poderá vencer.
1: Amiens, União de Tomar.
2: Bom, aqui a União de Tomar vai a casa do Amiens, um jogo sempre bastante difícil entre ir jogar a Amiens de baixo. Um jogo que também acho que será equilibrado, porque o Amiens está a fazer também um bom início de campeonato. O União de Tomar então melhor ainda, porque tem 4 jogos, 4 vitórias. Acho que será um bom teste para esta equipa do União de Tomar, que a liderança desta equipa do União de Tomar, jogar em casa do Amiens. Agora, acho que o Amiens tem a vantagem de jogar em casa. Agora, o União de Tomar também já mostrou este ano nos jogos fora, que foram praticamente todos, porque o seu relvado está em manutenção, que é uma equipa forte, e por isso pode ir à Amiens com o objetivo de também trazer os 3 pontos. Mas acho que será um jogo muito equilibrado, talvez algum favoritismo por parte da equipa da Amiens, porque também vem de uma derrota em Torres Novas e quer mudar um bocadinho a face das coisas.
1: Olha, Alcanenense, Abrantes e Benfica.
2: Bom, o Alcanena volta a jogar em casa, onde tem sido mais forte, porque nas deslocações fora de casa esta equipa não tem conseguido vencer. Por isso, acho que em casa normalmente esta equipa é mais forte. O Abrantes fora de casa, pelo contrário, também é uma equipa que normalmente tem sempre mais dificuldades. Acho que a vantagem poderá estar da parte da equipa de Alcanena, com alguma possível surpresa por parte da equipa do Abrantes.
1: Olha, para o Derby conseguir, Estrela Oriquense Pontevel.
2: Olha, aqui é um jogo também entre aflitos. O Oriquense que teve a primeira vitória na primeira jornada, mas depois não conseguiu pontuar mais e sofreu muitos golos. Já o Pontevel também tem apenas um ponto, fruto do empate a semana passada com o Vasco da Gama. São duas equipas que precisam urgentemente de pontos para se tentar sair do fundo da tabela classificativa, mais o Pontevel até do que o Oriquense. Agora, o Oriquense jogando em casa poderá ter aqui alguma vantagem, já que o Pontevel fora de casa normalmente tem sempre muitas dificuldades. Por isso, alguma vantagem, vou dar aqui alguma vantagem à equipa do Oriquense.
1: Olha, entroncamento Atlético Clube Vasco da Gama.
2: Aqui é um jogo onde acho que o entroncamento poderá aproveitar o fator casa mais uma vez também para vencer esta partida, mas também já vimos que o Vasco da Gama é uma equipa competitiva e que está nesta primeira divisão para tentar assegurar a manutenção o mais depressa possível, e também tem feito bons jogos. Fez apenas o seu segundo ponto na semana passada numa deslocação fora à casa do Pontevel. Tem aqui outra deslocação à casa agora do entroncamento. O entroncamento tem que levar o jogo bastante a sério para conseguir ficar com os 3 pontos, porque este Vasco da Gama é uma equipa competitiva. No entanto, alguma ligeira vantagem para a vitória para parte da equipa do entroncamento.
1: E para finalizar esta quinta jornada, Arepa do Porto Bol de Conchense.
2: Olha, acho que também vai ser um dos grandes jogos desta jornada. A equipa do Arepa é uma equipa que perdeu na primeira jornada, mas depois venceu todos os seus outros jogos. Uma equipa que tem marcado muitos golos. Recebe este Coroxense que vem moralizado frente a, por causa do empate que teve frente ao Mação na jornada passada. Uma equipa que quer subir de rendimento, com certeza. Irá tentar dificultar ao máximo a tarefa do Arepa. Mas agora sabemos que não é fácil, porque o Arepa é uma equipa que também em casa tem feito sempre muitos jogos. No ano passado teve muito tempo sem perder em casa, e por isso vai ser extremamente difícil para a equipa do Cruz conseguir trazer pontos. No entanto, pode haver aqui alguma surpresa. No entanto, vou dar aqui uma ligeira vantagem também para a vitória neste jogo por parte da equipa do Arepa, porque é um campo com algumas características específicas, onde a sua equipa conhece bastante, bastante bem o terreno do jogo, e por isso, como é uma equipa forte fisicamente também, e também faz muitos golos, acho que poderá aqui vencer este jogo frente ao Coroxense.
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1: 14 horas mais 23 minutos, edição de 11 de outubro de 2026 da Antena Desportiva. Vamos ficar até muito perto das 20 horas. Recordando então para esta tarde o Campeonato Distrital da Primeira Divisão da Associação de Futebol de Santarém, quinta jornada, com início às 16 horas, Samora Correia, Sade, Águias de Alpiarça, Mação, Torres Novas, Amiense, União de Tomar, Alcananense, Abrantes e Benfica, Estrela Ouriquense, Pontevel, Entroncamento do Atlético Clube, Vasco da Gama e Arepa do Porto Alto Cruxense. É então os jogos que para esta tarde, recorda-se que nesta altura lidera a tabela classificativa. Torres Novas, União de Tomar, todos com 12 pontos. Quarto é o Mação com 10. Quinto, o Porto Alto com 9. Sextos para o Entroncamento, Abrantes e Benfica, Amiense com 7 pontos. Nono é o Cruxense com 4. Décimo é o Alcananense e o Estrela Ouriquense com 3 pontos. 12º, Vasco da Gama com 2. 13º, para Pontevel, Moçarriense com 1 ponto. O último é o Águias de Alpiarça, que ainda não pontuou esta, até a esta altura no Campeonato Distrital da Primeira Divisão da Associação de Futebol de Santarém. Para esta tarde também, o arranque do Campeonato Distrital da 2ª Divisão da Associação de Futebol de Santarém. Assim, na Série A, vamos ter os jogos 1 na Albeirim Académica de Santarém, Rio Maior, Samora Correia Sade B, Salva Terenses Pinheirense, Forense Pernas, Glória do Ribatejo, União de Santarém B e Benavente Rebocho. Em relação à série que nos diz respeito à Série B, para esta tarde, Riachense Atalaense, Alferreirede Mindense, Abrantes e Benfica Vilarense, Ferreira do Zezer Casa do Povo do Pego, Caixarias Liga de Melhoramentos de Ortiga e Lagartos do Cerdebal Termagal Sport União. É então o arranque do Campeonato Distrital da Primeira Divisão da Associação, aliás, da 2ª Divisão Distrital da Associação de Futebol de Santarém. São 14 horas mais 25 minutos. Vamos também fazer esta tarde referência ao Indy Cup, que está praticamente na sua reta final. Recorda-se que na tarde de ontem jogaram-se os jogos de apuramento do 11º e 12º, do 9º e 10º classificado, ainda dos 7º e 8º classificados e finalmente para o apuramento do 5º e 6º classificados. Então tivemos assim São Facundo 3, São Miguel 1, Valdasmós 3, Centelhas 2, Alvega 1, Concavada 1. Nas grandes penalidades venceu a equipa do Alvega por 4 bolas a 1. E finalmente o jogo começou às 19 horas. O Bem Poste perdeu em casa com a Moreira por 2-0. Para esta tarde, a partir das 15 horas, no Estádio Municipal de Abrantes, para o 3º e 4º lugar, irão jogar Alga Travessa ao Ferreira de Velha. E depois, a partir das 18 horas, a final que vai opor Lobos do Carvalhal com a equipa dos Partejos. É então o término deste Incup 2026, já que recorda-se que de hoje a duas semanas o arranque do Campeonato Distrital ou Liga Inatel, como queiram.

14 horas mais 27 minutos, dando também a indicação que andou de corrida a passada semana, que agora termina, realizou-se o sorteio da taça, da pré-eliminatória da taça do Ribatejo, jogos que estão agendados para o dia 1 de novembro. Assim vamos ter Estrela Ouriquense, Entroncamento do Atlético Clube, Salvatrense, Mussarriense, Pontevel Vilarense, Académica de Santarém Forense, Alcanense União de Almerim, Amiense Mação, Cruzense Benavente, Tramagal Sport Leão, Sport Abrantes e Benfica, Águias de Alpeça Oriense e Bairrense Vasco da Gama. Ficaram isentos e ficaram já apurados para a próxima eliminatória as equipas do Arepa do Porto Alto, Torres Novas, do Pego, União de Tomar, Samora Correia Sade e Glória do Ribatejo.

0: 14 horas, praticamente 30 minutos. Vamos também fazer referência ao Campeonato Distrital de Júniores da primeira divisão que arrancou na tarde de ontem. Primeira jornada com os resultados: Oriense 3, Termagal Sport Leão 1, União de Santarém 1, Samora Correia Sade, aliás, Samora Correia Clube 2, Cartacho 3, Amiense 1, Nuque Sportingista de Rio Maior 1, Riachense 3, e para 31 de outubro, às 17 horas, vamos ter o Fátima Arepa do Porto Alto e o União de Tomar Águias de Alpiarça. Desta altura e após a primeira jornada, o Oriense é Oriense, Riachense, Samora Correia e Cartacho, todos com 3 pontos, e claro, as restantes equipas todas com 0 pontos, à exceção então das equipas que referimos que ainda não jogaram: o Fátima Arepa do Porto Alto, União de Tomar e Águias de Alpiarça. 30 e praticamente um minuto depois das 2:30 da tarde, emissão de desporto na Antena Livre, em 96.7, também em antenalivre.pt para os 4 cantos do mundo e também nas plataformas digitais. Recordando que a partir das 3 da tarde vamos também acompanhar o jogo de atribuição do 3º e 4º lugar no Municipal de Abrantes, Estádio Municipal. Vamos ter lá o Raul Santos para essa partida que vai opor algo através essa Alfa Ferreira de Velha. É então o jogo de apuramento do 3º e 4º lugar do Incup, torneio concedido pré-época das equipas que vão disputar a Liga Inatel, que está então na fase final.
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0: É verdade, Antena Desportiva, 14 horas mais 32 minutos. Vamos também fazer referência à segunda jornada da taça da fase de grupos da taça do Ribatejo de Escalão de Júniores. Jogos disputados ontem à tarde. Assim, na Série 1, tivemos Benavente 0, União de Almeirim 3, aliás 10, Abrantes e Benfica 5, Salvatrense 2, na Série 2, Estrela Ouriquense 2, Rio Maior 3, União de Chimusca 1, Alfarrabia 4, na Série 3, Lagartos do Sardemol 1, Caxerias 2, na Série 4, Entroncamento Atlético Clube 1, Moçarriense 2, e na Série 5, o Vasco da Gama foi goleado em casa perante o Torres Novas por 7-0. Nesta altura, na Série 1, lidera a União de Almeirim com 6 pontos, 7 o Abrantes e Benfica e o Salvatrense, ambos com 3, o último, o Benavente, com 0 pontos. Na Série 2, o líder é o Alfarrabia com 6 pontos, depois na segunda posição, o Rio Maior com 4, terceiro a União da Chimusca com 1 ponto, o último é o Estrela Ouriquense, tem 0 pontos. Na Série 3, o líder é Ferreira dos Ezes e Caxerias com 3 pontos, o último é o Lagartos do Sardemol com 0 pontos. Na Série 4, líder é o Moçarriense com 3 pontos, segue-se o Marinhais e o Entroncamento Atlético Clube com 1 ponto, e finalmente na Série 5, líder é o Torres Novas com 3 pontos, 1 ponto para a Casa do Povo do Pego e 1 ponto para a equipa do Vasco da Gama. A próxima jornada se vai disputar no próximo fim de semana. Assim vamos ter na Série 1 o Salvatrense, o União de Almeirim, o Benavente, Abrantes e a Benfica. Na Série 2, União de Chimusca, Estrela Ouriquense e Rio Maior, Alfarrabia. Na Série 3, a terceira e última jornada desta fase de grupos da Taça do Ribatejo em Júniores, vamos ter um Caxerias Ferreira do Zezo. Na Série 4, também para o próximo fim de semana, vamos ter o Moçarriense Marinhais, irá folgar a equipa do Entroncamento Atlético Clube. Na quinta e última jornada, vamos então ter Esse é a partida que vai opor Torres Novas e Casa do Povo do Pego. 14 horas 34 minutos na antena da Antena Desportiva. Vamos até muito perto das 20 horas.
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0: 24 minutos para as 15 horas, falando também que esta tarde disputa-se mais uma jornada, é a quinta do Campeonato de Portugal e na Série C. A partir das 15 horas irão jogar Fátima Nazarenos, o Marialvas Sertanense, Atlético da Malveira Fazendense, o Elvas União da Serra, Mortágua Benfica Castelo Branco, Nogueirense Naval 1893 e o Oliveira do Hospital Alvercabê. Nesta altura, o Mortágua e o Elvas são os líderes com 10 pontos, a equipa do Fátima é o nono, tem 4 pontos. A equipa do Fazendense é o 13º, tem apenas um ponto.

0: 23 minutos para as 15 horas, mas daqui a pouco vamos também falar dos diversos campeonatos do futsal. Vamos daqui a pouco tentar ir à conversa com Helder Rodrigues, o presidente da equipa dos Patos, para nos fazer um rescaldo daquilo que foi o jogo de ontem, que não terminou nessa primeira jornada, esse jogo que opunha Carvalhos Figueiredo e os Patos. Vencia a equipa dos Patos por 5 bolas a 2. Houve, no entender do árbitro, alguns atos de racismo. É isso que vamos daqui mais à frente tentar falar com ela, Rodrigues, para nos esclarecer de facto o que é que se passou nesse jogo entre o ACR de Carvalhos Figueiredo com a equipa dos Patos. Na altura, o único jogo que foi interrompido, vencia a equipa dos Patos por 5 bolas a 2.
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1: Antena Desportiva, 22 minutos para as 3 da tarde. Recordamos que a partir das 3 da tarde vamos ter o Raul Santos a partir desde o Municipal de Abrantes para nos fazer referência e trazer também as incidências do jogo que vai opor o 3º e 4º lugar do Incup, jogo que vai pôr frente a frente as equipas do Água Travessa e do Alfarreira de Velha. Recorda-se que a partir das 18 horas iremos também acompanhar o jogo da final do Incup, onde vão jogar também do Estádio Municipal de Abrantes as equipas do Lobos do Carvalhal e a equipa dos Esparteiros. É isto o desporto aqui na Antena Livre, em 96.7, também em antenalivre.pt e nas plataformas digitais. Então é a emissão de Antena Desportiva habitualmente ao domingo entre as 15 e as 19 horas. Hoje, excepcionalmente, vamos estar entre as 14, iniciamos às 14 e vamos terminar muito perto das 20 horas esta edição da Antena Desportiva aqui na antena da Antena Livre em 96.7. 14 horas mais 39 minutos na antena da Antena Livre. Daqui a pouco vamos tentar recuperar mais entrevistas, claro, e tentar falar.
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3: É verdade, Antena Desportiva, 14 horas mais 43 minutos. Recorda-se que para esta tarde vamos estar em algumas frentes. A Campeonato Distrital da Primeira Divisão da Associação de Futebol de Santarém. Iremos estar numa ação Torres Novas, no Amiense União de Tomar, no Alcanense Abrantes e Benfica. E no entroncamento Atlético Clube Vasco da Gama. Vamos também estar no arranque do Campeonato Distrital da 2ª Divisão da Associação de Futebol de Santarém. Vamos acompanhar, e claro, com mais incidência, o Tramagal, aliás, a equipa dos Lagartos de Redual de Tramagal, e claro, trazer minuto a minuto os resultados dos diversos campeonatos.
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3: É verdade, a Antena Desportiva nos 96.7 da Antena Livre, também em antenalivre.pt e nas plataformas digitais. Recordando que está na fase final a Taça Concelhia pré-época do INCAP, onde participam apenas as equipas que irão participar na Liga e na TEL para a época 26-27. Recordando que já ontem houve o desfecho final dos jogos de apuramento dos diversos lugares. Assim tivemos o São Facundo 3, São Miguel do Ritorto 1, Valdas Mós 3, Centeiras 2, Alvega 1 com Cavada 1, nas grandes penalidades venceu a equipe do Alvega por 4 bolas a 1 e finalmente o Bem Posta que perdeu em casa com a Moreira por 2-0. Para esta tarde, a partir das 15 horas, Estádio Municipal de Abrantes, para o 3º e 4º lugar, irão jogar Alga Travessa ao Ferreira de Velha, a partir das 18 horas, a final deste INCAP, que vai pôr frente a frente Lobos do Carvalhal e a equipa dos Parteiros. Recordando que para esta edição do INCAP 2026, só foi possível também a colaboração de uma vasta equipa de elementos que colaboraram domingo a domingo, sábado a sábado no INCAP. Foram eles o Miguel Marques, o Nuno Gomes, o Cabasse, a Carolina Bexiga, o Fábio Marques, o Fernando Bispo, o Jota, o Fernando, o Kim, Luís Dias, o Marco Rodrigues, o Miguel Lourenço, o Marco, o Rodrigo Pequeno, o Silvino Salgueiro, o Tiago e o Tiago Fernandes. Claro, só graças a eles foi preciso trazer à antena da Antena Livre os resultados atualizados e na hora do INCAP 26. 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
1: É verdade, Antena Desportiva, estamos a 12 minutos, 10, 15 horas. Recordamos que nesta tarde de domingo, 11 de outubro, o início mais cedo da a emissão da Antena Desportiva para o acompanhamento do terceiro e quarto lugar do INCAP, Taça Conselheira de Pré-Época Liga Inatel, época 26, esta fase final, que recorda-se a partir das 15 horas no Municipal de Abrantes. Para o terceiro e quarto lugar irão jogar as equipas da Auga Travessa e do Alferreira de Velha. A partir das 18 horas, a final que vai opor a equipa dos os Lobos do Carvalhal com a equipa dos Esparteiros.
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1: É verdade, a Antena Desportiva também, mais uma vez, para fazer referência à primeira divisão distrital, os jogos que vão ter início às 16 horas no Campeonato Distrital da primeira divisão. Vai ser a quinta jornada. Os jogos que, para esta tarde, vamos ter um Samora Correia Sade, Águias de Alperce, a Associação Desportiva de Mação, Torres Novas, Amiense, União Tomar, Alcananense, Abrantes e Benfica, Estrela Ouriquense, Pontevel, Entroncamento Vasco da Gama e Arepa do Portugal Cruxense. Os jogos têm início às 16 horas. O Oriense Moçarriense apenas se vai iniciar às 18 horas.
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1: Também para esta tarde o arranque do Campeonato Distrital da 2ª Divisão da Associação de Futebol de Santarém. Nada mais, nada menos que 26 equipas divididas em duas séries de 13 equipas. Assim, na Série A para esta tarde vamos ter os jogos União da Albania Académica de Santarém, Rio Maior Samora Correia SAD B, Salvatrense Espinheirense, Forense Pernas, Glória do Ribatejo União de Santarém B e finalmente o Benavente Rebocho. Na Série B, onde estão inseridas as equipas do Conselho de Abrantes e não só, para esta tarde, a partir também das 4 da tarde, Riachense Ataliense, Dragões de Alfreirense Mindense, Abrantes e Benfica B Vilarense, Freio do Zezer Casa do Povo do Pego, Caixarias Liga de Melhoramentos de Ortiga e Lagarto Sobral Tramagal Sport União.
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1: Estamos a 8 minutos das 15 horas, emissão da Antena Desportiva, hoje com o início às 14 horas, vamos minutos depois, vamos até muito perto das 20, já fizemos referência aos vários campeonatos, primeira e segunda divisão distrital da Associação de Futebol de Santarém, fizemos também referência à fase final do Incup, que vai ter o seu término hoje, vamos também mais uma vez fazer referência ao Campeonato de Portugal, quinta jornada. Jogos estão agendados para as 15 horas, é a quinta jornada, Fátima Nazarenos, o Marialvas Sertanense, Atlético da Malveira Fazendense, o Elvas União da Serra, Mortágua Benfica Castelo Branco, Nogueirense Naval 1893 e finalmente o Oliveira do Hospital Alberca B. Então os jogos da jornada 5 do Campeonato de Portugal na Série C.
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1: A 6 minutos e meio para as 15 horas, na altura às 15 que vai começar então o jogo do apuramento do terceiro e quarto classificado desta taça concedida para a época Inatel, fase final. Recordando que de ontem tivemos para o 11º e 12º, esse São Facundo 3, São Miguel do Ritorto 1, para o apuramento do 9º e 10º classificado, Val das Mós 3, Centeiras 2, apuramento dos 7º e 8º classificados, tivemos o Alvega 1 com Cavada 1, nas grandes penalidades, venceu a equipa do Alvega por 4-1, e finalmente para o 5º e 6º lugar, a equipa do bem posta, perdeu em casa com o Amoreira por 2-0. Para esta tarde, para o momento do 3º e 4º lugar no Municipal de Abrantes, jogam a equipa Água Travessa Futebol Clube com o Alfreire de Velha. Temos lá o Raul Santos. Raul, para ti um abraço, boa tarde, um abraço. Bem-vindo à missão.
2: Boa tarde, José Luís Casaleiro. Boa tarde a todo o nosso auditório da Rádio Antena Livre. Estou aqui no Municipal de Abrantes para levar a todo o nosso auditório tudo o que se vai passar aqui no jogo de Nossa Senhora Velha e Água Travessa, a contar para o 3º e 4º lugar do torneio camarário Câmara Win Cup. Vamos então à coisa com um pouco de vento. Já tive aqui que me recolher um pouco para o vento não fazer muito efeito na minha voz. Estamos aqui com o sol, mas com o vento. Os jogadores de Água Travessa ainda estão a fazer os exercícios de aquecimento. Os de Alfredo Velha já regressaram ao balneário. Vamos então ao que vai interessar, que é as constituições de equipa. O árbitro vai ser Cristóvão Justo. Primeiro assistente, Sérgio Fontinha. Segundo assistente, Hermínio Rosado. O Alfredo Velha vai alinhar com João e Lisboa na baliza. Depois, Jorge Gil, Nuno Ferreira, Gonçalo Lelé, Fefe, Diogo Mateus, Pedro Rosado, Diogo Rosado, Miguel Domingos, Fábio Santos e Nogueira. Fernando Rosado, o treinador do Alfredo Velha, tem no banco Paulino, Tiago Falcão, Nando, Tacone, Diogo Maia, Domingos, David Marques, Pedro Marchão e Fred. Por sua vez, a equipa que vem da PS tem na baliza Ângelo Barata, depois Pedro Matumona, Hélio Baldé, Guilherme Escoal, Pedro Alves, Walter, Diogo Mendes, João Marques, Beni e Libério. Nuno Duarte, o seu treinador, tem no banco Cláudio, Francisco, Martim Fernandes, Serras, Mabemba, Braima e David Vieira, Cardoso e Anderson. Os jogadores do Água Travessa continuam ainda a fazer exercícios de aquecimento. Agora será tudo aqui do Municipal de Abrantes.
1: Olha, uma questão que queria colocar em relação ao público: já algum adepto às duas equipas esta tarde no Municipal de Abrantes?
2: Sim, de certa forma os assistentes que vêm, o público que vem assistir, ainda há muita gente a chegar, mas já se nota uma boa falange de pessoas aqui no Municipal de Abrantes.
1: Olha, uma última questão por agora, em relação ao piso, ao relevado natural, qual é a tua análise cá de cima?
2: Eu, por acaso, estou aqui junto ao relevado. Há aqui um espaço um pouco queimado, como dizer, mas aparentemente para estar em boas condições para praticar o futebol.
1: Muito bem, fica via aberta para dar o início da partida no Estádio Municipal de Abrantes, final deste In Cup, final não do jogo, mas sim final desta fase final, o jogo do 3º e 4º lugar, como disse e reportou o Raul Santos, o Água Travessa ao Ferreira de Velha. São praticamente daqui a pouco 15 horas na antena da Antena Livre.

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5: A praticamente 15 horas, pergunto ao Raul Santos, do Municipal de Abrantes. Raul, as equipas já acolheram aos balneários ou ainda estão na fase terminal do aquecimento? Raul Santos? Não temos ainda o Raul Santos, a partir desde o Municipal de Abrantes. Já nos deu as equipas deste jogo de apuramento do terceiro e quarto lugar, o jogo que vai opor frente a frente a equipa da Alga Travessa e do Alferreira de Velha. Daqui a pouco vamos a tentar recuperar de novo o Raul Santos na antena da Antena Livre.
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3: A 15 horas, 2 minutos, pergunta ao Raul Santos. Já rola a bola aí no Municipal de Abrantes, no jogo do terceiro e quarto lugar do Incup. Algo atravessa Alfredo de Velha.
4: Aquela coisa da cadeira. Ainda, aqui no campo municipal, as equipas ainda regressaram aos balneários, ainda não se vislumbra. São a entrar agora os suplentes do Alfredo Velha, mas ainda não se vislumbra as equipas que vão começar o jogo, por isso é tudo aqui do Municipal de Abrantes.
3: Muito bem, fica de aberto para dar o sinal indicativo do início da partida no Municipal de Abrantes. Já há pouco fizemos referência, já tentámos o contacto, não foi possível ainda com o presidente do Clube Desportivo Os Patos, Hélder Rodrigues, para nos falar da situação do que separaram ontem em Carvalhos Figueiredo. Recorda-se que na primeira jornada tivemos a vitória de Santarém 4, Ribeiro do Fárrio 9, Benavente 8, Walter Vesso 2, e o Lourenço 8, Futsal Almeirim 4, folgou nesta jornada a equipa do Mação Futebol Clube. Em relação a este ACR de Carvalhos Figueiredo, a Clube Desportivo Os Patos, o jogo foi interrompido já no decorrer da segunda parte, já que já foi interrompido no decorrer da segunda parte por talvez acto de racismo. Foi essa a indicação que o árbitro recebeu e por isso mesmo o jogo foi interrompido. Recorda-se que na altura vencia a equipa dos Patos por 5-2 nesse jogo da primeira jornada da primeira divisão distrital e única do Campeonato Distrital de Futsal da Associação Futebol de Santarém.
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3: É verdade, Antena Desportiva, 15 horas mais 4 minutos, ainda não conseguimos o contacto com o Hélder Rodrigues, o presidente da equipa dos Patos, mas vou ao encontro do Gonçalo Santos, é o presidente da Casa do Benfica da Golgã, uma equipa que nesta altura está a fazer um excelente campeonato no Campeonato Nacional de Futsal da 3ª Divisão, que recorda-se na jornada de ontem, a Casa do Benfica da Golgã 11, Pedrenense 1, Santo Isabel 9, Mindelo 3, Mozelos 5, União 1919 5, Covalogo 4, Arnaldo 2, Mendiga 5, Saavedra Guedes 3, Beira Rio 4, Retacho 2 e a Academia de Condeixa 11, ABC de Nelas 0. Junta-se na emissão da Antena Desportiva o Gonçalo Santos, é o presidente da Casa do Benfica da Golgã. Gonçalo, muito boa tarde, muito obrigado pelo convite. Pedi-lhe, nesta altura do campeonato, qual é o balanço que se pode fazer em relação à prestação da equipa da Casa do Benfica da Golgã neste Campeonato Nacional da 3ª Divisão. Um abraço, boa tarde, bem-vindo.
5: Em primeiro lugar, boa tarde, e gostava só de fazer uma ressalva, que é: eu sou o Gonçalo Santos, eu não sou o presidente da Casa Benfica, que o presidente é Gonçalo Rodrigues.
3: Então fica as minhas desculpas.
5: Eu sou vice-presidente e sou coordenador do futsal. Mas pronto, em relação à pergunta que me fez, É assim, nós tivemos este ano uma reestruturação do plantel, fomos buscar malta jovem com ambição e quer muito trabalhar, e tem sido um prazer trabalhar com estes jovens e esta equipa técnica, estão todos muito bem e isso reflete fim de semana para fim de semana. Neste momento temos 12 pontos, mas é continuar com os pés assentos na terra, cumprir os nossos objetivos, que é em primeiro lugar a manutenção e depois ir pensando jogo a jogo. É continuar a trabalhar e ter os pés assentos na terra e não pensar que somos os melhores, porque somos os mesmos que éramos há um mês antes de começar o campeonato.
3: E, de facto, ainda é cedo para falarmos dessa situação, os objetivos é a manutenção ou, se puderem, ir mais longe?
5: Os objetivos, claro, o primeiro objetivo é a manutenção e continuar a ser. Depois, se durante a época pudermos ambicionar ali os 5 primeiros e isso tudo faremos. Agora, neste momento, é o que eu digo aos jogadores, é continuar fim de semana, 3 pontos em 3 pontos, nem sempre vai tudo correr bem, como tentado a correr até aqui, mas temos que continuar a ser os mesmos durante os treinos da semana e continuar a trabalhar para chegar ao fim de semana cada vez mais preparados e lutarmos em todos os campos pelos 3 pontos.
3: No próximo fim de semana, entregue-me do Campeonato Nacional, vem a Taça de Portugal, para a Mimentória, na Zona Sul, irão jogar ao pavilhão do Vila Verdense, a Vila Verde. Quais são o que é que está traçado para este jogo que vai opor Vila Verde e Casa do Benfica da Bulgária?
5: Sim, é um adversário que nós já conhecemos. Já o ano passado, há 2 anos, quando estávamos no Nacional, apanhamos e também foi lá o jogo. É um jogo que é 50-50, mas que temos toda a ambição de chegar lá e poder passar uma eliminatória para poder, de uma vez por todas, poder ter um jogo da Taça de Portugal no nosso pavilhão, que era um orgulho para todos os bulgarenses.
3: Muito bem, Gonçalo, muito obrigado pela participação na emissão da Antena Desportiva da Antena Livre de Abrantes. Um grande abraço e, claro, vamos voltar de novo a falar brevemente e talvez já no próximo domingo para o rescaldo desse jogo da Taça de Portugal que vai opor Vila Verde e Casa do Benfica da Gulgã.
5: Obrigado eu e sempre disponível para vos ajudar e para estarmos aqui a falar no melhor para o futsal e podemos estar sempre a evoluir. Obrigado e até uma próxima.
3: Ok, muito obrigado, Gonçalo Santos.
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3: A 15 horas mais 10 minutos, falamos então com o vice-presidente Gonçalo Santos da Casa do Benfica do Lugã e também como coordenador do futsal para nos fazer uma retrospectiva até o momento deste Campeonato Nacional de Futsal, no qual a equipa do Casa do Benfica de Gulgã comanda nesta altura a sua série, portanto ainda não conheceu a derrota, é então o líder deste Campeonato Nacional de Futsal, a terceira divisão na Série B. 15 horas mais 10 minutos, pergunta ao Rolo Santos, já rola a bola no Municipal de Abrantes?
6: Por enquanto a bola ainda nem sequer está no centro. O árbitro e os capitães da equipa estão a fazer a escolha de campo, por isso daqui mais de alguns minutos vai começar a rolar a bola aqui no Municipal de Abrantes.
3: Muito bem, recordando que é o jogo do 3º e 4º lugar do INCAP, Taça Conselhia pré-época do Inatel, recordando que o Conselho de Abrantes irá ter nada mais nada menos que 12 equipas na Liga Inatel para a época 26-27. Recordando que a partir das 18 horas, no mesmo recinto, no Estádio Municipal de Abrantes, joga-se para o jogo da final que vai opor Lobos do Carvalhal frente à equipa dos Esparteiros.
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1: Antena Desportiva, 15 horas mais 11 minutos. Deixa-me dizer que nesta altura já está em andamento a quinta jornada do Campeonato de Portugal, Série C. Nesta altura a equipa do Oliveira do Hospital está na frente. Vence o Alverca por o Alverca B por 1-0. As restantes partidas a 0. Fátima Nazarenos, os Marialvas Sertanense, Malveira Fazendense, o Elvas União da Serra, Mortágua Benfica Castelo Branco e o Nogueirense Naval 1893. Todas as partidas a 0, como fizemos então referência, exceção a esse Oliveira do Hospital 1, Alverca B 0. São 15 horas mais 12 minutos.

0: 15 horas, 13 minutos. Dias há pouco que já rola a bola aí no Municipal de Abrantes. Não é assim, Raul? Raul Santos? Já rola a bola Municipal, Raul Santos?
1: Sim, sim, já aqui há cerca de um minuto de jogo e já rola a bola, mas de certa forma, até agora, com um minuto de jogo, ainda não houve grandes oportunidades de golo.
0: Em relação aos adeptos, mais do que na primeira intervenção que nos fizeste referência?
1: Sim, de certa forma, continua, mesmo agora, continua a chegar, mas já com mais adeptos e, de certa forma, pode-se dizer que isto é a festa do futebol das equipas do Conselho de Abrantes.
0: Muito bem, fica via aberta para o Raul Santos a partir desde o Municipal de Abrantes. Já joga-se a esta altura o apuramento do 3º e 4º classificado do INCAP, taça concedida para a época Inatel, fase final. Recorda-se que de ontem para o 11º e 12º, São Facundo 3, São Miguel de Ritorto 1, para o apuramento do 9º e 10º classificado, Val dos Mostes 3, Sentiras 2, apuramento do 7º e 8º classificados, Alvega 1, Concavada 1, nas grandes penalidades venceu o Alvega por 4-2 e finalmente para o 5º e 6º lugar, Bemposta 0, Amoreira 2. Recorda-se que nesta altura aí iniciou-se há minutos e então para o 3º e 4º lugar esse Algo Atravessa Alferreira de Velha a partir das 18 horas, o jogo que vamos também trazer a partir desde o Municipal de Abrantes com o Raul Santos e o Carlos Serrano, esse Lopes do Carvalhal Esparteiros. 15 horas mais 15 minutos na antena da Antena Desportiva.
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0: Já há pouco falámos de futsal, vamos ainda mais à frente tentar recuperar e falar com o Hélio Rodrigues, presidente da equipa dos Patos. Recorda-se também este fim de semana, na passada sexta-feira, arrancou o Campeonato Distrital de Veteranos de Futsal. Ficam os resultados. Casa do Benfica da Golgã 2, Entroncamento Atlético Clube 1, Almeirim Futsal 3, Torres Novas 1 e Handball São Vicentense 6, Vale Travesso 3. O jogo Patos Ferreira do Zeza foi adiado para 20 de novembro. Resgais Rimeiro foi adiado para o dia 16 do corrente mês e finalmente também para a próxima semana esse Benavente Vitória de Santarém foi também o arranque do Campeonato Distrital de Veteranos de Futsal. Vamos ao golo Santos.
7: Miguel Domingues.
1: A golo.
7: Golo do Alferreiro
1: Velha, bola mantida nas costas da defesa do Algo Atravessa. Aparece Miguel Domingues, que na cara do guarda-redes atirou a bola para o fundo das malhas. Com cerca de 4 minutos aqui no Municipal de Abrantes, Alferreiro Velha 1, Algo Atravessa 0.
0: Já justificava-se esse golo, Raul.
1: De certa forma, até nisso justificava este golo, só que o jogo é assim. Ainda, as equipas ainda com 4 minutos ainda estão ainda a tentar conhecer, a tentar-se enquadrar num lado e no outro para, de certa forma, começarem a explorar as dificuldades defensivas de cada equipa e acontecer logo na primeira jogada de perigo, aconteceu o golo. Por isso pode-se dizer que uma jogada de perigo aos 4 minutos, um golo. Se for assim, e se houver mais jogadas de perigo, possivelmente haverá mais golos.
0: Muito bem, ficou então a indicação do Raul Santos, nesta altura, terceiro e quarto lugar, com um pouco mais de 5 minutos. Nesta altura já vence o Alfreirense de Velha, o Auga Travessa, por 1-0. Dou também conta, nesta altura, no Campeonato de Portugal, para o gol do Malveira. Nesta altura, Malveira 1, Fazendense 0.
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1: É verdade, a Antena Desportiva, deixa-me dar conta também que praticamente com cerca de 18 minutos da primeira parte, ainda no Campeonato de Portugal, na Série C, nesta altura, Oliveira do Hospital 3, Alverca B1, e também dá conta do gol do Nazarenos no João Paulo, aliás, no Municipal de Fátima, nesta altura Fátima 0, os Nazarenos 1.
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1: É verdade, Antena Desportiva, 15 horas mais 19 minutos e meio. Recorda-se que a partir das 16 horas vamos entrar no futebol distrital da Associação Futebol de Santarém. Recordando, para esta tarde, com início às 16 horas, Samora Correia, os Águias, Samora Correia Sade, os Águias, Mação Torres Novas, Amiense União Tomar, Alcananense Abrantes e Benfica, Estrela Oriquense Ponte Évole, ainda o entroncamento do Vasco da Gama e o Arepa do Portugal Cruzense, o Oriense Moçarriense, vai ter o início às 18 horas. É então esta jornada 5 do Campeonato Distrital da 1ª Divisão da Associação Futebol de Santarém. Deixa-me dar nota também para esta tarde o arranque do Campeonato Distrital da 2ª Divisão da Associação Futebol de Santarém, recordando na Série B, a partir das 16 horas, Riachense Atalense, Dragões de Alfreirede Mindense, Abrantes e Benfica B Vilarense, Ferreira do Zezer Casa do Povo do Pego, Caixarias Liga de Melhoramentos de Ortiga e Largartos do Sardual, Tramagal de Sport União.

0: 15 horas mais 21 minutos, mais uma voltinha ali pelo Municipal de Abrantes. Houve ou não alguma reação da equipa do Água Travessa?
1: Sim, de certa forma pode-se dizer que a Água Travessa está a tentar soltar-se mais, vir à procura do golo para do empate. Agora, há cerca de um minuto, marcou, só que o jogador que marcou estava em posição irregular e o árbitro anulou o golo, mas de certa forma o público aderente à Água Travessa pelo menos fechou o golo, só que o bandeirinha dos bancos anulou o golo, por isso continua com cerca de 10 minutos de jogo aqui no Municipal de Abrantes. Alferrete Velha 1, Água Travessa 0.
0: Muito bem, joga-se então o terceiro e quarto lugar do Encap, é a fase final, recordando que para esta edição, da edição de 2026 do Encap, também só foi possível com os apoios e com a informação que nos chegava minuto a minuto deste torneio, no qual participaram 13 equipas. Assim, contámos com a colaboração da Carolina Bexiga, do Fábio Marques, do Fernando Bispo, do J. Lima, do Marco Oliveira e do Marco Rodrigues. Se ficar algum para trás, ficam as minhas desculpas nesse sentido, claro. Só eles foi possível acompanhar domingo a domingo e chegando a informação em cima da hora deste torneio in cup, um torneio concedido para a época, uma organização da Câmara Municipal de Abrantes.

0: 14 horas 25 minutos, deixa-me dar conta do no Campeonato de Portugal, Série C, na quinta jornada. Nesta altura ampliou a equipa do Atlético da Malveira, Atlético da Malveira 2, Fazendense 0, recordando os outros jogos. Nesta altura, Fátima 0, Nazarenos 1, Maria Alves 0, Sertanense 0, Atlético da Malveira 2, Fazendense 0, Oelvas 0, União da Serra 0, Mortágua 0, Benfica Castelo Branco 0, Nogueirense 0, Naval 1893 0 e finalmente o Oliveira do Hospital 3, Alverca B, nesta altura perde então em Oliveira do Hospital por 3-0.
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1: É verdade, Antena Desportiva, na antena da Antena Livre, em 96.7, também antenalivre.pt, para os quatro cantos do mundo e também nas plataformas digitais podem seguir a emissão de desporto da Antena Livre, habitualmente aos domingos, entre as 15 e as 19 horas, hoje um pouco mais cedo, para o acompanhamento do INCAP, a final dos jogos de apuramento dos terceiros e quarto classificados, e também o jogo de final. Nesta altura, a equipa do Água Travessa perde no Municipal de Abrantes perante o Alfragrande Velha. Pergunto a Raul Santos, a vantagem é merecedora nesta altura da equipa do Alfragrande Velha?
2: Podemos dizer que a única oportunidade de golo que houve foi transformada em golo, por isso pode-se dizer que agora o jogo está bastante equilibrado, as equipas a tentar aproximar-se o mais rapidamente possível da baliza adversária, com mais futebol do Alfredo Velha, sim, mas porque circula muito, há muita circulação de bola e quando tem oportunidades de meter a bola atrás da linha defensiva de Água Travessa, consegue dar metê-la para a velocidade tanto de Nogueira contra a velocidade de Miguel Domingues, que tem sido um quebra-cabeças para a defesa da Água Travessa. Mas podemos dizer que, embora a equipa do Alfredo Velha seja uma equipa já com alguma idade, vamos ver a condição física na segunda parte, mas de certa forma não deixam de saber jogar futebol por serem mais velhinhos, como se vai dizer, têm mais maturidade e conseguem sempre tentam sempre chegar primeiro à bola, porque sabem perfeitamente que a zona do meio campo é uma zona de certa forma que movimenta tanto a defender como a atacar, e conseguem pôr sempre a bola. Mais uma vez agora Fábio Santos atirou ao poste, de fora da área. Fábio Santos atirou e atirou a bola ao poste da baliza defendida por Ângelo Barata. Pode-se dizer que é a segunda oportunidade de golo e podia ser golo, só que a bola levava à direção do poste. Por isso, agora com cerca de 17 minutos de jogo aqui no Municipal de Abrantes, Alfragrande Velha 1, Água Travessa 0.
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1: Muito bem, 15 horas mais 28, recordando que em relação a este INCAP, como já fizemos referência, só foi possível durante praticamente este cerca de um mês, a informação que nos chegou domingo a domingo, sábado a sábado, à emissão da Antena Livre. Só foi possível a informação através da Carolina Bexiga, do Fábio Marques, do Fernando Bispo, do Jota Lima, do Marco Oliveira, do Marco Rodrigues, do Miguel Lourenço, do Paulo Cabasso, do Kim Oliveira, do Rodrigo Pequeno, do Simão Cabasso, do Silvino Salgueiro, do Tiago Chambel e também do Tiago Fernandes. É então a equipa que colaborou com a Antena Desportiva neste INCAP 2026, que hoje vai chegar ao seu término.
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1: É verdade, 15 horas mais 30 minutos, tarde esportiva. Recorda-se que a partir das 4 da tarde vamos para o arranque do Campeonato Distrital da Primeira Divisão da Associação de Futebol de Santarém. Vai ser a 5ª jornada. Mais uma vez lembramos jogos para esta tarde com início às 16 horas: Samora, Correia Sade, Os Águias de Alpiarça, Mação, Torres Novas, Amiense, União de Tomar, Alcananense, Ébrantes e Benfica, Estrela, Oliquense, Pontevel, Entroncamento Atlético Clube, Vasta Gama e Arepa do Porto Alto, Cruxense. É então os jogos desta jornada e para finalizar a mesma com início às 18 horas, esse Oriense-Moçarrilhense.
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1: Também para esta tarde o arranque do Campeonato Distrital da 2ª Divisão da Associação de Futebol de Santarém. Falamos da Série B, onde estão englobadas as equipas do Conselho e também da região. Primeira jornada, Riachense-Atalaense, Dragões de Alfreirense-Mindense, Abrantes e Benfica B, Vilarense, Freire de Zezer-Casa do Povo do Pego, Caixarias-Liga de Melhoramentos de Ortiga e Lagartos-Cerdebal-Tramagal Sport União.

15:33, já fomos falando de algum desporto, não? Ainda estamos também, ainda a passos largos para o final da emissão. Já fizemos a divisão da jornada com o Pedro Monserrate. Já também recapitulamos os vários resultados de alguns campeonatos disputados. Ontem falamos do campeonato distrital de Júniores e também da Taça do Ribatejo, fase de grupos de Júniores. Falámos também do futsal. Ainda vamos tentar ter esta tarde na emissão da Antena Livre o Elder Rodrigues, que é o presidente dos Patos. Recorda-se que no arranque do mesmo campeonato, nos jogos disputados ontem, para referir que esta primeira jornada com alguns sobressaltos no futsal distrital. Recorda-se que nos resultados de ontem foi a primeira Lourenço-Irense 8, Almeirim Futsal 4, Vitória de Santarém 4, Ribeira Fárrio 9 e o Benavente 8, Valtravesse 2. Recorda-se que o ACR de Carvalhos Figueiredo, os Patos, foi interrompido já no decorrer da segunda parte. Vencia a equipa dos Patos por 5-2 e, segundo aquilo que pudemos recolher, o árbitro entendeu que houve alguns atos de racismo e, por isso, entendeu terminar a partida. Vamos também, como eu referi, a tentar ter ainda esta tarde o Hélder Rodrigues também para nos referir desta situação que aconteceu ontem ao final da tarde em Carvalhos de Figueiredo. A próxima jornada está agendada para o próximo fim de semana. Irão jogar Mação Futebol Clube Lourenço-Irense, Ribeira Fárrio, ACR Carvalhos de Figueiredo, Almeirim Futsal Benavente e o Valtravesse Vale de Santarém. Irá folgar a equipa dos Patos nesta segunda jornada do Campeonato Distrital de Futsal da Associação Futebol de Santarém.

0: 15 horas mais 36 minutos. Daqui a pouco vou dar mais um lá, Mirei. Já falámos esta tarde. Vou falar também da Taça de Portugal, mas primeiro passo pelo Municipal de Abrantes. Quanto tempo para o final da primeira parte, Raul Santos? Nesse Alga Travessa 0, Alfragarense Velha 1.
1: Estamos com 25 minutos da primeira parte aqui no Municipal de Abrantes e o resultado mantém-se em 1 para o Alfragarense Velha, 0 para o Alga Travessa. Alfragarense Velha, que já por duas vezes podia ter ampliado a vantagem numa bola que foi ao poste, e agora, há cerca de 2 minutos, aos 23, no livre pelo lado esquerdo do ataque de Alfragarense Velha, apareceu Gonçalo Lelé ao segundo poste, que podia ter feito melhor, só que deslumbrou-se e atirou a bola ao lado. Por isso, o resultado, de certa forma, está um pouco mal com quem diz, porque podia já estar com mais ampliado, atenção, e uma boa jogada de Alga Travessa com um pontapé, mas às redes laterais da baliza. Bom trabalho agora dos homens de Alga Travessa, que aos poucos, há tempos que não iam à baliza do Alfragarense, mas agora chegaram lá e com bastante perigo. Era o que eu estava a dizer, que aos 23 minutos, no livre, sobre o lado esquerdo do ataque de Alfragarense Velha, a bola vai ao segundo poste e Gonçalo Lelé podia ter feito melhor, só deslumbrou-se com tanta facilidade concedida e atirou a bola ao lado. Por isso, é justo até agora o resultado, porque até podia estar um pouco mais ampliado.
0: Muito bem, fica com via aberta o Raul Santos a partir desde o Municipal de Abrantes. É o jogo do terceiro e quarto lugar do Incup. Recorda-se que nesta altura Alga Travessa 0, Alfragarense Velha 1.
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0: Absavia do Raul aí no Municipal de Abrantes.
1: Exatamente. Uma jogada de contra-ataque rápido pelo centro do terreno e apareceu Benny, que, tirando Bruno Ferreira da frente, ficou de cara com o guarda-redes Fernando em Lisbão e atirou a bola para o fundo das malhas. Está feito o empate aqui no Municipal de Abrantes.
0: Bem, quanto tempo para o final? Podes recordar, Raul, faz favor.
1: 14 minutos para o final da primeira parte.
0: Muito bem, 15, aliás, como disse o Raul, 14 minutos para o final nesta altura. Uma igualdade a uma bola entre Alga Travessa e Alfragarense.
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0: A 15 horas mais 40 minutos, então, há pouco falámos então do futsal. Deixa-me dar conta que no próximo fim de semana iremos ter a Taça de Portugal. Duas equipas da Associação de Futebol de Santarém irão estar presentes nesta primeira eliminatória na Zona Sul. Assim, o Vila Verde, a casa do Benfica da Golgã, para dia 18 às 16 horas, e no Pavilhão Municipal do Pego irão jogar a equipa Os Patos com a equipa do Casa do Povo do Livramento, da Ilha Terceira dos Açores.
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0: A 15 horas mais 41 minutos, deixa-me referir que no Campeonato de Portugal, quinta jornada, nesta altura, Fátima 0, Elvas 1, Marialvas 0, Sertanense 0, Malveira 2, Fazendense 0, Elvas 1, União da Serra 0, Mortágua 0, Benfica Castelo Branco 0, Nogueirense 0, Naval 1893 0 e o Oliveira do Hospital 3, Alverca B0.

0: Da Antena Livre, recordamos então que a partir das 4 da tarde iremos acompanhar a primeira divisão distrital, a quinta jornada, e também coincidência para o jogo Mação Torres Novas e também o Alcanense Bem Abrantes e Benfica. Recordando que para esta tarde ainda vamos ter o Oriense Moçarriense, Samora Correia, os Águias, Mação, como dizemos, Mação Torres Novas, Amiense União Tomar, Estrela Ouriquense Pontevel, Entroncamento Vasta Gama e Arepa do Porto Alto Cruzense.
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1: É verdade, Antena Desportiva. Pergunto mais uma vez, Raul Santos. Estamos praticamente a caminhar passos largos para o final da primeira parte desse jogo, do terceiro e quarto lugar do Incup. Nesta altura, algo atravessa um, Alfredo Velha também um.
2: Mas o Alfredo Velha não tira o pé do acelerador e agora vai haver uma marcação de um canto pelo lado direito do ataque do Alfredo Velha. Vamos ver o que é que vai dar. Diogo Mateus vai chutar, chutou. E nada a fazer. Bola nas mãos do guarda-redes de Ângelo Barata, e que já está preparado para movimentar para os seus companheiros da frente. Por isso agora, com cerca de 32 minutos de jogo aqui no Municipal de Abrantes, Alfredo Velha 1, Água Travessa também 1.
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1: É verdade, a Antena Desportiva na Antena Livre em 96.7, em antenalivre.pt e também nas plataformas digitais, a emissão de tarde desportiva de 11 de outubro de 2026. Vamos até muito perto das 20 horas, claro, a partir das 18 horas, iremos então acompanhar a final do Incup no Municipal de Abrantes. São 15 horas mais 46 minutos e meio. Há uma via que se abre, é o Rui Matos, a partir desde o Joaquim Maria Batista em Alcanena, para esse alcanense Abrantes e Benfica. Rui Matos, um abraço, boa tarde, bem-vindo à emissão.
5: Boa tarde, José Luís Casaleiro, um abraço para ti, um abraço também para o nosso auditório da Antena Desportiva. É verdade, já me encontro bem instalado neste bom complexo do Estádio Municipal Joaquim Maria Batista, onde se vão defrontar o Atlético Clube Alcananense, neste momento décimo classificado com 3 pontos, fruto de uma vitória na primeira jornada, e a equipa do Sport Abrantes e Benfica, que neste momento é um dos oitavo classificado, digamos assim, porque há 3-4 equipas com 7 pontos, e o Sport Abrantes e Benfica, como já referiste ao longo da emissão, é uma delas. Jornada 5, algum vento aqui na cidade de Alcanena, que pode complicar um pouco os intervenientes que vão desfilar neste relvado, que também não se encontra, relvado natural, nas melhores condições para a prática desportiva. Vejo ali algumas as chamadas peladas, em que se falta ali pedaços de relva que poderão complicar o desfilar da bola neste complexo do Joaquim Maria Batista. Mas, sem mais demoras, vamos apresentar então as três equipas que vão desfilar aqui em Alcanena. Árbitro da partida é a senhora Ana Rita Marques, será coadjuvante.

0: ocupada por Tiago Pedro e Carolina Vieira. A equipa da casa, o Atlético Clube Alcanenense, vai alinhar na baliza com Ivo Cristo, depois Assam Baldé, que é o capitão, Zito Gomes, Martim Santos, Flávio Correia, João Rodas, Fábio Tavares, Saná Mané, Rodrigo Correia, Ricardo Marim, Joshua Sousa. Sérgio Oliveira, o treinador desta equipa, tem ainda como opções no banco suplentes José Guilherme, João Neves, Guilherme, Diallo, Christian, Alexander e Rodrigo Ribeiro. Por sua vez, a equipa que viajou daí de onde tu te encontras, de Abrantes, o Sport Abrantes e Benfica, vai alinhar na baliza com o número 1 é o Rodrigo Neves, depois Miguel Catarino, Miguel Bernardino, Henrique Pereira, Miguel Seninho, que é o capitão, Pedro Damas, Pedro Lourenço, Francisco Salgueiro, Martim Sousa, Pedro Miguel e Christian Pedroso. Paulo Fernando, mais conhecido no mundo do futebol como Seninho, tem ainda como opções no banco de suplentes o guarda-redes suplente Rafael Correia, Gui Oliveira, João Sebastião, João Marchão, João Cuco, Ibrahima e Diogo Mateus. Numa altura, José Luís, em que as três equipas se encontram recolhidas nos balneários para ultimar os preparativos para este encontro, são as primeiras aqui de Alcanena.
1: Olha, em relação ao público, há adeptos de um lado e do outro?
0: Parece-me que há aqui muita, pelo menos do que me tenho apercebido aqui das pessoas a entrar, muita malta nova, ou seja, provavelmente ou a equipa de júniores ou jogadores jovens ligados à formação da equipa do Alcanense, que estão aqui em bom número e que acabam por dar aqui uma moldura humana mais simpática aqui em Alcanena. Porque, de resto, ainda não vislumbra aqui uma grande afluência, mas pelo menos de Malta Nova está bastante preenchido.
1: Olha, e em relação ao estado do relvado, é também um campo que praticamente é utilizado por duas equipas. Recordo-se que a equipa de Júnior do Alcanense está no Nacional, mas curiosamente ontem foi goleada no Estoril Pereira por 7-1. Pode-se dizer que é um relvado que está propício para o futebol?
0: Não posso afirmar isso na sua plenitude, até porque, como eu referi há pouco, há ali muitos pedaços, sobretudo na zona do centro do terreno, em que se nota que falta a relva, ou seja, vai dificultar quem gosta de jogar com a bola pelo chão, como estas duas equipas por norma tentam explanar o seu futebol dessa forma, num jogo às vezes direto, mas na tentativa de procurar a bola no pé. Vai dificultar certamente essa questão de jogar bola no pé, porque noto, sobretudo, e volto a referir, ali na zona central, muitas zonas em que falta a relva, e isso naturalmente vai dificultar a tarefa dos jogadores.
1: Muito bem, fica a via aberta para o início da partida no Joaquim Maria Batista em Alcanena. Estamos a 9 minutos das 16 horas.

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3: Antena Desportiva, estamos a cerca de 7 minutos para as 16 horas. Pergunto ao Raul Santos, no Municipal de Abrantes. Já estamos em tempo de intervalo nesse algo que atravessa um Alfarrabia de Velha 1.
4: Sim, exatamente. O resultado mantém-se entre 1 para o Alfarrabia de Velha, 1 para algo que atravessa. O árbitro, já estamos em tempo de compensação. O árbitro deu 3 minutos de desconto, mas de certa forma pode-se dizer que, atenção, Miguel Domingos atirou, golo! Gol do Alfarrabia de Velha, 42 minutos de jogo, já em tempo de compensação da primeira parte. Bola, bem jogado, Diogo Rosado roubou a bola a um adversário, a meio campo, lançou para o lado direito, onde estava Miguel Domingos, que encheu o pé e fuzilou praticamente o guarda-redes Ângelo Barata de algo atravessa. 42 minutos agora da segunda, da primeira parte, e atenção, o amarelo. O árbitro, houve protestos sobre a validade do gol, porque de certa forma estava solto, mas não estava fora de jogo. Só que houve reclamações e o árbitro agora mostrou dois cartões amarelos a jogadores do Algo Travessa. Por isso a bola já está no centro do terreno. Como não há VAR, como se costuma dizer, não podemos ir ao VAR, mas de certa forma está validado o gol. Por isso 40 e já vamos a caminho dos 43. Alfarrabia de Velha 2, Algo Travessa 1.
3: Muito bem, fica via aberta com o Raul Santos. Passo pelo segundo jogo esta tarde da primeira divisão do Distrital. Vou dar uma saltada até ao entorquecimento ao repórter, e antes mais os agradecimentos ao José Santos. José Santos, boa tarde, um abraço, bem-vindo à emissão da Antena Desportiva. Pedi-te as equipas esta tarde no Complexo Desportivo do Bonito, nesse entorquecimento Atlético Clube Vasco da Gama. Um abraço, boa tarde, bem-vindo.
5: Então, boa tarde, é Luís Casaleiro, boa tarde para os ouvintes da Antena Livre. Estamos precisamente aqui, campo do Desportivo de Bonito, relevado em excelentes condições. Eu, no início deste campeonato, tinha criticado um pouco este campo, que tinha ali muito, ali pelo menos na zona centro do terreno, muito espaço que não estava relevado, e agora realmente a relva está a aparecer, portanto, em magníficas condições para a prática do futebol. Lembro que o árbitro da partida desta tarde é Carlos Lopes, auxiliado por Gonçalo Mendes e Rafael Silvério. A equipa do... E lembro que a equipa do Entroncamento Atlético Clube vem do empate. Curiosamente, o Vasco da Gama também vem. A equipa do Entroncamento 3-3 em Orei. A equipa do Vasco da Gama 1-1 em Pontevel. Portanto, aqui uma equipa do Vasco da Gama, precisa de pontos, tem apenas 2 pontos. A equipa do Entroncamento Atlético Clube, contrariamente àquilo que costuma fazer as outras épocas, costuma começar mal, mas o que é certo é que, nesta altura, com 4 jornadas, já tem 7 pontos, que não é muito normal também. Mas é verdade também, a equipa reforçou-se, e já estamos a falar em reforço. Para hoje, mais 2 caras novas que estão ao serviço da equipa de Daniel Kennedy. É o caso de Ronaldo e é o caso de Rivaldo, 2 jogadores que vieram do Riachense aqui para o tratamento. Continuar, Zé?
3: Muito bem, apenas pedir-te que fosses...
5: As constituições, vamos às constituições.
3: É só isso que para já, e depois, claro, vamos voltar mais tarde.
5: Claro. Então a equipa do entregamento vai jogar com o número 1, João Maltês, número 18, Afonso Teixeira, número 7, Bruno Augusto, número 4, Castanheiro, número 5, Aribe, 8, Fred, 15, Cirilo, 11, Anselmo, número 20, Miguel Santos, número 10, capitão João Costa, e número 23, Ronaldo. A estreia chegou e está no início já desta partida. A equipa do Vasco da Gama vai alinhar na baliza com o Ricardo, depois João Dias, que é o capitão, Manuel Beja, Gabriel Aquino, Rodrigo Reis, número 11, Daniel Anjos, 21, Gonçalo Arriaga, 7, Afonso Reis, 16, Santiago Correia, número 28, Filipe Landim, e número 6, Rodrigo Cadete. A equipa do Entrogamento e Daniel Kedem tem sentado no banco guarda-redes suplente, e Anico, número 30, 22, Rivaldo, portanto o tal jogador que se apresentou também hoje à equipa e que está no banco dos suplentes. Número 12, o consagrado já Miguel Luz, muito conhecido nas andanças aqui da primeira divisão do Distrital. 13, Dani, 14, Bernardo Cruz, 22, Daniel Ferreira, e 27, Mascarenhas. Portanto, a equipa do Vasco da Gama, do banco de suplentes, tem guarda-redes suplente Gonçalo Batista, número 2, Bolívia, 17, Tomás Vieira, 22, Salvador Correia, 23, Rodrigo Pereira, número 53, Gonçalo Branco, e número 4, Tiago Frazão. Praticamente tudo a posse, as equipas já alinhadas ali em frente à bancada central. Daqui a pouco, daqui a alguns poucos minutos, o início então desta partida, que vai pôr então frente a frente, Entrogamento Atlético Clube, sexto classificado, Vasco da Gama, 12º. Pedro, meu caro Zé Luís Casalé.
3: Ok, muito obrigado, José Santos. Vais voltar mais à frente na emissão. Agora sim.
6: Deixa-me só dizer que já se joga em Alcanena o segundo minuto.
3: Muito bem, já se joga. Passo por pelo Jorge Duarte para avançar com as equipas, para depois também passarmos pelo Cerdual. Jorge Duarte, um abraço, bem-vindo à emissão. Avançamos com as equipas a partir desde o Agostinho Pereira Carreira e Mação, nesse Mação Torres Novas. Um abraço, boa tarde, bem-vindo.
7: Boa tarde, Zé Luís Casaleiro, boa tarde também para os nossos companheiros de trabalho e boa tarde em especial também para os nossos ouvintes, numa altura em que o árbitro da partida, Bruno Alberto, apita para o início do jogo entre Mação e Torres Novas. Bruno Alberto, que vai ter como assistentes Nelson Salvador aqui do lado da bancada e dos bancos, e do lado contrário, no lado do peão, como se costuma dizer, Rui Pereira será o árbitro assistente número 2. Do lado da equipa do Mação, na baliza, Afonso Pissarreira, depois Simão, Riscas, Joaquim Serrano, Tiago Mateus, Tomás Santieiro, Sandro Catatão, Isaac, Zé Charles e Tomás Antunes são os 11 escolhidos pelo técnico da equipa da Associação Desportiva de Mação, Mário Nelson, que muito diz, é torrejano, jogou no Torres Novas durante muitos anos. Este Torres Novas é um clube que também diz muito ao técnico da equipa do Mação. No banco de suplentes da equipa maciense, com o número 1, Rodrigo, depois 3, Paulo Balbúrdia, 4, Miguel Mateus, ainda Tiago Prates com 6, Afonso Parreira com 10, Wagner com 11 e 17, Rodrigo. No lado do Torres Novas, da baliza, com o número 1, Chico Sousa, depois 3, Cris, 12, Mateus, 77, Manel, 6, Guilherme, 8, Jaime Rodrigues, 11, Becas, 10, Carlos Oliveira, 13, Tomás Nunes, 14, Zé Faria, 20, Cláudio Major. O técnico João Martins, que tem como adjuntos Luís Alves e Tiago Pereira, no banco de suplentes, para além do guarda-redes Diogo, ainda Diniz, Vítor Calças, João Vieira, Congas, Nobre e Renato. Estamos nesta altura com o primeiro minuto cumprido. 0 para a Mação, 0 para o Torres Novas.
3: Muito bem, antes de fixarmos, vou perguntar ao Rui Santos, já estamos em tempo de intervalo no Municipal de Abrantes.
4: Sim, aqui já os jogadores já recolheram aos balneários para um descanso de 15 minutos e o resultado, de certa forma, manteve-se em 2 para o Alfredo Velha, um para a Água Travessa.
3: Justifica-se essa vantagem da equipa do Alfredo Velha?
4: Sim, de certa forma pode justifica-se, porque a equipa do Alfredo Velha controlou mais o jogo, teve mais posse de bola, circulou muita bola, tentando sempre meter para a velocidade tanto de Nogueira como para a velocidade nas alas, tanto para a velocidade de Nogueira como a de Miguel Domingues, com o Fábio Santos a segurar os centrais, para que estiveram sempre no olho nele, porque Fábio Santos embora seja um jogador já da sua idade, mesmo assim obriga sempre atenção redobrada, porque é um jogador que embora seja já de idade, mas já, muito bem experiente naquela posição, e que de certa forma tem um remate fácil, que pronto, e podemos dizer que atirou uma bola já ao posto no remate forte fora da área, e obriga sempre uma redobrada atenção. O resultado até podia ter um pouco mais de dilatado, só que de certa forma o guarda-redes, também temos que dar mérito ao guarda-redes de Água Travessa, que já fez duas defesas assim, daquelas mais difíceis, se pode dizer, boas defesas, e continua só sofrendo dois golos, e de certa forma teve poucas hipóteses de defender. Por isso, agora em tempo de intervalo, com o resultado em 2-1, que se justifica, podia ter sido mais um pelo menos, mas o Alfredo Velha tem que acertar o seu ponto de mira na baliza adversária, se quiser marcar mais alguém. Por isso, justifica-se, e vamos ver a segunda parte em que realmente a equipa de Água Travessa é uma equipa mais jovem, mas de certa forma no outro lado há a madreirice da velhice, como costuma dizer. Vamos ver o que é que se pode fazer, porque realmente a jogar num relevado com jogadores com certa idade também já se torna um pouco mais difícil. Vamos ver, e para isso estou aqui eu, para levar ao nosso auditório tudo o que se possa passar aqui na segunda parte.
3: Muito bem, fica a via aberta para o Raul Santos. Vou até ao Sardual, ao encontro do Guilherme Silva. Guilherme, boa tarde, um abraço, bem-vindo à emissão. Vamos para as primeiras e para a jornada inaugural da primeira divisão, da segunda divisão do Distrital Série B, desse Lagarto Sardual, Tramagal Sport União. Um abraço, boa tarde, bem-vindo.
8: Olha, um abraço para ti, um abraço para todos os nossos colegas espalhados pelos campos do nosso distrito. Estamos no campo do Sardual a acompanhar a primeira jornada da Série B do Distrital da Associação de Futebol de Santarém. Já se joga há 3 minutos e meio, o resultado 0 para os Lagartos do Sardual, 0 para a equipa do TSU Tramagal. Vamos à constituição das equipas. Os Lagartos Sardual a alinhar com João Silva, João Alves, Lucas, Rafael Neves, Bernardo, Rodrigo Bento, Bernardo Cadete, Gonçalo Lobato, Pedro Felipe, Rodrigo André, Tomás Silva. No banco, o treinador Eurico Gonçalves tem Tomás Garção, Diogo Alves, Duarte Mesquita, Joel António, Francisco Moda e Diogo Curado. O TSU, por sua vez, está a alinhar com João Félix na baliza, depois Rafael Braz, David Ceia, Miguel Martins, Bruno Capitão, Jota, Bruno Caldeira, André Lente, Rafael Neto, João Pires. No banco está o guarda-redes Miguel Leitão, depois os restantes jogadores, Hugo Costa, Gustavo, Tiago Damas, Guilherme, Santiago e Guilherme Salgueiro. Treinador Wilson Leite, isto do TSU. Portanto, nesta a equipa de arbitragem, composta por Adelino Dias, auxiliado no lado da bancada pelo André Antunes, e do lado do peão José Ameja. Nesta altura, como eu disse, 4 minutos decorridos, quase a entrar nos 5 minutos decorridos, 0-0, e digamos que nesta altura o equilíbrio, ambas as equipas, bola muito disputada a meio campo, quando neste momento vai ser um livro à entrada da área a favor do TSU, muito perigo para as redes então dos Lagartos de Sardual. O árbitro já apitou, vamos ver, depois vai arrematar e golo!

0: equipa do TSU, só vamos tentar ver quem foi o jogador que marcou, porque nós estamos aqui assim na direção do sol, como isso canteia um pouco, mas nesta altura, portanto, decorridos 5 minutos e 35 segundos desta primeira parte, o TSU a inaugurar o marcador aqui no Cerdual. Cerdual 0, TSU 1.
1: Muito bem, ficas com a via aberta, e para complementar o leque de repórteres, vou encontrar o Constantino Alves, pedia-te as equipas e uma análise muito breve dos minutos iniciais dessa equipa, que também é um dos líderes do Amiense União de Tomar. Constantino, boa tarde, um abraço, bem-vindo à emissão.
2: Boa tarde, Zé Luís. Olha, aqui aconteceu neste preciso momento o primeiro gol da partida e para a equipe do União de Tomar. Ainda tenho dúvidas de quem foi o marcador, porque havia ali uma grande confusão na área do Amiense. Após a marcação de um livre do União de Tomar, Zé Vieira fez uma excelente defesa, depois o gol saltou e este é um jogador que viu a mão na baliza. Já irei confirmar quem marcou o gol. É verdade, portanto, já passaram 5 minutos. Olha, o gol foi, o autor foi Zé Maria, o autor deste primeiro gol da partida e do União de Tomar. E agora. No Amiense, é logo no minuto seguinte, foi Obnoque. Rubem Noque, o autor do gol, não, em minha opinião, acho que foi Valdir. Foi Valdir o autor deste gol do empate aqui no campo da Azenha, Zé Luís. Portanto, o início de partida muito interessante. Acontece o gol da União de Tomar e depois logo na resposta o Amiense a chegar ao empate. Portanto, uma partida em que o árbitro é João Santos, auxiliado por Tiago Figueiredo e Paulo Moreira. O Amiense está a alinhar com Zé Vieira na baliza. Depois, Salvador Mendonça, Thomas e Pedro Santos, Ricardo Rafael, Rodrigo Lucas e Juninho, e Valdir também. Ganso e Noque são os homens mais da frente da equipe do Amiense. Mário Ruas, treinador desta equipe, ainda no banco, Guilherme, Eduardo, Ryan, Leonardo, Afonso, Valmir e Caldeira. Por sua vez, a equipe de União de Tomar alinha com Luís Sousa, Tiago Bamba, Miguel Neves, Fábio Gomes, Moça, Rubem Gurjão, João Simões, Zé Maria, Ricardo Silva, Nuno Monteiro e Tomé Santos. Eduardo Fortes, treinador desta equipe, tem Afonso, o guarda-redes suplente, Rafael, João Alves, Kelvin, Rubem Mendes, Martins Santos e Rafael Pereira. Portanto, uma partida que se iniciou logo com motivos de interesse. A primeira delas foi aos 2 minutos, um remate de Rubem Gurjão e a bola a sair muito próximo do poste da baliza. Depois, aos 5 minutos, logo a acontecer o primeiro gol e para a União de Tomar, de uma marcação de um livre ainda longe da área do Amiense, digamos assim, a bola é batida para a área. Zé Vieira faz uma primeira defesa, a bola sobra para Zé Maria, que depois fez o gol do União de Tomar. Portanto, a partida retomada e o Amiense vai para a frente e responde logo com o gol do empate conseguido por Valdir. E assim o resultado nesta altura, Zé, está em 1 para o Amiense, 1 para o União de Tomar.
1: Muito bem, vamos voltar mais à frente. É aí mesmo aí, Rui Matos, é mesmo aí, Alcanena.
3: Olha, rapidamente, porque já muito aconteceu aqui em Alcanena, no espaço de 10, 11 minutos. Primeiro, contrariedade para a equipa da casa com a expulsão de Assan Baldé, o capitão de equipa. Miguel Saninho, Henrique Pereira ia-se a isolar. Assan Baldé acaba por puxá-lo pelas costas. Nada a dizer, o próprio jogador não reclamou. Vermelho direto, bem mostrado pela árbitra da partida, Ana Rita Marques. Livre à entrada da área que, de forma exemplar, Miguel Saninho colocou no fundo da baliza de Rodrigo, de Ivo Cristo, inaugurando o marcador para a equipa do Sport Abrantes e Benfica. Portanto, neste momento vamos com 13 minutos da primeira parte, vence o Sport Abrantes e Benfica em Alcanena, marcou o Miguel Sani.
1: Bem, fica a via aberta para o Rui Matos. Vou apenas dar ponto da situação desta altura na primeira divisão distrital. em quinta jornada, nesta altura Amiense 1, União de Tomar também 1, Alcanenense 0, Abrantes e Benfica 1. Na segunda divisão distrital, nesta altura, dou conta do gol dos Dragões de Alfredo. Alfredo 1, Mindense 0, e há pouco também já fizemos referência aos Lagartos do Sardual 0, Tamagal Sport União. São 16 horas, 11 minutos, fixamos a narração do Jorge Duarte nesse Mação 0, Torres Novas 0, no Agostinho Pereira Carreira em Mação.
4: É verdade, um jogo que começou com a equipa do Mação a fazer a pressão muito alta nos primeiros 3, 4 minutos, foi equilibrando o Torres Novas, foi tentando ter a bola e foi tentando e conseguindo tirar de certa maneira aquela pressão alta que o Mação estava nos primeiros minutos a fazer. O jogo agora um pouco mais dividido, mas foi o Mação já com duas situações perto da área do guarda-redes Chico Sousa, ele que jogou aqui tantos anos em Mação, agora é o guardião da equipa torrejana, que sacode a pressão, que divide o jogo, ganha um livre, está para bater Jaime Rodrigues, da direita para a esquerda, vai centrar ao segundo posto, o cabeceamento e gol! Gol! Faria, livre rapidamente batido por Jaime Rodrigues, aqui descaído sobre a direita à entrada da campo do Mação, a encontrar do lado esquerdo o camisa 13 Tomás Nunes, a meter-lhe a bola não foi alta, foi mesmo um passo a meia altura para o pé esquerdo de Tomás Antunes dominar e adiantando a bola orientada para a linha fundo, centro ao segundo poste, onde a jogada é estudada, aparecem dois jogadores de Torres Novas, um já lá estava, o outro estava a ameaçar a guia, mas é Faria, aparece junto ao segundo poste, a bola foi direitinha para a sua cabeça e cabecear junto ao poste, de cima para baixo, quase dentro da baliza, sem qualquer hipótese, o guarda-redes Afonso Pissarreira estava batido pelo cruzamento e o primeiro golo para a equipa que veio de Torres Novas, para o Clube Esportivo Torres Novas, aos 13 minutos da primeira parte. 0 para a Mação, 1 para o Torres Novas, marcou aos 13 minutos, Zé Faria.
3: Zé.
5: Todas.
1: Agora sim, é assim o Rui Matos.
3: Interrompo novamente Alcanena porque adianta-se novamente no marcador a equipa do Sport Abrantes e Benfica. Se Henrique Pereira já tinha sido decisivo ao ganhar a falta do primeiro, que deu origem ao primeiro gol, é novamente decisivo no segundo gol. A equipa do Abrantes e Benfica está muito forte na pressão na zona do meio-campo, recupera a bola em zona adiantada, a equipa do Alcanena ainda está a estruturar as suas peças depois da expulsão do seu capitão e recuperação rápida na zona do meio-campo, Henrique Pereira conduz a bola, vai galgando metros, depois faz um passo picado por cima da defesa, onde aparece Pedro Damas que remata à trave, a bola sobra para Cristiano Pedroso que de cabeça encosta para o fundo das redes. Portanto, vamos com 15 minutos, 16 desta primeira parte e o Sport Abrantes e Benfica já dilatou a vantagem, tem neste momento dois golos de vantagem e está mais tranquila, ainda por cima jogando com mais um elemento.
1: Muito bem, fica a via aberta para o Rui Matos. Deixa-me perguntar, Raul Santos, já se reiniciou no Municipal de Abrantes? Raul Santos? Not... Agora sim.
6: Aqui no Municipal ainda não começou o jogo, ainda não rola a bola. Só agora já estavam no campo a equipa do Alfredo Velha e a equipa de arbitragem. Só agora a equipa que veio de Água Travessa está a entrar no relevado. Por isso, daqui mais uns minutos vai-se iniciar e vai rolar a bola aqui no Municipal número 2, no Municipal de Abrantes.
1: Muito bem, pergunto ao Guilherme Silva, houve alguma resposta ou não por parte dos Lagartos do Sardual perante a equipa do Tramagal Sport União?
0: Olha, não, estamos com 14 minutos desta primeira parte, o Sardual tenta ir lá à frente, mas não consegue, o TSU muito bem aqui a jogar dentro do seu meu campo, a controlar as operações e até muito mais perigoso junto às redes do Sardual do que propriamente o contrário. Portanto, nesta altura, mais TSU do que o Sardual. 15 minutos de jogo, serve para jogar com o Sardual, 1 para o TSU.
1: Deixa-me então, nesta altura, pondo um ponto de ordem na primeira divisão do distrital, quinta jornada. Desta altura, Mação 0, Torres Novas 1, Amiense 1, União Tomar 1, Alcanense 0, Abrantes e Benfica 2, o Samora Correia Sade Águias, o Estrela Ouriquense Pontevel, o Entroncamento de Vasco da Gama e o Arepa Cruxense empatados a 0, o Oriense Moçarriense começa às 18 horas, na segunda divisão distrital desta altura, Riachense 0, Atalense 0, Alferredo 1, Mindense também 1, Abrantes e Benfica B 0, Vilarense 0, Ferreira 0, Pego 0, Caixarias 0, Ortiga 0 e Lagarto Sadual 0, Tramagal Sport União 1, são 4:16 da tarde, fixamos no Agostinho Pereira Carreira em Mação, com o Jorge Duarte nesse Mação 0, Torres Novas 1.
4: É um golo que foi marcado pela equipa torrejana ao minuto 13. Minuto de sorte para a equipa de Torres Novas, minuto de azar para a equipa de Mação que sofreu esse golo. Tenta responder já mais dois ataques da equipa do Mação a colocarem problemas dentro da grande área de Chico Sousa, mas o golo não acontece porque os remates da equipa do Mação bateram nas pernas dos adversários. Lá vai Isaac agora pela direita, já passou a linha final, mas não consegue centrar antes de a bola ultrapassar a linha final, portanto, pontapé de baliza a favor da equipa do Clube Esportivo Torres Novas e para o guarda-redes Chico Sousa.
1: Deixa-me dar conta do gol do Samora Correia. Samora Correia 1, Águias de Alpiarça 0.
4: Pontapé de baliza que Chico Sousa deixa ficar para Cris. Cris, o central do Torres Novas, dá para Chico Sousa. Movimenta para o lado esquerdo, na direção de Zé Faria. Amorteceu para Major. Andeu ali para Becas. Tentava devolver para o lado esquerdo. Corta a defensiva do Mação por Simão. A bola para Sandro Isabelinha. Está ali apertado por Jaime Rodrigues. Outro que chegou aqui. Os primeiros anos de sénior em Mação. Faz falta Jaime Rodrigues sobre Sandro Isabelinha. Já cobrado o livre para o Serrano. Entrega para Catatão. Recebe Catatão e joga para Tiago Mateus, o capitão de equipa do Mação. Recebe a bola, entra no meio-campo, o adversário controlou, entrega no grande círculo para Catatão, joga na esquerda para Joaquim Serrano, procura apoio, aparece Centeiro, entrega-lhe a bola, vai pela esquerda, vai para a linha, deu para trás para Riscas, recebe, controla Riscas e entrega para Catatão. Abertura desta feita do lado direito para Tiago Mateus, joga quase como lateral. Tiago Mateus dá para Simão, olha para a grande área, já passou no adversário, vai para o bico da área, pode rematar, ganha o ressalto, vai Isaac, caiu, corta Manel, a bola para Zé Faria, autor do gol da equipa do Torres Novas, a perder ali com a coxa, a dominar era para o seu colega de equipa Manel, ganha Simão, Simão deu para Tiago Mateus, joga na zona central para Serrano, Serrano joga na esquerda, a bola para Rodrigo Antunes, a equipa do Mação a trocar a bola, Catatão entrega para Riscas, Ricardo Riscas lá, a bola para Serrano, Serrano adianta, para Simão por dentro, está na linha, Rodrigo joga para trás, Charles, aí está Charles, mete a bola para Tiago Mateus na zona central, aparece Joaquim Serrano, mete por dentro para Rodrigo Antunes, abertura na esquerda, era para Riscas, o corte a surgir por intermédio de Mateus, insistência de Riscas, mete para a grande área, a defesa, a recarga e golo!
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1: É verdade.
4: Mação marca Tomás Centeiro, jogada pela esquerda de insistência por parte da equipa do Mação. Riscas muito bem a cruzar para o interior da área. Há ali um desvio, a bola não, o guarda-redes fica fora do lance e já completamente fora do lance. Chico Sousa conseguiu defender uma bola aqui para a baliza com o pé, mas depois na recarga Chico Sousa já estava no chão e não conseguiu evitar a recarga vitoriosa de Tomás Santiago, que faz o gol do empate aos 20 minutos desta primeira parte.
1: 20 minutos sim, do empate então da equipa do Mação. Deixa-me dar conta também do gol da equipa do Entroncamento, não é assim, José Santos, que vence o Vasco da Gama por uma bola a zero.
7: É verdade, corria aqui o minuto 17 desta primeira parte, ali uma bala jogada de Anselmo, este repetido pequenino, mas grande inspiração que realmente aparece ali com muita frequência na área contrária, um belo pontapé fora da área, sem qualquer hipótese para o guardião da equipa do Vasco da Gama, Ricardo. Portanto, minuto 17, a equipa do Entroncamento, então, na frente do marcador, a vencer, então, por uma bola a zero, num jogo que tem sido até muito equilibrado. Até a equipa do Vasco da Gama também já teve dois lances de muito perigo, ao minuto 1 logo e ao minuto 15. Também João Costa, ao minuto 5, ali um bom pontapé para uma grande defesa de Ricardo. E agora o golo no grande pontapé de Anselmo, fora da área, e a equipa do Interrogamento então, a partir do minuto 17, a vencer por uma bola a zero.
1: Muito bem, muito obrigado ao José Santos. Vamos voltar mais à frente, atualizando nesta altura da primeira divisão distrital. Samor Correia Sade 1, Águias de Alpiarça 0, Mação 1, Torres Novas 1, Amiense 1, União do Tomar também 1, Estrela Ouriquense 0, Pontevel 0, Alcananense 0, Abrantes e Benfica 2, Entroncamento Atlético Clube 1, Vasco da Gama 0 e o...
6: Golo! Gol! Ao Figueiredo Velha! Numa jogada de insistência pelo lado direito, Fábio Santos atirou, o guarda-redes defendeu e na recarga Diogo, apareceu Diogo Rosado a atirar de cabeça para o fundo das malhas da baliza do guarda-redes Ângelo Barata. 5 minutos de jogo aqui no Municipal de Abrantes. Alfredo Velha 3, Alva Travessa 1.
1: Pois bem, ficou o registro por parte do Raul Santos, recapitulando então nesta altura, na primeira divisão distrital: Samora Correia Sade 1, Os Águias de Alpiarça 0, Mação 1, Torres Novas 1, Amiense 1, União Tomar 1, Alcanendense 0, Abrantes e Benfica 2, Estrela Ouriquense 0, Pontevel 0, Entroncamento Atlético Clube 1, Vasco da Gama 0, Arepa do Porto Alto 0, Cruciense também 0. Na segunda divisão distrital, na Série B, nesta altura, Riachense 0, Atalense 0, Alfarede 1, Minense 1, Abrantes e Benfica B, Vilarense, Abrantes e Benfica B 0, Vilarense 0, Ferreiro dos Ezas 0, Pego 0, Caixarias 0, Ortega 0 e Lagarto do Sardual 0, Tramagal Sport União 1. São 16h23. Regressamos ao Agostinho Pereira Carreira em Mação, nesse Mação 1, Torres Novas 1, a narração é do Jorge Duarte.
4: Numa altura agora que estamos na primeira parte, ainda com 24 minutos, há muito para jogar na primeira parte, a bola para a equipa do Mação, joga Serrano para Tiago Mateus, mete na linha para Simão, está em luta com um adversário que é Manela, a bola vai para fora, o árbitro diz, Simão pega na bola, mas o árbitro assistente Rui Pereira diz que o lançamento pertence ao Torres Novas, deixa ficar ali para Guilherme, aí está o camisa 6 da equipa torrejana, Guilherme mete a bola para Becas, Becas penteia o esférico na direção de Sandro Isabelinha, faz o... A insistência de Becas, a bola vai para Zé Faria, perdeu, recupera Sandro Isabelinha. A entrega para Tiago Mateus, dá para Serrano, abertura na esquerda para Riscas. Riscas mete a bola nas costas da defensiva do Torres Novas, era para Isaac, o passe sai com muita força. Isaac ainda se fez ao lance, mas rapidamente percebeu que a bola ia para a grande área do Torres Novas e Chico Sousa tinha a situação completamente controlada. Aí está o guardião, pega na bola, vai colocá-la no chão, ia para bater, mas arrependeu-se, dá para Jaime Rodrigues, recebe Jaime, mete para o grande círculo para Cláudio Major, a bola passou, atenção, o Tiago Mateus vai chegar primeiro, o adversário fazer
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4: Novas marca, camisa 13, Tomás Nunes, bola atrasada ali para a linha central da equipa do Mação, há um jogador do Torres Novas que desiste e não ganha o lance, Cláudio Major, mas Tomás Antunes acredita, e mais rápido do que os defesas do Mação, reagiu rápido quando ele deu por ela, ele já vinha com a quinta velocidade ou a sexta metida, e o jogador do Mação quando reagiu foi atrás do prejuízo, saiu Afonso Pissarreira, o guarda-redes fora da grande área, ainda deu nas orelhas da bola, mas ela ficou nas suas costas ali ao lado, foi lá ainda buscá-la o Tomás Nunes e meteu-a para a baliza que estava completamente escancarada a fazer o segundo golo da equipa torrejana.
1: Muito bem, equipa do Torres Novas a colocar-se de novo na frente do marcador. São 16:24 na antena da Antena Livre. Passo pelos repórteres da Antena Livre. Pergunto ao Rui Matos, no Joaquim Maria Batista em Alcanena, mantém-se a vantagem do Abrantes e Benfica por 2-0?
3: Mantém-se a vantagem, mas atenção que a equipa do Alcanense não baixa os braços. Nos últimos minutos, mesmo a jogar com menos uma unidade, tem jogado quase sempre no meio-campo adversário, sobretudo devido às investidas do seu número 10 e agora capitão Ricardo Marinho, e explorando muita velocidade de Flávio Correia. O Miguel Catarino tem tido muitas dificuldades perante este duo, portanto também parece-me que o Paulo Saninho convém corrigir um pouco o posicionamento, sobretudo da zona do meio campo, porque está a faltar algum apoio ao Miguel Catarino, que se vê já se viu por algumas vezes sozinho perante dois adversários. Portanto, a equipa do Alcanena aqui ainda agora teve um remate muito perigoso por parte de Sana Mané, mesmo a jogar com 10, está a tentar carregar na tentativa de chegar pelo menos ao primeiro golo e depois acreditar que ainda pode levar daqui um bom resultado. A equipa do Abrantes e Benfica baixou naturalmente as suas linhas e a sua intensidade, e com isso a equipa do Alcanena vai acreditando. Portanto, neste momento, José Luís Casaleiro, vamos atingir a meia hora da primeira parte e vai continuando Atlético Alcanense 0, Sport Abrantes e Benfica 2.
1: Muito bem, assim assim, diz Guilherme.
8: A professora produção já tinha chamado, para a professora. Daí para o estúdio, aos 23 minutos, o Tessio está a vantagem para 2-0, através de uma grande penalidade quando contra-ataque do Tessio. O jogador do Jogar Sabral só teve que encostar-se ao Tessio e fazer a grande penalidade. Nessa altura, houve cedida por Jota, que assim aos 23 minutos. Aumenta o TSU para 2-0 quando o jogador Sardó de facto estava equilibrado na partida e às vezes chutou a área do TSU sem criar algum perigo, fora aqueles 17 minutos também no livro muito perigoso contra o TSU, a nada. A partir daí o TSU tentou ir passar a frente e conseguiu, e como disse, no contra-ataque vai fazer com que os jogadores Sardó tivessem que travar através da grande penalidade, e depois, claro, essa penalidade Jota não perdoou e aumentou para 2-0. Portanto, nesta altura de corridas, 27 minutos nestes primeiros 45 minutos, 0 Lagarto Sardual, 2 para o TSU Trabagal.
1: Muito bem, fica a via aberta para o Guilherme Silva, uma breve passagem pelo campo da Azenha em Meias de Baixo. Constantino Alves, ameaça um e o tomar um, justifica-se a esta altura a igualdade?
9: Sim, é verdade, estamos com 28 minutos desta primeira parte. O resultado, o Barão-Amiense, o Barão-União-Tomar, marcou primeiro o Tomar, o Amiense empatou logo de seguida, e tem sido uma partida bastante agradável de seguir. Já houve mais algumas ocasiões que podiam ter resultado em gol. Aos 18 minutos, a bola a sair, mesmo rente ao posto da baliza do União Tomar. Mas também a equipe do União Tomar, aos 24 minutos, num livre batido por João Simões para a área, Zé Maria a cabecear para uma excelente defesa, Zé Vieira para cá. Aos 26.
1: Deixa-me ir até Alcanena, porque houve, não é assim, Rui Matos, o terceiro gol da equipa do Abrantes, penso eu. Rui Matos?
3: Não, parece-me que é o Raul Santos, está a tentar entrar. Está.
1: Muito bem.
10: Golo do Alfredo Velha. Bola trabalhada por Fábio Santos. Cruza para o coração da área, na linha, cruza para o coração da área. Simulação de Diogo Rosado, e apareceu então Diogo Mateus a tirar a bola para o fundo das malhas da baliza do Alba Travessa. 14 minutos de jogo aqui no Municipal de Abrantes. Alfredo Velha 4, Alba Travessa 1.
1: Muito bem, fica a via aberta para o Raul, só para complementar, Constantino Alves.
9: Sim, portanto, como dizia, a equipe do União Tomar teve aqui duas boas situações para poder ter ampliado o marcador, digamos assim, mas a verdade é que está a ser uma boa partida aqui no campo da Azenha, e mesmo agora nesta pausa que fizemos, foi um livre batido por Rubens Pujão, mas José Vieira, muito atento, a defender. Portanto, há cerca de 30 minutos nesta altura, Amiens 1, União de Tomar, também 1.
1: Muito obrigado, até já ao Constantino Alves, a 16 horas 31 minutos na antena da Antena Livre. Muito rapidamente, Rui Matos, houve alguma resposta ou não do Alcanense nessa desvantagem por duas bolas perante a equipa do Abrantes e Benfica?
3: Sim, tem havido resposta da equipa do Alcanense, como eu dizia há pouco, sobretudo através do agora capitão, o Ricardo Marinho, que tem tido muito espaço na zona do meio-campo, mesmo com o meio-campo musculado que o Paulo Fernando Palceninho hoje apresentou aqui em Alcanena, mas tem conseguido naquele jogo entre linhas ter espaço, consegue conduzir a bola alguns metros e com isso tem tentado servir os seus colegas e criar algum perigo junto da baliza do Rodrigo Neves. Mas tirando, em termos de situações reais de perigo, foi apenas o remate do número 8 do Sanamané há pouco, na sequência de uma bola parada que levou perigo à baliza de Rodrigo Neves. Portanto, mantém-se agora uma toada de equilíbrio, com Alcanena a ter mais bola, mas é a equipa do Abrantes e Benfica que vai estando na frente por duas bolas a zero.
1: Muito bem, fica via aberta para o Rui Matos, 16h32 na antena desportiva. Deixa-me dar conta nesta altura e praticamente a caminhar a passos largos para o seu final. As equipas do distrito nada bem nesta altura, na quinta jornada do Campeonato de Portugal: Fátima 1, Nazarenos 2, Maria Alves 0, Sertanense 0, Atlético da Malveira 3, Fazendense 1, o Elves 1, União da Serra 1, Mortágua 0, Benfica Castelo Branco 1, Nogueirense 0, Naval 1993 0, Oliveira do Hospital 3, Alverca B 1. No Campeonato Distrital da Primeira Divisão da Associação de Futebol de Santarém, nesta altura, Samora Correia Sado 2, Águias de Alpiarça 0, Mação 1, Torres Novas 2, Amiens 1, União de Tomar 1, Alcanense 0, Abrantes e Benfica 2, Estrela Ouriquense 0, Ponte Évole 0, Entroncamento Atlético Clube 1, Vasco da Gama 0, Arepa do Porto Alto 0, Cruxense 0, o Orense Moçarrense tem início às 18 horas. Na Série B e na primeira jornada,
3: sim. Deixa-me interromper de Alcanena, porque mais cedo eu falasse e Ricardo Marinho fazia o seu golo. É ele que acaba de reduzir a vantagem do Abrantes e Benfica para duas bolas a uma, 1-2 neste caso. É uma boa jogada de entendimento em que Ricardo Marinho aparece na cara do Rodrigo Neves e desvia do guarda-redes do Abrantes e Benfica, que nada poderia fazer. Portanto, mesmo com 10, está relançado a incerteza no resultado. Reduz o Alcanense pelo seu número 10, Ricardo Marinho, 1 para o Alcanense, 2 para o Abrantes e Benfica, 36 minutos da primeira parte.
1: Muito bem, a informação em cima da hora do Rui Matos, a reduzir então a equipa do Alcanense, recapitulando: Samora Correia Sade B, Sade 2, Águias 0, Mação 1, Torres Novas 2, Amiens 1, União de Tomar 1, Alcanense 1, Abrantes e Benfica 2, Estrela Ouriquense 0, Ponte Évole 0, Entrocamento Atlético Clube 1, Vasta Gama 0 e Arepa do Porto Alto 0, Cruz 0, o Oriense Moçarrense inicia-se às 18 horas. Na segunda divisão distrital, primeira jornada, nesta altura, Riachense 1, Atalense 0, Alfredo 1, Mindense 1, Abrantes e Benfica B 0, Vilarense 0, Freire 0, Casa do Povo do Pego também 0, Caixarias 0, Ortiga 0 e Lagarto Sadual 0, Tamagal Sport União 2. Antes de regressarmos ao Agostinho Pereira Carreira em Mação, uma passagem muito rápida pelo Cerdual, justifica-se essa vantagem, Guilherme Silva, da vitória até o momento da vantagem da equipa do Tramagal por duas bolas a zero?
11: Sim, justifica-se. Estamos com os 74 minutos nos primeiros 45 minutos. De facto, justifica-se este 2 a 0. O Tramagal está praticamente dentro do meio campo do Cerdual. Não digo que seja praticamente, mas muitas das vezes está lá bem poucas vezes consegue ir à área do Técio. É dominante, de facto, nesta altura, a equipa do Técio sobre os lagartos do Santual nestes primeiros 45 minutos. Isto justifica-se para já o resultado em 0 para os lagartos do Santual, 2 para TSU. Só de lembrar que aos 16, aliás, aos 19 minutos, um cartão amarelo para o TSU. E a sair agora o gol de sobrevida.
10: Do Alfredo Velha.
1: Municipal de Abrantes.
10: No Raul. Municipal de Abrantes, Alfredo Velha, mais um. Canto do lado esquerdo do ataque do Alfredo Velha e no coração da área aparece Fábio Santos a tirar de cabeça para o fundo das malhas do guarda-redes, que nada pôde fazer. 20 minutos de jogo. Alfredo Velha, 5. Algo atravessa, 1.
1: Muito bem, podes complementar, Guilherme Silva.
11: Olha, era para dizer que era duas jogadas do TSU, por si que não sabia em nada, depois já pega um livro e depois o remate do assim mesmo livro de um homem do TSU, que de facto estamos com bastante dificuldade de estar a observar completamente os jogadores e os seus números que estamos de frente para o sol, e dificultamos mesmo essa visão. E o guarda-redes aliás, dos colegas que não consegue defender, mas a bola, o Buscalinho, não foi necessário passar a defender. Fica aqui a bola ativa, ultrapassar com a linha de gol.
1: Já lá vamos, Guilherme.
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4: Segundo, já não percebe nós, é Luís. Epá, tens nisto, já não percebe nada da emissão. Isto é toda a gente a entrar, muita gente, não quer dizer sinal de que as coisas possam correr bem. Gol de Sandro Isabelinha, 38 minutos.
1: Muito bem, gol de Sandro Isabelinha, só para complementar, Guilherme Silva.
11: Olha, nada mais a acrescentar, 37 minutos para a primeira parte, 0 para os cartos de Sobral, 3 para o PSG.
1: Muito bem, 3-0 vantagem para a equipa do Tramagal Sport União. Jorge, justifica-se esse segundo gol da equipa do Mazão? Jorge Duarte?
4: Nesta altura estamos com 39 minutos, faltam 6 para o intervalo, e sai mais um cartão amarelo, desta feita parece-me para Riscas. O árbitro da partida a mostrar cartão amarelo ao número 8 da equipa do Mação. Uma falta, uma entrada sobre um adversário, já que se ia a isolar e que tinha passado por ele, ia-se a isolar, mas tinha gente mais à frente. A verdade é que foi uma falta despropositada. Cartão amarelo exibido pelo árbitro da partida, Bruno Alberto, ao número 8, Riscas. E protesto, claro, aqui na bancada. Estamos a 6 minutos do intervalo, como disse, agora já menos. 2 para o Mação, 2 para o Torres Novas. O jogo estava a correr bem, a equipa torrejana conseguiu assentar o jogo e isso estava a correr mal ao Mação, mas numa saída o Mação consegue o gol para o Sandro Isabelinha na cara do Chico Sousa e está feito o gol da igualdade, 2-2. Numa altura em que sai cartão amarelo para Isaac, mais um, é o terceiro para o jogador da equipa, para os jogadores da equipa do Mação, daí que os protestos aqui na bancada são mais que muitos. Mas Bruno Alberto exibe o terceiro cartão amarelo a um jogador da equipa do Mação. E os ânimos na bancada exaltam-se mais uma vez. O jogo tem estado animado com a equipa do Torres Novas, depois do segundo golo, a conseguir assentar o jogo, ou seja, levar o jogo para onde queria, tendo a posse de bola, tirando o Mação do jogo e até por alguns momentos obrigando mesmo a equipa do Mação a defender dentro do seu meio campo. Agora 2-2 e lá vai a equipa do Mação agora novamente a ganhar ânimo com este gol do empate marcado por Sandro Isabelinha. A bola do Tiago Mateus para Simão, entrega ali para Charles, de primeira devolve a Simão, o corte de Guilherme para fora, lançamento para a equipa maçaense. À entrada do meio campo do Torres Novas, do lado direito, como sabe a equipa do Mação, lado esquerdo, como defende a equipa Torrejana. Simão mete a bola para Tiago Mateus, para trás, dentro do meio campo da equipa do Moção. Tiago Mateus entrega para Joaquim Serrano, já combinou com Riscas, vira para a direita para Simão, sobre a divisória, olha para a frente, mas está apertado ali por Guilherme, dá a bola para trás, para Tiago Mateus, na zona central aparece Catatão, recebe a bola, joga para Simão na direita, sobre a divisória, tem um adversário na frente que é Manel, entrega para Isaac, combinam os dois, Simão mete nas costas, lá vai já Charles, junto da linha, tira Guilherme do caminho, ainda Charles, dá para Sandro Isabelinha, autor do gol do empate 2-2, ainda Sandro Isabelinha consegue ganhar o ressalto, já passou por 2, por 3, vai para a grande área, pode rematar, gol! Grande defesa de Chico Sousa, a bola vai para canto, mas Sandro Isabelinha é que tem andado no meio campo da equipa do Marçal, algo perdido, porque os jogadores do Torres Novas, Jaime e também Becas, não lhe dão espaço para ele jogar como ele quer, mas agora Sandro Isabelinha por duas vezes pegou no jogo, a primeira vez levou a equipa para o ataque e ele aparece para finalizar, e agora com uma boa jogada na direita ganha pontapé de canto do lado esquerdo, junto do bar, está para marcar Catatão, segundo posto, muito largo, muito alto, a bola, Chico Sousa amarra, vem rapidamente até à linha limite da grande área, Chico Sousa tenta lançar o contra-ataque da equipa torrejana, bate a bola para o lado esquerdo, aparece lá Tomás Nunes, mas não consegue, muita força de Chico Sousa, deixou fugir para a linha lateral, é lançamento para a equipa do Mação, à saída do seu meio campo, lá está o lateral direito, Simão, bola atrás da nuca, lança longo para a peitaça de Charles, amorteceu para a Isabelinha, de primeira dá para Simão, Simão joga de primeira também para trás, para Tiago Mateus, o capitão da equipa do Moção joga em Serrano, abertura da esquerda para Riscas de primeira, colocar em Rodrigo Antunes, mete para dentro, para Sandro Isabelinha, amorteceu para Catatão, abertura na direita para Charles, tem espaço para progredir, olha para a grande área, meteu para Isaac, Charles deixou passar a bola, era para Isaac, não aparece ninguém, corta a equipa do Torres Novas.
1: Já lá vamos, Guilherme, agora sim, Guilherme Silva, muito rápido.
12: Muito rápido, disseram-se que aos 40 minutos o Tessio aumenta a vantagem para 4 bolas a 0. Uma jogada rapidíssima, o Tessio passa na frente, dentro da área, não perdeu, 4 a 0 na altura do chute, 42 minutos de jogo.
1: Muito bem, o quarto gol da equipa do Trabalhar Sport União. Muito rapidamente, Rui Matos, quanto tempo para o final?
3: Já atingimos o minuto 45, já estamos nos descontos.
1: Muito bem.

0: Grande festa de uma claque da equipa torrejana que está atrás da baliza de Afonso Pissarreira. São cerca de 15, 20 elementos. E o árbitro Bruno Alberto foi perentório. Estava aqui a olhar para os meus apontamentos. Nem vi, só vi o jogador a cair. O árbitro a apontar. E é grande penalidade para a equipa do Torres Novas. Nova ocasião para a equipa torrejana se adiantar no marcador, porque o Mação tem andado sempre a correr atrás do prejuízo. Afonso Pissarreira está em frente do camisa 10 do Torres Novas, que é o Carlos Oliveira, e é ele quem vai bater a grande penalidade. Já ajeitou a bola por uma segunda vez. O árbitro manda Afonso Pissarreira ir para dentro da baliza, para cima do risco. Lá está Afonso Pissarreira a balancear em cima do risco. Toma balanço o Carlos Oliveira. Lá vai o jogador camisa 10 da equipa torrejana, preparado para bater. Toma balanço, atira, golo!
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0: Torres Novas marca o terceiro na conversão de uma grande penalidade. Ao minuto 45, marca Carlos Oliveira. Novamente a equipa torrejana na frente do marcador, mesmo à beira do intervalo.
2: Bem, mesmo à beira do intervalo, a equipa do Torres Novas. Agora sim.
3: Aqui já é intervalo em Alcanena. Vence o Sport Abrantes e Benfica por duas bolas a uma.
2: Muito bem, já lá vamos regressar aí ao Joaquim Maria Batista em Alcanena. Perguntava-te, Jorge, quanto tempo para o final?
0: O árbitro da partida, Bruno Alberto, vai dar de certeza no final destes primeiros 45 minutos, e já está a contar, já passou um minuto. O árbitro vai dar 3, 4 minutos de descontos nesta primeira parte, porque ele disse que os golos do Torres Novas foram muito festejados, os jogadores ficaram no meio-campo do Mação, e das duas vezes disse que ia acrescentar 2 minutos ao tempo de jogo na primeira parte. Lançamento para a equipa do Mação do lado esquerdo, está no ataque junto à grande área do Torres Novas, vai lançar riscas para a linha final, aparece Rodrigo Antunes, ganha com a coxa, mas corta um adversário, vai lá chegar primeiro Mateus, coloca a bola fora, lançamento já executado por Tomás Centeiro, entrega para Serrano, ultrapassa ali a divisória, a entrada meio campo da equipa do Torres Novas, a bola para Riscas, segura Riscas, dá para Sandro Isabelinha, joga no grande círculo para Tiago Mateus, mete para a grande área, muito longo o passe, ainda lá vai Rodrigo Antunes a obrigar o guarda-redes Chico Sousa a pegar na bola. O árbitro já olhou para o cronómetro, mas já passaram 2 minutos, mas vai jogar-se pelo menos mais um, digo eu. Não foi mostrada a placa, mas nesta primeira parte, se o árbitro Bruno Alberto der 3, 4 minutos de contos, não vai escandalizar ninguém. Aí está Chico Sousa, mete a bola fora da grande área, à maneira inglesa, bate com o pé direito, a bola para o ataque do Torres Novas, corta Tiago Mateus para Charles, chega primeiro Guilherme no corte, amorteceu para Tomás Nunes do lado esquerdo, segura a bola, junta à linha lateral, tem na frente Charles, tenta passar por ele em corrida, corta, faz o carrinho, Charles apita o árbitro. 3 minutos de descontos dados nesta primeira parte pelo árbitro da partida, Bruno Alberto. Chegamos ao final dos primeiros 45 minutos. 2 para o Mação, 3 para o Torres Novas. Grande jogo, 5 golos. As duas equipas a entregarem-se à partida. E o Torres Novas, aliás, estas duas equipas têm vitórias. E a mostrarem realmente aqui um bom futebol. E a marcarem muitos golos, com a equipa do Mação quase sempre a ser surpreendida. E ter que, nesta primeira parte, andar a correr atrás daquilo que o Torres Novas construiu. Tempo de intervalo, 2 para o Mação, 3 para o Torres Novas. Arbitragem para já correta e bastante aplicada de Bruno Alberto, que é agora confrontado, sobretudo, penso eu, com o lance da grande penalidade pelo diretor da equipa do Mação, Filipe Falua, e a queixar-se junto do árbitro, mas ele foi perentório a apontar para a marca da grande penalidade. Portanto, sai para intervalo a equipa do Torres Novas a vencer para já neste momento por 3 de bolas a 2 aqui em Mação.
2: Muito bem, passo pelo Amiás de baixo, Constantino Alves, a equipa do Tomás chega ao segundo golo.
4: Sim, é verdade, mas olha, nesta pausa que tivemos antes de entrarmos, o Amiens chega ao empate, tal como aconteceu no primeiro golo, em que o Não Tomar marcou e o Amiens respondeu rapidamente. Agora, nesta altura, olha, o árbitro dá por terminada a primeira parte e o resultado é esse: Amiens 2, União de Tomar também 2. Portanto, não sei se queres que faça.
2: Não, muito rapidamente, justifica-se essa.

0: Igualdade a duas bolas?
1: Sim, justifica-se. Tem sido uma excelente partida nesta primeira parte. A equipe do União Tomar teve mais situações de perigo, digamos assim. Conseguiu chegar ao 2-1 aos 42 minutos, depois de uma jogada de ataque, a bola cruzada para a área e aparecer o Nuno Monteiro a fazer o segundo gol, dando vantagem à equipe do União Tomar. O União não baixou os braços e praticamente em cima do intervalo, porque a bola agora foi ao centro e praticamente o árbitro deu por terminada esta primeira parte. O Amiense chega, portanto, ao empate. A bola na área do União Tomar, o guarda-redes consegue fazer uma defesa, mas depois aparece Mendonça, o central do Amiense, que estava na área do União Tomar, a empurrar a bola para o fundo da baliza. Estava toda a gente, digamos, muita jogadores que eram de uma, quer de outra equipe dentro da área do União Tomar, e foi Mendonça a empurrar para o fundo da baliza, fazendo assim o gol do empate. Penso que se justifica por esta excelente primeira parte aqui no Campo da Azenha. O União Tomar tem tido mais situações de perigo, digamos, mas o Amiense sempre a responde, sempre tenta. Diz. Estou? Sim, está tudo dito. Resultado 2-2 é o resultado ao intervalo, o resultado que se ajusta.
0: Tempo de intervalo do campo da Azenha em Amiais, com Amiense 2, o União Tomar também 2. Pergunto ao Rui Matos, já estamos claro em tempo de intervalo. O Rui Matos? Agora sim, peço desculpa, baixei aqui a via.
2: Não há problema.
0: Já estamos em tempo de intervalo aí no campo da no Joaquim Moreira Batista de Alcântara.
2: Já estamos em tempo de intervalo, já há uns 3, 4 minutos à vontade.
0: Olha, um breve comentário.
2: Muito rapidamente, a equipa do Abrantes e Benfica entra muito bem nesta partida, tem cerca de 15, 20 minutos de bom nível, acaba por aproveitar muito bem as costas na defesa da equipa do Alcanense, que começou a jogar com a sua linha defensiva bastante alta e muito beneficiou Henrique Pereira, que é um jogador rápido e inteligente na procura das costas da defesa. Num desses lances consegue fugir à Sambaldeu, o capitão de equipa, que o derruba quando este ia isolado, falta e consequente cartão vermelho, muito bem mostrado por Ana Rita Marques. Na sequência da bola parada, Miguel Seninho inaugura um marcador com um grande gol de livre direto. Aproveitando esse desnorte que a equipa do Alcanense sofreu, não só com a expulsão como com o gol sofrido, passado 2, 3 minutos é Cristiano Pedroso que aproveita uma boa jogada rápida também da equipa do Barões e Benfica, que recupera a bola em zona subida e depois Pedro Damas atira à trave e é Cristiano Pedroso que na recarga faz o 2-1, o 2-0. Parecia que a equipa do Abrantes iria estabilizar e iria controlar as operações, mas não. A equipa do Alcanense, a partir do minuto 20, começou a acreditar que mesmo com 10 poderia tentar chegar a um resultado mais simpático e acabou por conseguir, já perto do intervalo, através daquele que tem sido o melhor jogador em campo, Ricardo Marinho, o seu capitão de equipa, ao minuto 35, acabou por fazer 1-2. O resultado aceita-se. A equipa do Alcanense mostrou que, sobretudo a partir do minuto 20, mostrou que parecia que não estava a jogar com 10 elementos, portanto o seu treinador conseguiu gerir muito bem as peças no terreno, de forma a não se notar essa desvantagem. A equipa do Abrantes também deixou de explorar as costas, como o fez nos primeiros minutos, e cabe agora a Seninho incutir uma mentalidade competitiva para a segunda parte, porque esta equipa do Alcanense certamente, e mesmo com 10, vai carregar na tentativa de chegar pelo menos ao empate.
0: Bem, ficou a análise do Rui Matos, em tempo de intervalo, nesse Alcanense 1, Abrantes e Benfica 2. Raul Santos, estamos a quanto tempo para o final aí no Municipal de Abrantes? Raul Santos? Perguntava ao Raul Santos quanto tempo para o final desse jogo do terceiro quarto do Incap.
3: Pelo meu cronómetro, faltam 4 minutos pelo do árbitro. Ele é que lá vai saber. Por isso é que agora, com cerca de 36 minutos aqui no Municipal de Abrantes, Alfarendo Velha 5, Algo atravessa.
0: Muito bem, pergunta ao Guilherme Silva, já em tempo de intervalo aí no no Cerdebol, nesse Lagarto Cerdebol 0, Tramagal Sport União 4.
4: Olha, sim, nesta altura sim, já há uns minutos que há o intervalo, as três equipas regressaram então aos balneários. Nesta altura, na primeira parte, o Tramagal foi vencendo os Lagartos de Cerdebol por 4-1, digamos, que é um figurino claro, sem oposição da equipa dos Lagartos do Cerdebol, que eles praticamente conseguem ir à entrada da área do TSU, mas não conseguem fazer, digamos, estragos. O Tramacal vai lá acima, faz perigos constantes, está os 4-0, poderia estar mais um, menos um. A equipa dos Lagartos teve uma oportunidade, um livre aos 16 minutos, um livre perigoso, muito bem mal batido pelo homem do Cerdebol. Portanto, esta história do jogo, ou sem história nenhuma, o TSU vai dominando, a bom querer, aqui no campo do Cerdebol, por 4-0 nos 45 minutos iniciais.
0: Muito bem, ficou a análise do repórter da Antena Livre, o Guilherme Silva. Passo pelo entroncamento, José Santos, muito rapidamente, a vantagem da equipa do entroncamento por 1-0 justifica-se em tempo de intervalo?
5: Sim, de alguma maneira justifica-se, na medida em que realmente a equipa que criou mais perigo, teve mais perto, talvez até do 2-0, que inclusive a equipa de Vasco da Gama começou muito bem o jogo. Depois tem ali uma boa reação ao 1036 ao 1040, com cruzamentos com Castanheira a meter a bola para a linha de fundo, e a equipa de entorgamento com o Anselmo ao minuto 29, teve de facto ali perto do gol, já que a bola praticamente roçou na barra da baliza do guardião Ricardo, e depois ao minuto 40 também novamente Anselmo, grande chegada, e depois um cruzamento para a área, mas sem grande perigo. Portanto, justifica-se praticamente a equipa mais nesta primeira parte, este 1-0. Lembrar que o gol foi ao minuto 17, um grande pontapé da Selma fora da área, um grande gol sem qualquer hipótese para o Gordião Ricardo.
0: Muito bem, tempo de intervalo, um breve até já, muito obrigado ao José Santos. Tempo de intervalo no entroncamento, daqui a pouco vamos avançar com os resultados em tempo de intervalo da 5ª jornada do Campeonato Distrital da 1ª Divisão da Associação de Futebol de Santarém.
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0: 16 horas e 57 minutos, nesta altura em tempo de intervalo, resultados na primeira divisão distrital na 5ª jornada. Samora Correia Sada 3, Os Águias de Alpiarça 0, Mação 2, Torres Novas 3, Amiense 2, União de Tomar também 2, Alcananense 1, Abrantes e Benfica 2, Estrela Oriquense 0, Pontevel 0, Entroncamento Atlético Clube 1, Vasco da Gama 0, Arepo do Porto Alto 0, Cruxense 0. O Oriense Moçarrense tem início às 18 horas. Na primeira jornada da primeira divisão distrital da Associação de Futebol de Santarém, na Série B, em tempo de intervalo, Riachense 1, Atalaense 1, Alfredo de 1, Mineirense 1, Abrantes e Benfica B 0, Vilarense 0, Ferreira do Zezer 1, a Casa do Povo do Pego 0, Caixarias 0, Ortiga 0 e Lagartos do Cerdebol 0, Tramagal Sport União 4.
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0: São praticamente 17 horas. Pergunto ao Rolo Santos. Já estamos no finalizar da partida?
3: Sim, aqui o Cristóvão Justo, o árbitro da partida, deu 3 minutos. Já vamos no segundo minuto, praticamente nos 3. Agora é só esperar que ele apite para finalizar o jogo.
0: Mas olha, talvez possas ir já fazendo um pequeno comentário a essa vitória da equipa do Alfredo Velha.
3: Sim, de certa forma o Alfredo Velha entrou bem e logo aos 4 minutos marcou, só que a água travessa veio para a frente, tentou explorar o contra-ataque e num rápido contra-ataque aos 26 minutos conseguiu o empate por intermédio de Benny. No entanto, o Alfredo Velha nunca tirou o pé do acelerador, manteve-se sempre a jogar a seu belo prazer, como se costuma dizer, mudar de flanco, controlar a bola, bola no pé. São jogadores maduros, são jogadores que já, de certa forma, conseguem saber onde é que vai parar a bola e conseguiram, aos 42 minutos, conseguem o segundo golo numa jogada toda com uma recuperação de Diogo Rosado no meio campo, lançamento logo para Miguel Domingos, que atirou a bola. E atenção, Freddy, grande defesa do guarda-redes Ângelo Barata. O que pode-se dizer que foi um guarda-redes que nada pôde fazer nos golos que sofreu, porque de resto teve bastante trabalho. Como eu ia dizendo, aconteceu o segundo golo aos 42 minutos e terminou o jogo agora. Com o resultado de 5 para o Alfredo Velha, 1 para a Água Travessa. Pode-se dizer que aos 42 minutos fez-se um pouco de justiça do resultado com o gol de Miguel Domingos. A segunda parte pensava-se que a Água Travessa viesse mais fresca, porque a idade não perdoa. Há aqui 7, 8 jogadores do Alfredo Velha que já jogaram em 2003, há 10 anos, quando o Alfredo Velha esteve no campeonato da Inatel em 2013, e há aqui jogadores com bastante idade já, mas muita matreirice, muita experiência, e conseguiram, de certa forma, a jogar a bola no pé, a trocar a bola, conseguiram sempre ser superiores durante o jogo praticamente todo que decorreu. Por isso, a vitória do Alfredo Velha é justa, porque foi a equipa que mais tempo teve bola, mais jogou e mais procurou o golo. Quanto à equipa de arbitragem, alguns erros, mas como tudo acontece na vida, todas as pessoas cometem erros, não teve interferência no resultado. Mostrou 4 cartões amarelos e, de certa forma, a nível disciplinar, também não esteve mal, não sei porque alguns o porquê de mostragem, mas podia ser bocas, porque de resto o jogo não foi violento. Daqui, por agora, daqui do campo municipal de Abrantes, é tudo.
0: Muito bem, muito obrigado. Breve até já ao Rolo Santos na vitória da terceiro e quarto lugar do Incup. O resultado final, Água Travessa 1, Alferreiredo Velha 5.
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0: Sim, Rui Matos.
2: Interrompe já a Dalcanena porque entra a marcar a equipa do Abrantes e Benfica. Não poderia entrar de melhor forma nesta segunda parte com o bis de Cristiano Pedroso. É pontapé de canto apontado do lado esquerdo como ataca a equipa do Abrantes e Benfica. A bola ainda sofre ali um desvio de Ivo Cristo numa defesa para cima. Depois há a tal confusão entre os jogadores que vão saltar à bola. Acaba por sobrar para Cristiano Pedroso que em posição favorável faz o seu segundo golo e o terceiro da equipa do Abrantes e Benfica. Portanto, dá aqui uma segurança maior à equipa do Abrantes e Benfica, que acabou a primeira parte em grandes dificuldades perante o maior ascendente da equipa do Alcanense, numa altura em que o número 19 da equipa do Alcanense reclama-se grande penalidade. Grande penalidade para a equipa do Atlético Alcanense. O jogo entra na segunda parte com uma grande dinâmica. Golo do Abrantes e Benfica e agora grande penalidade para a equipa do Atlético Alcanense. Falta do guarda-redes Rodrigo Neves sobre o número 19 Joshua Sousa. Não sei se queres que fique já daqui José Luís Casaleiro ou se venho aqui depois da grande penalidade.
0: Muito bem, ficas com o via aberta enquanto não tem laço na grande penalidade. Deixa-me dar conta em tempo de intervalo: Amiense 2, União Tomar 2, Estrela Ouriquense 0, Ponte Evel 0, Samora Correia 3, Águias 0, Mação 2, Torres Novas 3, Arepa 0, Cruzeiro 0, Entroncamento Atlético Clube 1, Vasco da Gama 0, e já nesta segunda parte Atlético Clube Alcanense 1, Abrantes e Benfica 3. E o Oriense Mussarriense tem início às 18 horas. Já foi movimentada a grande penalidade?
2: Já, e foi falhada. Já foi marcada e falhada, neste caso, por o número 10, o Ricardo Marin. Manda para o lado direito o Rodrigo Neves, que adivinha o lado por onde a bola ia entrar. Manda-se e defende a grande penalidade. Portanto, mantém-se a vantagem de 2 golos. Atlético Alcanense 1, Sport Abrantes e Benfica 3.
0: Muito bem, fica com a via aberta o Rui Matos. Há uma via que se abre.
16: Já tem jogo em Mação.
0: Muito bem, vamos.
16: Segunda parte.
0: Vamos já aí, Jorge Duarte. Deixa-me dar a referência para os resultados finais. Campeonato de Portugal, quinta jornada. Fátima 1, Nazarenos 3. Marialves 0, Sertanense 0. Malveira 3, Fazendense 1, o Elvas 1, União da Serra 2, Mortágua 0, Benfica Castelo Branco 1, Nogueirense 0, Naval 1893 0 e Oliveira do Hospital 3, Alverca B1, líder o Oliveira do Hospital com 12 pontos, o Fátima é o décimo com 4, o Fazendense com a derrota de hoje é o último, tem 1 ponto. Claro, caminho difícil para a equipa de Fazendas de Albarim, que no próximo semana vai receber uma equipa grande para a Taça de Portugal. 17 horas, 6 minutos, Agostinho Pereira, Carreira, Mação, Jorge Duarte, nesse Mação 2, Torres Novas 3, fica a via também aberta para os restantes companheiros de trabalho.
16: Bola da passa da equipa do Mação, que então joga na esquerda para Riscas, embrulha-se ali entre dois adversários, perde a bola para Mateus, dá para Major, Major deixa ficar a bola para Carlos Oliveira, está em luta ali com o Catatão, vai lá, Catatão faz falta e vai ver cartão amarelo, é o quarto e depois o árbitro da partida, Bruno Alberto. Está cheio de amigos aqui na bancada, sobretudo a malta que é afeta à Associação Esportiva de Mação. Cartão amarelo para o camisa 20 da equipa do Mação. E uma falta sobre o número 10, Carlos Oliveira. É livre que vai ser cobrado por Cris. O central do Torres Novas ali à entrada do meio campo do Mação. Movimenta curtinho para a direita para Jaime. Jaime amortece para Major. Dá para Jaime o mau passo. Corta a bolinha. Vai lá Jaime. Ganha o ressalto, mas despacha Tiago Mateus. Já na direção de Isaac. Está apreensado. Isaac ganha o primeiro. Ganha o segundo. O árbitro diz que não há nada e corta para fora Manel.
17: Alguém que...
16: Lançamento para Simão. Simão, lateral direito da equipa do Mação, mete a bola para o meio-campo do Torres Novas, corta com a peitaça para fora, Guilherme. Lançamento que vai ser executado já junto do banco de suplentes da equipa do Mação. A seu favor, lá vai Simão, camisa número 2 do Mação, mete a bola longa para a grande área, na direção do Tomás Centeiro. Afasta Manel, insistência de Simão para Tomás Centeiro. Dá para Charles, compasso de espera, espera por apoio, parece Isabelinha, entrega-lhe a bola. Sandro Isabelinha mete para Centeiro, abertura cobertura do lado esquerdo para Riscas, colado ali, olha para a grande área, vai-se entrar, cruzamento para as mãos do guarda-redes Chico Sousa. Aí está Chico Sousa, vem até à linha limite da grande área, pega na bola, espera que os seus colegas saiam da área, assim como os adversários. O árbitro agora a dar aquela indicação dos segundos, bate Chico Sousa para o lado esquerdo do ataque, na direção de Tomás Nunes, em luta com Simão, lá vão para a linha lateral, ganha o lançamento Tomás Nunes, e lançamento que vai ser executado por Guilherme. Não, Guilherme abandona ali o local, aparece agora Jaime, está também ali Zé Faria. O árbitro diz que já está mais do que na hora, 3, 4 segundos, lá vai, aliás 4 segundos, 3, lançou finalmente Jaime para a linha final, despacha Riscas, aliás Tomás Centeiro, para o peitaça de Guilherme, amorteceu a bola para Zé Faria, em luta com Centeiro, caiu, levou em questão, fica a pedir falta, mas o árbitro diz que não há nada, corta Guilherme, bola para a linha final, é pontapé de baliza.
0: Deixa-me dar conta, peço desculpa, deixa-me dar conta em tempo de intervalo da segunda divisão distrital. Em tempo de intervalo, Rixense 2, Atalense 3, Alfarredo 1, Mindense 1, Abrantes e Benfica B 0, Vilarense 1, Ferreiro do Zezer 2, a Casa do Povo do Pego 0, Caixarias 0, Ortiga 0 e Lagartos Adual 0, Termagal 4. Folga nesta jornada a equipa do Bairrense. Vamos de volta para o Agostinho Pereira Carreira em Mação Jorge Duarte, 17 horas mais 10 minutos nesse Mação 2, Torres Novas 3.
16: Com 5 minutos já jogados, o Chico Sousa teve que sair fora da área. A bola sobrou para Centeiro, deixou-se antecipar para o adversário. O Torres Novas lança o contra-ataque já para o lado esquerdo, na direção de Tomás Nunes. Vai para a grande área do lado esquerdo. Centrou, pequena área.

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1: Jogada pela esquerda, apanha completamente desprevenida a equipa do Mação. Tomás Sandieiro ali no meio de um grupo dos jogadores acaba por permitir que um adversário que faça o corte da bola rapidamente virou para a esquerda e Zé Faria foi para ali fora, centrou a bola com conta, peso e medida para o segundo posto por cima do guarda-redes. Quando parecia que o lance ia perdido, Cláudio Major apareceu a cabecear sozinho, livre de marcação, e à entrada da pequena área fez o golo. É o quarto golo para a equipa do Torres Novas e este Mação vai ter que fazer muito mais, e acho que Mário Nelson já deve ter esgotado a paciência neste momento, porque o jogo não está a correr nem de perto nem de longe a favor da equipa do Mação. E Mário Nelson está aqui na bancada a assistir ao jogo, mas a verdade é que a equipa do Torres Novas tem sido tremendamente eficaz. É que vai lá 5 vezes e faz 4 golos, sendo que um deles foi de grande penalidade, é certo, mas a verdade é que o Mação sempre andou na primeira parte a correr atrás do prejuízo, e agora mais ainda, e agora mais protestos. É que este meio campo do Torres Novas, já há aqui 2 ou 3 jogadores que fizeram várias faltas. O árbitro mostrou o primeiro cartão amarelo do jogo por faltas sucessivas a Simão, e agora pedem também cartão amarelo para o jogador do Torres Novas, ali do meio campo, que fez a falta. A verdade é que Bruno Alberto não mostrou o cartão, e mais uma vez muitos protestos aqui da bancada. E acho que também aqui nesse aspecto Bruno Alberto tem que dizer aos jogadores do Torres Novas que eles fazem falta à vez e por isso não saem muito na fotografia. Livre, que pode levar algum perigo para a baliza de Chico Sousa e para a grande área do Torres Novas. Vai bater Rodrigo, não, vai ser rasteirinho ali por Catatão, deu para Tomás Santiago e perdeu-se a oportunidade. Acho que este livre estudado não saiu bem. A bola sobra ainda para Charles, caiu, meteu para a grande área e leva um toque Isaac. O árbitro diz que não há nada. Isaac tenta virar-se com a bola controlada. O árbitro diz que não há nada. Os jogadores do Mação dentro do campo protestam. A bola vai para o guarda-redes Afonso Pissarreira. Muitas dúvidas agora neste lance. A bola para Sandra Isabelinha, mete para dentro, corta becas em choque com o Tomás Santiago. Fica ali a queixar-se. E Tomás Santiago é daqueles que ainda não tem cartão amarelo, por acaso. Porque do Mação já há 4 jogadores com cartão amarelo, é livre para a equipa do Torres Novas. Agora acaba por conseguir aquilo que queria, põe um bocado de gelo no jogo. O árbitro, ainda a bola ainda não foi colocada no sítio. O árbitro agora é que vai começar a contar o tempo, mas já devia ter começado a contar há mais tempo. Bola para o ataque, bate Chico Sousa, corta Tiago Mateus, insistência de Jaime, caiu, corta Rodrigo. O Rodrigo mete a bola para Isaac. Isaac tenta meter para a direita para Charles, já não chegou lá. O corte a surgir por parte de Tomás Nunes.
2: Agora. Sim. Desculpa, Jorge, o Guilherme Silva a partir desde o Cerdual, Guilherme.
3: Ora, estamos nesta altura, a caminho dos 10 minutos desta segunda parte. O TSU aumenta a vantagem para 5-0. Golo de Rafael Neto, de uma jogada rápida. O guarda-redes dos Lagartos defendeu, mas para a frente. E o Neto, na recarga, faz o 5º golo aqui esta tarde no Cerdual. Portanto, nesta altura, estamos com perto dos 11 minutos do segundo tempo. Lagartos Cerdual 0, TSU 5.
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2: A 17 horas mais 15 minutos, antes de voltarmos à Mação, passo pelo Rui Matos, Joaquim Maria Batista e Alcanena, vantagem da equipa do Abrantes por 3 bolas a 1.
9: É verdade, e vai-se mantendo essa vantagem por 3 bolas a 1. Parece-me que o lance da grande penalidade desperdiçada há pouco por parte da equipa da casa, neste caso pelo seu capitão, o Ricardo Marinho, mexeu muito animicamente com a equipa, porque a equipa do Abrantes e Benfica entra na segunda parte a marcar, ganha logo de seguida o Atlético Alcanense essa grande penalidade que iria revitalizar novamente a equipa na tentativa de ir buscar um resultado positivo. Depois, como não conseguiu obter o golo nesse lance, acabou por ficar animicamente um pouco abaixo, tendo em conta aquilo que mostrou, sobretudo no final da primeira parte. No entanto, muito bem o seu treinador a ler o jogo, e vai já fazer, parece-me que 4 alterações de seguida, e parece-me que é mesmo essa tentativa de evitar a equipa, de como a equipa, alguns jogadores se calhar assumiram esse lance da grande penalidade, vai tentar que alguns jogadores frescos possam dar nova dinâmica à equipa, e vão sim entrar 4 jogadores agora na equipa do Atlético Alcanense. Portanto, José Luís Casaleiro, vamos atingir agora ao minuto 60 desta partida, vai-se mantendo então o Atlético Alcanense 1, Sport Abrantes e Benfica 3.
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2: Muito bem, 17 horas mais 18 minutos, passo pelo campo da Azenha e Amiais. Constantino Alves, golo para a equipa do União de Tomar, penso que seja assim, não é?
10: Sim, é verdade, estavam decorridos 8 minutos desta segunda parte, e um ataque da equipe do União Tomar pelo lado esquerdo, a bola depois é cruzada e para a área do Aniense, e aparece Bruno Gurjão a rematar para o fundo da baliza e a fazer assim o terceiro golo do União Tomar. União Tomar que pela terceira vez está em vantagem, teve a vencer por 1-0, depois por 2-1, e agora nesta altura União Tomar a vencer aqui em Biais por 3-2.
2: Vantagem que se justifica? Perguntava até, é uma vantagem que se justifica?
10: Sim, talvez. Tem sido um excelente de partida e o Aniense respondeu sempre bem quando sofreu. E agora o Aniense, com uma boa reação, está a ser uma excelente partida aqui esta tarde no campo da Azenha, entre duas belíssimas equipes. A equipe do União Tomar a mostrar que realmente merece estar na frente, e o Aniense com uma boa resposta. Portanto, tem conseguido chegar sempre ao resultado que lhe interessa, ao empate, digamos assim, e vamos ver, estou convencido que o Aniense está a reagir bem a este terceiro gol e não tomar. Vamos aguardar, mas nesta altura talvez se justifique, porque o União Tomar tem tido mais ocasiões de perigo, ou mesmo menos de gol, digamos assim, que o Aniense, e portanto este resultado nesta altura.
2: Há quanto tempo de jogo?
10: Nesta altura, 12 minutos da primeira parte, da segunda parte. 12 minutos da segunda parte, portanto, aqui no campo da Azenha.
2: Muito bem, 12 minutos da segunda parte no campo da Azenha e Amiais, vence a equipa do Tomar por 3-2. Deixa-me dar conta, nesta altura, na primeira divisão distrital de Samora Correia de Sade, 3, Águias de Alpiarce 0. Mas são 2, Torres Novas 4, Amiense 2, União Comar 3, Alcanense 1, Abrantes e Benfica 3, aliás, Alcanense 1, Abrantes e Benfica 3, Estrela Ouriquense 0, Ponte Evel 0, Entroncamento 1, Vasco da Gama 0, Arepa do Porto Alto 0, Cruxense 0, na segunda divisão distrital, Riachense 2, Atalaiense 3, Alfarredo 1, Mindense 1, Abrantes e Benfica B 0, Vilarense 1, Ferreira do Bezerro 2, Pego 1, Caixarias 0, Ortiga 0 e Lagarto Sadual 0, Tramagal Sporadiel 5. 17:20 nesta altura de 11. Sim, sim, Guilherme.
3: Olha, é só para acrescentar que estava-se aos resultados e não quis interromper, só para acrescentar que aos 12 minutos. Desculpa, aos 14 minutos desta segunda parte, os Lagares Sardual conseguiram marcar. Foi uma jogada muito rápida, isolou-se o Bernardo, o guarda-redes do Técio saiu ao seu encontro, este conseguiu e muito bem passar a bola por cima, quando a bola ia entrar. David do Tramagal ainda lá foi, pontapear a bola, mas só que esta acabou por bater no poste e ser introduzida na baliza. Portanto, nesta altura do jogo, os 17 minutos desta segunda parte, Lagarto Estadual 1, TSU 5.
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1: 5:22 da tarde, vamos voltar para o Agostinho Pereira Carreira em Mação. Jorge Duarte, as três equipas da frente não desarmam.
2: Incrível, agora Bruno Alberto a perdoar o cartão amarelo mais uma vez ao número 13 da equipa do Torres Novas. Já fez nesta segunda parte três faltas. É aquele, a primeira falta, o primeiro cartão amarelo que saiu para Simão, o árbitro contou as faltas de Simão, lateral direito do Mação. Agora o público aqui, com razão, nesta altura Tomás Antunes já devia ter visto o cartão amarelo. Nesta segunda parte já fez três faltas e é sempre faltas para impedir que haja progressão da equipa do Mação ou do jogador da equipa do Mação. Mas Bruno Alberto a perdoar agora mais uma vez o cartão amarelo ao número 13 da equipa do Torres Novas e a ganhar mais uma vez inúmeros seguidores aqui na bancada do lado do Mação. Claro, lançamento para a equipa do Torres Novas, mais uma vez a pôr gelo no jogo, vai lançar aí a bola para Becas. Mateus deu para Becas, o árbitro diz que a bola já saiu, houve corte de Rodrigo, aliás Tomás Antunes. O Rodrigo está no banco. A bola para, novamente, Mateus colocar para o meio-campo do Mação. Vai lá ainda Carlos Oliveira. A bola ressalta. Tiago Mateus despacha para o grande círculo. Vai chegar ali Manela e luta com Sandro Isabelinha. A bola não foi para um nem para o outro. Vai lá Catatão. Um pequeno toque na bola. Deu para Tiago Mateus. Vira o jogo para a direita. À procura de Charles. Corta Manel. Insistência. Aliás, corta Guilherme para os pés de Charles. Adianta para Isabelinha. Leva ali um toque, mas cortou primeiro na bola o jogador da equipa do Torres Novas, Tomás Antunes, e depois despacha de qualquer maneira Jaime para a bancada. Lançamento.
3: Olha,
2: ainda para
3: Jorge, sim. Deixa-me rapidamente interromper de Alcanena, porque o Abrantes e Benfica chega ao quarto golo à passagem do minuto 66. João Marchão, que tinha entrado há pouco para o lugar do lesionado Henrique Pereira, é uma jogada rápida da direita. Cristiano Pedroso segura, dá para Miguel Catarino, que entra muito bem na linha, cruzamento rasteiro ao segundo poste, aparece João Marchão, que foi só encostar, dando então agora uma folga ainda maior e uma margem de segurança também para gerir até ao final da partida. Portanto, neste momento 22 minutos da segunda parte e vence a equipa do Abrantes e Benfica por 4 bolas a 1.
1: Muito bem, vence a equipa do Abrantes e Benfica o Alcanense por 4 bolas a 1. Deixe-me dar conta também do quarto golo do Samora Correia Sade. Vence o Águia de Alpiarce por 4 bolas a 0. Muito rapidamente passo pelo entorquimento. Empatou a equipa do Vasco da Gama, não é assim, José Santos? Empatou a equipa do Vasco da Gama. Zé Santos. Perguntava-te, empatou a equipa do Vasco da Gama.
4: É verdade. Era decorrida em 1:62 nesta segunda parte. Contra a corrente de jogo, até porque a equipa do Entroncamento entrou muito bem nesta partida. Tem ali já duas, três grandes oportunidades para fazer o 2-0. Quem não marca arrisca-se a sofrer, lá vai o velho ditado. E praticamente quarto pela primeira vez, uma boa jogada do flanco direito da equipa do Vasco da Gama, bola metida na área. E depois de primeira, David Anjo a arrematar de primeira, a fazer um belo gol. Portanto, restabelecida aqui a igualdade no complexo esportivo do bonito Vasco da Gama. Um entregamento também.
1: Muito bem, já vamos voltar. São 17:25, regresso ao Agostinho Pereira Carreira em Mação. Jorge Duarte, nesse Mação 2, Torres Novas 4.
2: Numa altura em que a equipa do Mação faz duas alterações, entre Miguelito e também Paulo César, um com o número 13, outro com o número 17, a equipa do Mação, e Mário Nelson a tentar mexer alguma coisa, porque nesta altura vamos já com 20 minutos jogados na segunda parte, e a equipa do Torres Novas ganha aqui no Mação por 4 bolas a 2, ou melhor, Mação 2, Torres Novas 4, é este o placar nesta altura. A pontapé de baliza para a equipa do Mação já foi marcado ali, Afonso dá para Joaquim Serrano, mete na esquerda para o camisa 19, Tomás Antunes, amortece a bola para Tiago Mateus, vão jogando os centrais e Serrano, agora Mateus a meter para a direita para Charles, está a tentar entrar no jogo, já passou por Tomás Nunes, dá para a direita para Paulo César, aí está César, vai para a grande área, ainda em simulações, vai-se entrar, atrasado ali, a bola saiu protegida para as mãos de Chico Sousa por parte de Cris e de Manel. A equipa do Torres Novas muito solidária, muito combativa, e a dar aqui para já
5: quatro bolas ao Mação. O Mação procura marcar um golo para entrar, pelo menos para tentar chegar ao empate. Bola para César, que entrou há pouco, deu para Catatão, abertura do lado esquerdo, a bola para Tomás Antunes, lá vai pela esquerda, centrou, pequena área, afasta Cris, de qualquer maneira para a linha final. Um balão, um pontapé de canto, ainda ganho por parte da equipa do Mação. No entanto, lá vai do lado esquerdo marcar o camisa 8 Riscas. Agora duas bolas em campo. Apoio não falta à equipa do Mação aqui na bancada, mas também há um grupo organizado de adeptos do Torres Novas ali do lado esquerdo. Atenção, Riscas, mete para a grande área e afasta Cris nas alturas para fora da área. Tenta sair o Torres Novas, não consente Tomás Antunes, bola para a grande área, afasta Guilherme, insistência de Tiago Mateus, novamente para a grande área do lado direito. A bola fica no pé direito do Charles, em simulações tem na frente Guilherme, ainda a centrar Charles ao segundo posto, não apareceu ninguém para a emenda. A bola vai perder-se junto à bandeirola de canto do lado contrário. É lançamento para a equipa do Torres Novas. Vai lá Cláudio Major, mas desinteressa-se claramente do lance e da bola, porque é ele quem tem que fazer o arremesso. E agora há um jogador do Torres Novas que está sentado no relevado e acaba mesmo por se deitar, e o árbitro vai mandar entrar pela primeira vez um dos massagistas de qualquer dos bancos, vai entrar em campo. Neste caso é do lado da equipa do Clube Desportivo Torres Novas, é a massagista Catarina Sequeira quem entra para tomar as, aliás, para Mateus. É Mateus que está ali junto à linha lateral da grande área, do lado direito da grande área do guarda-redes Chico Sousa. Os jogadores, todos eles, aproveitam para vir aos bancos beber água e receberem também algumas instruções. Partida interrompida para já, quando estamos com 24 minutos jogados na segunda metade. 2 para a Mação, 4 para o Torres Novas.
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1: É verdade, Antena Desportiva até muito perto das 20 horas, 17h29 de 11 de outubro, vamos até ficar muito perto das 18 horas, aliás das 20 horas. Deixa-me dar conta desta altura dos resultados em andamento. Samora Correia Sade 4, Águias de Alpiarça 0, Mação 2, Torres Novas 4, Amiense 2, União de Mar 3, Alcanense 1, Abrantes e Benfica 4, Estrela Ouriquense 0, Pontevel 0, Entroncamento Atlético Clube 1, Vasta Gama 1, Arepa 0, Cruxense 0, na 2ª Divisão Distrital, Série B, primeira jornada. Nesta altura, resultados atualizados. Riachense 2, Atalhense 3, Alfarido 1, Minense 1, Abrantes e Benfica B 1, Vilarense 3, Fredo Zezer 2, Casa do Povo do Pego 1, Caixarias 1, Ortiga 0 e Lagartos 1, Tramagal Sporting 5. Passo por Alcanena, Joaquim Maria Batista, Rui Matos. Quanto tempo de jogo e um breve comentário?
3: Estamos a atingir o minuto 29 desta segunda parte e o jogo naturalmente caiu em termos de intensidade, porque se o terceiro golo, neste caso a grande penalidade falhada, como eu disse há pouco, acabou por quebrar um pouco animicamente a equipa do Alcanense, depois o quarto golo quase que foi a machadada final, e parece que a equipa do Alcanense vai lutando com as forças que tem, mas a jogar com menos um elemento, com a equipa do Abrantes e Benfica, com outra atitude competitiva face àquilo que apresentou, sobretudo nos últimos 20, 25 minutos da primeira parte, parece neste momento ter a coisa mais ou menos controlada em termos de resultado. Portanto, toada de equilíbrio, a equipa do Abrantes e Benfica a baixar as linhas, a não dar muito espaço para o seu adversário explorar, aquilo que fez na primeira parte a equipa do Abrantes, mesmo em vantagem, deu muito espaço para o Alcanense explorar. nesta segunda parte não o está a permitir tanto, e como tal, a equipa de Paulo Fernandes, de Paulo Seninho, neste momento parece aparentemente ter o jogo minimamente controlado. Portanto, José Luís Casaleiro, vamos entrar nos últimos 15 minutos desta segunda parte, e vai-se mantendo então essa vantagem da equipa do Abrantes e Benfica por 4 bolas a 1.
1: Muito bem, mesma questão para o Guilherme Silva em Indústria de Bola. Quanto tempo de jogo e um breve comentário? Guilherme Silva?
10: Ora, nesta altura estamos com 28 minutos da segunda parte e não tem-se o resultado. 1 para os cartões do São Paulo, 5 para o Técio.
1: Muito bem, são 5h32. Regressa Agostinho Pereira, Carreira, Mação Jorge Duarte, nesse Mação 2, Torres Novas 4.
11: Numa altura em que a equipa torrejana há pouco fez a sua primeira substituição, saiu o capitão Cláudio Major, entrou para o lugar dele João Vieira, que já acabou por ter uma oportunidade, saiu do seu meio campo em posição legal, isolou-se porque o Mação está à procura do golo, está muito balanceado no ataque e claro, no contra-ataque João Vieira apareceu pela esquerda, cambiou para a grande área, Afonso Pissarreira saiu, aguentou ao máximo, o adversário tentou fazer-lhe um chapéu, mas acaba por conseguir Afonso Pissarreira segurar a tentativa de passar a bola por cima por parte do número 9 da equipa, o jovem jogador da equipa do Torres Novas, João Vieira, tentou passar a bola por cima, mas Afonso Pissarreira acabou por conseguir segurar o chapéu, não saiu com força nem com altura suficiente. Perdeu-se uma grande oportunidade para a equipa do Torres Novas marcar novamente, e aquilo que seria já um resultado pesado para o Mação, que já é neste momento, sobretudo para aquilo que fez na primeira parte. Atenção a Becas, tenta levar a equipa para o ataque, corta Sandro Luís Abelinha, o árbitro agora vai também o jogador que entrou na equipa do Torres Novas há pouco, que é o número 26, Renato vai também ver a cartolina amarela, este entrou e teve azar. Vem logo o cartão amarelo sem contemplações. Há coisas que ninguém explica. Há aqui jogadores do Torres Novas que já deviam ter visto o cartão amarelo. E a verdade é que Bruno Alberto, nesse aspecto, a dualidade de critérios foi gritante. Né? E sobretudo na questão dos cartões amarelos, aqui dos jogadores do meio-campo do Torres Novas, Jaime, Becas, Tomás Nunes, estes jogadores foram fazendo faltas umas atrás das outras e o árbitro da partida foi guardando os cartões amarelos, enquanto que do lado contrário, as faltas sucessivas para os jogadores do Mação foi dando cartão amarelo. Daí que não tenha muitos amigos aqui na bancada. Bola para Joaquim Serrano, recebe Mateus, abertura na linha, aí está Catatão, recebe aliás Rodrigo Antunes, dá para Catatão na zona central, recebe Rodopiou, entregou, quase aluga-se meio campo. O Torres Novas parece uma equipa italiana, a defender dentro do seu meio campo, em frente da área e dentro de ali 15, 20 metros. A bola para Tomás Centeiro, pica para a grande área, corta de qualquer maneira Jaime para fora da área, completa depois a equipa do Torres Novas, ainda joga Centeiro, joga para a esquerda, Rodrigo Antunes, cruzamento, desvio aí! E a bola passa à frente da baliza, o desvio de Isaac, antecipou-se a toda a gente, aliás não foi Isaac, foi Miguelito, é o que tem na camisola, o camisa 17 do Torres Novas, desviou para a baliza, a bola passou em frente ao risco do golo, saiu pelo lado contrário, a insistência da equipa do Mação, Santiago ganha a falta sobre um adversário que é Tomás Nunes, a bola bateu-lhe no braço, o árbitro manda marcar a falta, livre para Paulo César. É isso que tem na camisola, P. César, aí está César, deixa ficar a bola para Riscas, vem da esquerda para a direita para a bola parada, aí está Riscas, vai olhando para a grande área, toma balanço até à linha lateral, olha mais uma vez, o árbitro dá instruções ali para os jogadores não se agarrarem à entrada da grande área do Torres Novas, agora sim, Riscas vai bater a bola para o interior da área, corta Becas para fora da área, joga este miúdo sempre muito bem posicionado, não é um primor de técnica, mas atenção à insistência, Rodrigo Antunes mete para a grande área, à segunda, para a pequena área, a bola não chega lá, corta Manel para fora da área, insistência de Catatão, a equipa do Mação procura o golo, atenção ao cruzamento, Catatão para a grande área do lado direito, vai lá Manel na última instância, consegue pentear o esférico para a linha lateral, à terceira despacha, perante a presença e a pressão do Charles, a bola vem para Sandro Isabelinha, dominou, deixou fugir. já em desequilíbrio, a dominar a bola, deixou fugir para a linha lateral, lançamento para o Torres Novas e para Guilherme, camisa número 6, o árbitro pede mais rapidez nos lançamentos, aí está Guilherme, vai lançar a bola longa para o meio campo do Mação, era para João Vieira, corta César, para Sandro Isabelinha, de primeira meta no grande círculo em Catatão, vai virar o jogo na esquerda para Riscas, vai lá fazer a pressão Zé Faria, Riscas joga para trás para Serrano, Serrano joga para dentro, para Tomás Centeiro, para Catatão, de primeira para Serrano, abertura também de primeira para Tiago Mateus, à entrada do meio campo da equipa do Torres Novas, ganha metros pela direita, quase parece um lateral, lá vai Tiago Mateus, deu para César, tenta passar ali e combinar com Tiago Mateus, corta Tomás Nunes, bola para fora. Lançamento ainda para o Mação, aí está, lançamento.
1: Deixa-me dar conta do quinto gol da equipa do Samora Correia Sade. Nesta altura, Samora Correia Sade 5, Águias de Alpiarça 0.
11: Lançamento longo para a grande área de César, penteio esférico, Mateus, Tiago Mateus, o capitão, conseguiu apenas e só dar um cantoque na bola, onde desviou para a baliza, mas saiu frouxo. Chico Sousa amarrou, segurou, bate longo até à grande área contrária, ofereceu a bola ao guarda-redes Afonso Pissarreira, recebeu, agradeceu o brinde, mete nos pés de Sandro Isabelinha, joga com Serrano. Aí está Serrano a meter a bola para o lado esquerdo na direção de Rodrigo Antunes, olha para a grande área, vai pela linha, já passou ali para o Zé Faria, vai lá Zé Faria, interpõe-se, mas aparece Centeiro a posicionar-se e a ficar com a bola, joga para dentro para Catatão, dá para Sabelinha, abertura na direita para César, aí está Paulo, vai colocar a bola para a grande área, ainda não, uma simulação, linha final, centrou e é canto. É canto para a equipa do Mação, do lado direito do seu ataque. Do lado direito do ataque da equipa do Mação, do lado do banco de suplentes da equipa maçaense. Os adjuntos de Mário Nelson bem vão dando instruções à equipa do Mação dentro do retângulo de jogo, mas não está fácil. Torres Novas está a vencer por 4-2 e vai queimando os cartuchos que pode. Bola para Centeiro, recebeu o canto à maneira curta, deu ali para Miguel Rodrigo Antunes, mete para a grande área, centrou cruzado, afasta Manel de qualquer maneira para fora da área. Este central não é muito alto, mas tem um posicionamento extraordinário, está em todo lado. Tem cortado bolas este central da equipa do Torres Novas, umas atrás das outras, e Guilherme ida e ida em aspas aspas. Bola para fora, lançamento para a equipa do Torres Novas sobre a divisória, lança o Vítor Calças que entrou para o lateral direito, aí está Vítor Calças adiante, tentava combinar com Renato, perdeu-se a bola para a linha lateral, perdeu-se a bola, a possibilidade do Torres Novas ter a posse de bola, lançamento já para o Mação executado, a bola de Riscas para Serrano, joga para Tiago Mateus, ultrapassa a divisória a equipa do Mação, César tranca a bola, dá para Mateus, tem do lado contrário Rodrigo Antunes, mete-lhe a bola, larga, estava lá sozinho, a bola foi um pouco para as costas, recebe já fora da linha. A bola muito alta de Tiago Mateus e é lançamento para o Torres Novas. Aí está Rodrigo Antunes, deixa ficar a bola para Vítor Calças, vai receber a bola, lança para o seu colega da equipa, o camisa 8, Jaime Rodrigues, recebe no peito, mata a bola, mete para o meio campo da equipa do Mação, de qualquer maneira, adiantado já estava João Vieira fora de jogo. Assinalado pelo árbitro assistente Rui Pereira. Já marcado o livre para Serrano, a bola para Mateus, Tiago Mateus, o capitão, mete ali no guarda-redes Afonso, na zona central do seu meio-campo, é quase como mais um terceiro central. Agora Serrano entrega em Sandro Isabelinha, não tem ninguém para entregar a bola na linha, dá para Riscas, está apertado já por Zé Faria, deu para Serrano, dá para Isabelinha, consegue rodar com a bola controlada, já passou por Jaime, e mais uma falta de Jaime, e o árbitro mais uma vez pela sucessão de faltas, devia já ter mostrado o cartão amarelo a Jaime, Tomás Nunes e Becas, mas enfim, é aquilo que eu já disse há pouco, Bruno Alberto claramente com uma dualidade de critérios na amostragem de cartões, e claramente também na situação de Isaac dentro da grande área que leva um toque na perna direita quando tentava rodar, a verdade é que o árbitro não assinalou essa grande penalidade. E agora do lado direito, pontapé de canto para a equipa do Mação, vai marcar Riscas, mas há um jogador do Mação que ficou há pouco na luta com Jaime Rodrigues, ficou no relevado, é Sandro Isabelinha, está a pedir assistência e o jogo vai mesmo ser interrompido aos 36 minutos desta segunda parte, porque a massagista do Mação vai entrar dentro do retângulo de jogo para assistir Sandra Isabelinha. Ana Sousa já lá está, inclusive recebe ali ajuda de Joaquim Serrano e do árbitro da partida, Bruno Alberto, para levantar Sandra Isabelinha, que sai do campo a cochear.
1: Olha, deixa-me dar um salto até a Amiens, ao Constantino Alves. Empatou a equipa do Amiens, se vê assim, Constantino.
12: Sim, é verdade. Olha, nesta altura estão decorridos 31 minutos desta segunda parte e o resultado 3 para o Amiens, 3 para o Amiens de Mar, numa excelente partida de futebol, um grande jogo, podemos mesmo dizer assim, e o Amiens, como tinha dito há pouco, não baixava os braços, e o Amiens a chegar ao empate a 3 golos, no livre batido de pé esquerdo por Caldeira, dá-me a impressão que é um pequeno desvio. Pareceu Mendonça na área, o central do Amiens foi lá à molhada de jogadores que havia dentro da área, praticamente toda a gente dentro da área do União Tomar, e a bola a chegar ao fundo da baliza e o Amiens a chegar assim ao empate nesta excelente partida que tem sido disputada aqui no campo da Azenha. Amiens 3, União Tomar também 3.
1: Muito bem, muito obrigado ao Constantino Alves. 3-3 nesta altura, são 17h42 na antena da Antena Livre. Passo por Alcanena, muito rapidamente, Rui Matos, 1-4, vence o Abrantes, vence e convence o Alcanena por 4-1.
3: Sim, já entramos nos últimos 5 minutos desta partida, 41 da segunda parte. Neste momento a equipa do Abrantes até está com 10 elementos temporariamente, porque Pedro Miguel está com muitas queixas físicas e Serinho já fez as paragens no segundo tempo para substituições, portanto já ainda tinha substituições a fazer, mas já fez as paragens permitidas, portanto Pedro Miguel está ali em muitas dificuldades, com muitas queimbras. Vamos ver se ainda vai conseguir, numa altura em que é um golaço de João Marchão, 5-1 por parte da equipa do Abrantes e Benfica, é um golaço, um chapéu de João Marchão ao guarda-redes Ivo Cristo. Ele ganha espaço pela esquerda e ali à entrada da área vê Ivo Cristo ligeiramente adiantado e mete-lhe a bola por cima, fazendo o quinto golo do Abrantes e Benfica. Portanto, se dúvidas houvessem, estão claramente dissipadas numa altura em que nos restam 3, 4 minutos desta partida para o final, mais os descontos, que não devem ser muitos, da árbitra da partida, a senhora Ana Rita Marques. O Abrantes e Benfica faz o quinto golo e dá definitivamente a machadada final

0: comentar muito rapidamente a recapitulação nesta altura na primeira divisão distrital, uma altura em que estamos a caminhar a passos largos para o final. Zamora Correia 5, Águia Gel Piarça 0, Mação 2, Torres Novas 4, Amiense 3, União de Mato 3, Alcanense 1, Abrantes e Benfica 5, Estrela Ouriquense 0, Ponte Evel 0, Entroncamento 1, Vasta Gama 1, Arepa 0, Cruxense 0, o Oriense Moçarriense tem início às 18 horas. Na segunda divisão distrital, primeira jornada, nesta altura, Riachense 2, Atalense 3, Alfredo 1, Mindense 2, Abrantes e Benfica B 2, Vilarense 5, Ferreira do Zezer 2, Pego 1, Caxariz 1, Ortiga 0 e Lagartos do Sarmal 1, Tamagal 5. São 17h45, regressa ao Jorge Duarte, ao Agostinho Pereira Carreira, em Mação, no Mação 4, Torres Novas, aliás, Mação 2, Torres Novas 4. Jorge Duarte. Chamava-o Jorge Duarte. Jorge. Chamava-o Jorge Duarte do Agostinho Pereira Carreira em Mação. Jorge, estamos a entrar na reta final da partida. Não temos o Jorge Duarte nesta altura. Vamos tentar recuperar mais à frente.
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0: 17h46, Jorge Duarte no Agostinho Pereira Carreira Mação.
4: Numa altura em que estamos a 3 minutos dos 90, mais os descontos que o árbitro da partida, Bruno Alberto, vem a dar. 2 para o Mação, 4 para o Torres Novas. Parece ter os 3 pontos no bolso. Já entraram Afonso Pissarreira e Tiago Prates na equipa do Mação. A bola para o Tiago Mateus, o Torres Novas, quando não pode, mete fora. Bola para Catateu, joga à procura. Sem, aliás, o Mação andou todo o jogo atrás do prejuízo. Bola para César, dá para Miguel. Tiago Mateus, Miguel Mateus já está no banco, ele que o ano passado teve uma lesão grave. Atenção, a bola para a grande área, o corte na última de Guilherme, a bola vai para a linha lateral, vai lá buscar lá ainda o jogador da equipa do Mação, Charles, cruzamento ao segundo posto, grande saída do Chico Sousa, insistência de Riscas, depois de Vitor Calças ali a conseguir colocar a bola para fora, depois do seu colega da equipa ter ali enrolado a bola. É muito solidária esta equipa do Torres Novas, é isso que há a registar, são os autênticos trabalhadores do comércio. Há aqui miúdos com qualidade acima da média, mas depois há outros que não têm qualidade técnica acima da média, têm sobretudo uma disponibilidade física e tática muito boa, e isso é meio caminho andado para formar uma equipa. E João Martins, treinador da equipa do Torres Novas, obviamente a fazer mais uma vez o início da época, tal e qual como na anterior, de muita qualidade. Uma ação hoje, sobretudo na segunda parte, e sobretudo depois do quarto golo, a equipa percebeu que seria difícil dar a volta ao texto. Nem as substituições trouxeram sangue novo, trouxeram frescura, mas oportunidades de golo só ameaços. Agora entra o camisa 11 Wagner na equipa do Mação, joga já pela esquerda, tenta combinar ali com Afonso Parreira, lá está mais uma vez, passou por Zé Faria, não passa por Jaime Rodrigues, mete a bola fora, lançamento para Riscas, deu para trás perto da divisória, Serrano recebe o central, entrega para o seu colega de equipa, o outro central, Tiago Mateus. Este joga na direita para Prates, Tiago Prates entrega para Wagner, recebe ali Serrano, vai para a grande área, o remate de muito longe, a bola bateu ali em Cris, lá vai Chico Sousa, é puxado por Miguelito. Tentava ali ele driblar o guarda-redes, o número 17 da equipa do Mação. É a falta de experiência nestas alturas, porque esta falta a favor da equipa do Torres Novas não, obviamente, é contra o jogo ou contra o relógio. O Torres Novas vai aproveitar para queimar mais alguns segundos. E

0: divisória, o árbitro assistente Nelson para levantar a placa com os descontos. Lá está Nelson Salvador, já sobre a divisória, a colocar os minutos de compensação nesta partida. Estamos pelo meu cronómetro agora em cima dos 90, mas já estamos num minuto nesta brincadeira. Um minuto já passou.
1: Olha, deixa-me dar conta do gol do Arepa, desta altura, Arepa 1, Cruxense 0.
0: Numa altura também em que, isto é dos livros, a equipa do Torres Novas pede uma substituição, o árbitro já mostrou a placa de descontos.
2: Olha, Jorge, deixa-me só dar o final da partida em Alcanena, Atlético Alcanense 2, ainda marcou Cristian já nos descontos, Sport Abrantes e Benfica 5.
1: Muito bem, muito rapidamente o comentário, o que é que te apraz dizer?
2: Olha, eu acho que este jogo acaba por ser decidido nos pormenores. O grande primeiro pormenor é o lance que aos 10 minutos dita a expulsão do capitão Hassan Baldé e consequente gol da equipa do Brantes e Benfica, ou seja, o Alcanense acaba por ser prejudicado duplamente, não só com o facto de passar a jogar com 10, como sofrer gol na mesma jogada, e com isso depois a equipa acabou por se desequilibrar, não só taticamente como animicamente. Aproveitou o Brantes e Benfica que chega ao 2-0 e parecia entrar numa toada confortável, mas não. Na primeira parte, depois a equipa do Alcanense acreditou, mesmo com 10, tornou muito difícil a tarefa da equipa do Abrantes e Benfica, ainda chegou ao golo na primeira parte através de Ricardo Marinho, resultado que acabou por se levar até o intervalo. O outro grande detalhe, ou seja, o outro grande momento que dita este resultado, é depois, no início da segunda parte, o Abrantes e Benfica marca, e depois há a grande penalidade no lance seguinte, que é desperdiçada também por Ricardo Marinho, que na minha opinião poderia mudar novamente o jogo a favor do Alcanense. A equipa acabou por assumir muito esse lance, quebrou fisicamente e animicamente, e o Abrantes e Benfica acabou por se sentir mais confortável no resto da partida, acabando por naturalmente depois ir dilatando o resultado. Tornou-se um bocadinho penalizador para aquilo que o Atlético Alcanense também conseguiu criar, sobretudo em termos de entrega e sobretudo por nunca baixar os braços na tentativa de chegar a um resultado positivo, mas o que é certo é que a vitória acabou por não fugir à equipa do Abrantes e Benfica, que vence e vence bem aqui em Alcanena. Deixa-me só dar o destaque então aos marcadores dos golos. Por parte da equipa do Atlético Alcanense marcou Ricardo Marina à passagem do minuto 35 e Cristian aos 91. A equipa do Abrantes e Benfica marcaram o Miguel Seninho ao minuto 11, Cristian Pedroso bisou aos 14 e aos 46 e João Marchão também bisou aos 66 e 87. Vou dar só também os destaques individuais dos melhores em campo. Na minha opinião, Ricardo Marinho, apesar da grande penalidade falhada, foi claramente o melhor jogador da equipa do Atlético Alcanense, sempre ligado à ficha. Da equipa do Abrantes e Benfica, eu tenho de destacar aqui três jogadores. Vou dar o melhor em campo a Cristiano Pedroso, mas tenho de destacar o jovem Martim Serra. No centro da defesa foi intransponível, uma exibição de gala deste jovem jogador Martim Serra. E depois, apesar da lesão, Henrique Pereira. Enquanto conseguiu, enquanto teve pilhas e depois teve o azar da lesão, esperamos nós que não seja grave, foi também um claro desequilibrador e um dos melhores em campos da equipa do Abrantes e Benfica. Equipa de arbitragem, nos lances-chave parece-me que decidiu bem a expulsão, a grande penalidade também me parece bem assinalada, um erro aqui, outro erro acolá, mas parece-me na globalidade uma boa arbitragem de Ana Rita Marques, Tiago Pedro e Carolina Vieira. Portanto, José Luís Cavaleiro, tudo dito aqui de Alcanena. Vou recolher então as entrevistas dos principais intervenientes. Despede-se Rui Matos, um abraço para ti e para todo o auditório da Antena Livre.
1: Muito obrigado, bom viagem de regresso. Jorge Bortes, minutos finais aí em Mação.
0: Estamos a queimar os minutos finais aqui em Mação. Continua o resultado que vem desde a altura em que, por volta dos 50 minutos, Cláudio Major fez o quarto gol da equipa do Torres Novas, ou seja, Mação 2, Torres Novas 4. É esse resultado que se vai mantendo e provavelmente há pouco a equipa do Mação teve uma boa oportunidade na sequência de um pontapé de canto, cabeceamento por cima da barra de Chico Sousa, que nada podia fazer se ela tivesse ido à baliza, mas não entrou, e isso teria dado uma emoção extraordinária para os últimos 2, 3 minutos que faltavam jogar. Lançamento longo para a grande área, afasta a Goncas, aí está a bola ainda para a equipa do Mação, centrou para a grande área, vai lá Tomás Centeiro, chega para primeiro Chico Sousa, centro de Tiago Mateus, morre nas mãos do guarda-redes Chico Sousa, saiu da pequena área e amarrou. Vem até à linha limite da grande área, bate para o ataque, corta riscas perante João Vieira, bola para fora, lançamento para a equipa do Torres Novas. Vítor Calças vai ali colocar a bola para dentro das quatro linhas à entrada do meio campo do Mação, esgota os segundos, e isto é uma palhaçada dos segundos. O árbitro conta os segundos e acabou-se, mas é assim, levanta o braço e baixa o braço, não é um segundo que passa, levantar o braço e baixar o braço passam dois ou três segundos. Enfim, bola para a equipa do Torres Novas, lado esquerdo, ganha o lançamento, faz um compasso de espera, Becas. Aí está Becas, vai lançar para Gonçalo. Gonçalo perde a linha final, é pontapé de baliza para a equipa do Mação. Vai lá o árbitro Bruno Alberto dizer a Paulo César para jogar com a cabeça, para ter cabecinha, mas enfim, bola para Riscas, Riscas para Afonso Parreira, recebe, controlou, dá para Wagner, ultrapassa a divisória, vira o jogo para a direita, vai chegar primeiro César do que Gonçalo. Gonçalo ganha o salto, caiu César e é falta, é livre para o Mação.
1: Muito bem, é só, penso que Guilherme Silva terminou a partida no Cerdol.
3: Exatamente, acabam de terminar a partida com o resultado final 1 para o jogador dos 5 para o TSU. Não sei se queres que eu vá já passar aos seus para...
1: Vamos, para olha, pedi-te apenas alguns segundos, vamos para os minutos finais em Mação.
0: Livre para a equipa do Mação, Riscas deu para Paulo César, picou para a grande área, vai lá Wagner na linha final, não conseguiu chegar a tempo e o árbitro aproveita o árbitro da partida para o apito final. 2 para a Mação, 4 para o Torres Novas. Termina a partida aqui no campo Agostinho Pereira Carreira. Uma partida em que a equipa torrejana, num bom momento, e a justificar esse bom momento, vence o Mação por 4-2. Foi sempre uma equipa que esteve na frente do marcador. Foi sempre uma equipa que obrigou o Mação a correr atrás dos acontecimentos. E isso fez com que, sobretudo, quando foi o 2-1, em que a equipa do Torres Novas faz o primeiro golo e depois do gol do empate faz o 2-1, o jogo assentou, estava como a equipa queria na primeira parte, mas depois o Mação lá conseguiu entrar no jogo, fez o 2-2 e à beira do intervalo uma grande penalidade que eu sinceramente não vi, estava a tomar apontamento, só quando levantei os olhos vejo o árbitro a apontar para a marca da grande penalidade, e é com essa grande penalidade que o Torres Novas chega ao intervalo a ganhar por 3-2. Se calhar era um resultado injusto para o Mação ao intervalo, mas mais injusto se tornou este resultado na segunda parte, quando a equipa do Mação estava balanceada, estava à procura de chegar ao gol do empate e acaba por sofrer em contrapé o quarto gol do Cláudio Major, e aí sim, a equipa do Mação, o Torres Novas passou a jogar ainda mais sobre o seu meio campo, passou a jogar ainda mais com os nervos do adversário, procurou sempre jogar no espaço e claro, ali dentro do seu meio campo, os jogadores do meio campo, Jaime, Becas, Paulo, aliás Tomás Nunes, são jogadores que deram muito corpo ao manifesto, assim como Manel, Mateus e Guilherme. A verdade é que o árbitro aqui contemporizou e muito os cartões para os jogadores do Torres Novas do meio campo, que fizeram mais em seu conjunto, de todos eles, pelo menos 3-4 faltas. Aliás, Becas na segunda parte fez 3 faltas, na primeira já tinha feito outras 3. A mesma coisa aconteceu com Tomás Nunes, conseguiu sair do campo com 4 faltas na primeira parte e 3, acho que na segunda foi assim, e o árbitro nunca lhe mostrou o cartão amarelo por acumulação dessas mesmas faltas. Dualidade de critérios grosseira do Bruno Alberto nesta partida, prejudicando claramente aí o Mação na primeira parte, logo com 4 cartões amarelos, critério que devia ter continuado a seguir com os jogadores do Torres Novas, tanto na primeira parte como na segunda. No resto, o árbitro acompanhou bem, esteve bem, os assistentes também, mas neste aspecto esteve mal, assim como tenho muitas dúvidas num lance à entrada grande área do Torres Novas com Isaac, em que foi pedida grande penalidade por parte dos jogadores do Mação. O Torres Novas mostrou aqui sobretudo que é uma equipa com muita garra, com muita vontade e bem formatada, que sabe aquilo que quer dentro de campo, com jogadores muito novos e alguns mais experientes, mas sobretudo uma equipa que sabe aquilo que faz dentro de campo e que depois na defesa não dá espaço aos adversários. numa altura quem faz aqui a festa são os jogadores do Torres Novas e os adeptos que vieram aqui ao estádio em Mação, ainda em grande número. Graças a Deus agora não se paga a autoestrada, não as pagas de uma maneira, mas pagas de outras, é no combustível. Acabas por ter vantagem para chegar aqui facilmente a Mação, onde vieram cerca de 150 adeptos do Torres Novas assistir a esta partida, que estão aqui ao meu lado esquerdo. Há outros ainda no bar e há ainda outros do lado do peão e outros ainda, que é uma pequena claque que ali está junto à bandeira de canto do lado da saída do peão. São cerca de 15, 20 jovens que fazem agora também a festa e os adeptos vão ser agora brindados com uma salva de palmas dos jogadores do Torres Novas, que vão lá agradecer o apoio. Do lado do Mação, claro, o público aqui ainda não saiu, está também à espera que a equipa saia para os balneários para dar uma salva de palmas à sua equipa, que na primeira parte ainda esteve em jogo. Na segunda foi muito difícil e neste momento a equipa do Mação abandona as quatro linhas com uma salva de palmas dos muitos maçaenses que aqui vieram hoje assistir a esta partida. São cerca de 200 pessoas, mais os outros, claro, que estão também no bar, que é uma zona onde muita gente está a ver o jogo normalmente. É o melhor sítio, não é? Porque não só está ao pé da bebida, como está ao pé da comida. Portanto, final da partida aqui em Mação e resultado final que fica: 2 para a Mação, 4 para o Torres Novas. As duas equipas vinham com uma boa, com um bom início de época, ambas com vitórias, mas agora o Torres Novas segue o seu caminho vitorioso. O Mação vai ter que pensar já no próximo jogo, onde ir buscar os 3 pontos. Boa tarde.
1: Ok, muito obrigado, bom regresso, bom trabalho ao Jorge Duarte. Passo por Sardual, Guilherme Silva, muito rapidamente, uma pequena análise. Penso que não sofre qualquer contestação à vitória da equipa do Tramagal por 5-1.
3: Olha, não há contestação nenhuma, até porque o Tramagal desde o início do jogo foi a equipa com mais clareza para jogar, para tentar vencer este jogo, como aconteceu. O vibrante do jogo foi claro, o TSU assumiu tanto na primeira parte como na segunda parte as despesas, enquanto os Lagartos tentaram os caminhos para o contra-ataque, assumindo isso mesmo. Tentaram, mas poucas vezes o Sardual foi eficaz à frente da baliza do TSU. Portanto, o 5-1 diz tudo o que se passou destes 95 minutos, já que eu era 5 minutos de compensação. Os treinadores, esses, um contente, o outro nem por isso, mas de facto o treinador do TSU, aliás, dos Lagartos, terá que pensar muito como irá trabalhar esta equipa ao longo desta época, porque de facto, além de ser um plantel inferior ao TSU, também é verdade que falta alguma ligação para que estes jogadores possam então tirar algum rendimento e ir para o seu objetivo, que é conquistar pontos. Será um bocado difícil, diga-se de passagem, mas ainda agora começou, estamos na primeira jornada e com certeza que os jogadores de Sardual vão melhorar isso. Portanto, pouco nada a dizer, na ação disciplinar posso adiantar que os jogadores de Sardual levaram com 3 cartões amarelos, enquanto que o TSU levou um cartão amarelo. Portanto, daqui é tudo, vamos a caminho depois para fazer a reportagem junto dos treinadores. Resultado final aqui nos Lagartos, Lagartos Sardual 1, TSU 5.
1: Muito bem, muito obrigado ao Guilherme Silva, boa viagem de regresso. Pergunto ao Carlos Serrano, mas antes de ir ao Carlos Serrano, passo por... Não temos ainda possível, eu para informar que ainda decorre nesta altura o jogo em Amiães. Vence o Amiense União de Tomar por 3-2. Era isso que eu ia tentar chamar o Constantino Alves, não é possível. Passo pelo Municipal de Abrantes. Perguntava ao Carlos Serrano, já temos as equipas para a final do Incup?
4: Olha, José Casaleiro, temos já equipas. Antes de mais, desejar uma boa tarde a todos. Já estamos em final de tarde, mas a verdade é que este jogo, a final, com claques muito mais ruidosas do que aquelas que foram para o apuramento do terceiro e quarto lugar, que quer a equipa dos Parteiros, quer a equipa do Carvalhal, com uma claque que realmente os acompanha. Raul, aqui a diferença entre o terceiro e quarto e a final.
1: Muito bem.
3: De certa forma, o terceiro e quarto lugar.
1: Pedia ao Carlos Serrano. Carlos?
4: Sim.
1: Não, é que estava a ouvir lá muito no fundo o Raul Santos. Mas antes de concluírem, ou então a antevisão, deixa-me muito rapidamente, terminou em Amiens, vitória do Amiens por 3-2. Não é assim, Constantino Malves?
5: O resultado final aqui, 4 para o Amiens, 3 para a União de Tomar. Uma partida muito emocionante, em que a União de Tomar chegou à vantagem, esteve a vencer por 1-0, o Amiens empatou logo de seguida, depois foi a União de Tomar a fazer o 2-1, e o Amiens a responder passado apenas mais 2, 3 minutos. A equipe do União de Tomar chegou ao 3-2, o Amiens respondeu, e agora na parte final, quando já estávamos em período de compensação, o Amiens a chegar ao quarto gol e a vencer o União de Tomar. Neste grande jogo de futebol, Zé Luís, é isto que podemos chamar de grande jogo de futebol, emotivo do princípio ao fim, e acaba por ser uma vitória justa do muito querer, muita garra da equipe do Amiens. Venceu aqui o União de Tomar, que era um dos líderes. Neste grande jogo, excelentes duas equipes. Talvez a terceira equipe não fosse tão boa como estas duas, tivesse algumas falhas. E, pronto, em alguns casos, em minha opinião, não esteve assim tão bem como as outras duas. Mas a verdade é que o resultado que fica para a história é este. Amiens 4, União de Tomar 3. Portanto, Zé Luís, não sei se está tudo dito ou se queres mais
1: ou não, está tudo dito, Constantino Alves. Muito obrigado pelo trabalho.
5: Até uma próxima e um grande abraço.
1: Muito obrigado, Constantino Alves. De facto, um jogo emocionante esta tarde no campo da Azenha, em Amiens Baixo, com a vitória a sorrir à equipa do Amiens, praticamente ao cair do pano. Agora sim, fixamos no Estádio Municipal de Abrantes, final do Incup. Carlos Serrano, Raul Santos, para essa final que vai opor frente a frente ao Ferreira de Velha.
4: Não é o Ferreira de Velha, mas sim...
1: Olha, peço desculpa, de facto estava aqui nos meus apontamentos. Sim, é hoje que opõe os Lobos do Carvalhal aos Partidos das Mouriscas. Fica a minha retificação e as minhas desculpas.
4: Já terminou com a vitória, como o Raul Santos relatou, entre a equipa do... olha, neste momento era a equipa do Carvalhal que ia já para o ataque, mas estava eu a dizer que aí foi um resultado 5 para o Alfredo Velha, 0-1 para a Água Travessa, um resultado expressivo, mas a verdade é que esta final vai ter contornos diferentes. Logo nas bancadas está a diferença, porque no fundo esta equipa de Carvalhal e dos Parteiros trazem claques com um apoio extraordinário, e antes do jogo começar já era o ruído que se fazia sentir aqui no Municipal de Abrantes, mas vamos ver o que vai dar dentro das quatro linhas. Passando à constituição das três equipas, o árbitro desta partida é Nelson Matos, tendo como primeiro assistente João Coxinho e segundo assistente Henrique Santos. A equipa dos Parteiros alinha com Renato Pires na baliza, Rui Conceição, Jocel Conceição, Luciano Teixeira, que é o capitão, Gaspar Sousa, Adjalmino Sousa, Guilherme Cadete, Isidoro Martins, Gilson Monteiro, Diorivas Sousa e Gerson Conceição. Não vou dar os suplentes, porque são 12 suplentes. Da parte do Carvalhal são 13, penso que não vale a pena estar aqui a dar os suplentes, porque são muitos suplentes que realmente podem ter no banco aqui nesta final do Inter Cup, Taça Concilia pré-época, do Inatel Futebol 11, organização do município de Abrantes. A equipa do Carvalhal alinha com Gonçalo Alves na baliza, Rodrigo Santos, Alexandre, Dani, Franklin, Rodrigo Antunes, Roberto Martins, Tiago Dias, Helder Alves, o Dani é o capitão, Rui Alexandre e Rodrigo Faustino. Portanto, quando já estamos com a caminho do minuto 3 desta primeira parte, O resultado vai dando 0 para o Carvalhal, 0 para os Esparteiros. Não sei se queres entrar, Zé Luís.
1: Não, é... pelo menos para já não temos ainda resultados finais disponíveis da taça, aliás, do campeonato distrital da primeira divisão da Associação de Futebol de Santarém, para confirmar

0: Ainda temos algum jogo.
1: Dos Fortes a devolver a bola para a equipa do Carvalhal. Portanto, é lançamento que pertence à equipa do Carvalhal. A equipa do Carvalhal sempre, a equipa dos Fortes a recuar muito, logo que assim a equipa do Carvalhal tem posse e a equipa do Carvalhal também a tentar jogar no futebol direto. Tem sido praticamente aquilo que tem acontecido nestes primeiros minutos. O meu cronómetro com o do Raul está desfasado, o meu tem 7 minutos, o Raul há pouco dizia 4, eu tinha já a caminho dos 6. E aquilo que acontece é que a equipa também dos parteiros a jogar muito no futebol direto. Lançamento, agora também um jogo algo característico, Raul, a bola a viajar muito.
2: Sim, o jogo agora, enquanto as equipas não se começarem a adaptar ao jogo de uma ou de outra, vai ser sempre um jogo um pouco característico, porque de certa forma há muitos anos junta, tem poucas aquisições, praticamente é a equipa do ano passado, e como disseste, e disseste muito bem, tem aquelas, já as rotinas, já tem aquelas rotinas, e podia ser uma lesão.
1: O México pode falhar estes gols. Apareceu ali no coração da área. Nelson Matos não faz a sinalética dos 5 segundos em relação à posse quando o guarda-redes tem a bola. Aqui o Nelson Matos tem que contar e ir mostrando o tempo. O Nelson até ao momento está a acompanhar bem os lances, mas com esse erro de não levantar o braço para contar o tempo. Que está determinado agora, são 5 segundos para pôr a bola em jogo. Lá está ele, agora apitou, mas de costas, mas bola já batida, livre, bola para Diorivas a meter para trás, é para quem? É para os homens do Carvalhal, que olha, também outro que também já entrou para o Carvalhal. O Rodrigo Nunes, portanto, foi o Rodrigo Nunes que entrou e o Rodrigo Luís, portanto, foram dois jogadores que já estão ali no campo, que não iniciaram a partida. O camisola 11, camisola 77, portanto, e também está ali o camisola 25, portanto, o Duarte Salgueiro, Rodrigo Luís e o Rodrigo Nunes já entraram em substituição, portanto, provavelmente eu deveria estar a escrever.
3: Vai haver substituição de guarda-redes do Carvalhal.
1: Olha, mais uma substituição, portanto, a sair o guarda-redes do Carvalhal, Gonçalo Alves, e a entrar Miguel Alves. Portanto, uma substituição na equipa do Carvalhal, e que é para Stani, cabeça. Podia ter feito melhor, mas provavelmente a bola bateu no relvado, e aqui também, Raul, é outro handicap para os jogadores, a equipa dos parteiros empolado e a equipa do Carvalhal empolado, e agora a jogar em relva natural.
2: Sim, de certa forma é sempre a maior dificuldade, mas eu penso que a maior dificuldade talvez seja pelo campo ser o campo da Lameira Redonda é mais pequeno, e aqui tem tempo e espaço para fazer tudo, e quando levam uma marcação mais em cima podem fazer melhor, porque qualquer jogador que eu já vi tecnicamente são quase inultrapassáveis, como se vai dizer. Só que aqui não estão a mostrar isso, porque há aqui qualquer coisa. Ou não se estão a adaptar ao relvado, ou então não estão nos dias deles.
1: Era a equipa dos parteiros que ia para o ataque, a bola vem até Guilherme Cadete parou, que vai jogar para o seu companheiro, e aqui realmente tem de ser, mandou-se para o chão nitidamente Luciano Teixeira, o capitão da equipa, o jogador experiente, assim que sentiu o contacto do homem do Carvalhal, a mandar-se para o chão, e a verdade é que aqui Nelson Matos, que atualmente tem estado sempre muito perto dos lances, não sei o que é que há, vai com o gel, a pôr lá o gel no relvado do Municipal, e a pôr também o gel para a barreira dos parteiros. Longe, não sei para que é que a barreira tem, mas eles lá têm as indicações. É livre que pertence à equipa do Carvalhal, bola já metida dentro do coração da área, mas...

0: Simão chegou lá, foi o melhor, o camisola 7 também, David Louro também entrou, portanto, o Cláudio já fez, desde o guarda-redes até o substituto, já fez pelo menos 5 substituições, 4 jogadores de campo e um guarda-redes.
1: Sim, dá a sensação que realmente é assim. Eu não sei se as regras poderão depois mudar, porque mudar com quem diz. Penso que as regras deste torneio podem sair na primeira parte e podem entrar na segunda. Não sei se realmente é assim, porque isto é a final.
0: Olha, eu no terceiro e quarto lugar não me apercebi dessa situação, mas não sei se não quer que isso não possa acontecer, mas a verdade é que eu, naquele período em que o guarda-redes, o Renato, teve a receber assistência, foram feitas pelo menos 4, depois o guarda-redes foi a seguir. Portanto, 5 substituições, é quase metade da equipa que foi substituída nestes primeiros 40 minutos. O jogo novamente parado, portanto um jogo não quisilento, não muito, muito agressivo, mas os jogadores haver muito contacto, e aqui mais uma vez o jogador da equipa dos porteiros a chocar com o Duarte Salgueiro, ele já se levantou, o Nelson Matos já foi certificado, o jogador está em condições, livre que favorece novamente a equipa do Carvalhal. A bola já colocada para ser batido o pontapé livre, que foi batido pelo 27, camisola 27, Cristiano Coutinho. Olha, provavelmente os 11 que nos deram não era a constituição da equipa. A gente deve ter-nos dado umas folhas com os jogadores e agora tenho estado-me a perceber, eu não acredito que tenha sido feitas tantas substituições. Portanto, Zé Luís, vamos ao estúdio para me deixar confirmar aqui a questão dos números, porque a folha que me foi dada nos 11 primeiros jogadores não são os titulares da equipa do Carvalhal.
2: Muito bem, 18h42, pedia-te que solicitasse ao Raul Santos, sempre que apenas contestaste tu, que ele desligasse o microfone dele para que não tivesse interferência na emissão da Antena Desportiva.

0: 18 horas 43 minutos, já vamos voltar de novo à emissão da Antena Desportiva. Vamos até muito perto das 20 horas no acompanhamento da Wind Cup. Está a decorrer nesta altura no Estádio Municipal de Abrantes, a final do Wind Cup, que põe frente a frente os Lobos do Carvalhal e os Esparteiros. É então o jogo para definir o campeão deste torneio de pré-época, uma organização da Câmara Municipal de Abrantes, as equipas que irão este ano participar na Liga Inatel para a época 26-27, campeonato que irá ter o seu início no fim de semana de 24 e 25 de outubro. 18h44, perguntava-te, Carlos Serrano, já foi retomada a partida?
1: Já aqui, já se joga. Olha, Zé Luís, aquilo que a folha que me deram, realmente eu estava a conhecer alguns jogadores e estava a ver que os números não correspondiam àquilo que a folha que me tinham dado. Conclusão, eles deram-me uma folha com os jogadores todos e eu agora tenho que estar a ver os jogadores que estão a titulares, porque eu estava aqui a ver.

0: em relação a estas situações, porque a gente estarmos a relatar e terem-nos dado números de uma folha de jogadores que não estão a titulares, não sei qual foi o interesse, mas que as atitudes, olha, e a equipa dos parteiros que tem que tinha mais uma jogada para que o Renato teve que se opor com dificuldade, aparecia lá o Bruno Batista. A verdade é que o árbitro da partida, Nelson Matos, marcou o livre. Livre que favorece a equipa dos parteiros, o seu capitão, aponta a armas diretamente para fora. Não sei se tocou ainda no jogador, o Rodrigo Nunes, mas tocou. Portanto, o Luciano, quando pontapeou, Nelson Matos a dizer que é mais atrás, e a bola já nas mãos de Gaspar Sousa, que lançou para a cabeça do jogador da equipa do Carvalhal, que tentava rodar, mas lá estava o capitão Luciano a não dar espaço ao jogador da equipa do Carvalhal, que é o Rodrigo Nunes. A bola já nos pés de o camisola também 27, é Cristóvão Coutinho. 27 é Cristóvão Coutinho, também outro jogador que está aqui na parte da lista do fundo de que me foi dado. Foram-me dados alguns 31 jogadores, o que quer dizer que é extremamente difícil para quem está aqui a tentar levar e levar para os ouvintes o mais real desta partida. Agora Dani encontrava-se adiantado, Henrique Santos atrasado em relação à linha defesa dos porteiros.
1: Perdemos o contacto com o Carlos Chegano, penso que já está de volta.
0: Eu estava a dizer que o Dani estava, e eu estou numa posição de privilégio, em que me encontrava precisamente na linha em que Dani encontrava-se adiantado em relação à linha defensiva da equipa dos porteiros, e Henrique Santos atrasado não marcou, e houve um livre que favorece a equipa do Carvalhal. Camisola 22, capitão de equipa, Dani vai partir, rematou, tirou o gol! É gol!
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0: Golo de livre direto, e está feito o primeiro gol aqui no Municipal de Abrantes, Raul.
3: Sim, o Rio Cabo, como eu costumo dizer, quem tem Dani tem golo. E aconteceu neste livre direto, em que, de certa forma, foi só lá parou dentro, como costuma dizer. Porque Dani é um bom executante, é um jogador que joga sempre com olhos na baliza, é um jogador que defende bem, é fisicamente está bem, tem uma compreensão física bastante boa, e de certa forma, a nível de executar livres diretos, já vi alguns golos marcados por ele durante estes anos que cá ando, como costuma dizer. E de certa forma, como eu comecei este comentário, quem tem Dani tem golo.
0: Olha, mas também, de qualquer maneira, temos de dizer que Dani estava adiantado em relação à linha defensiva da equipa dos porteiros, mas Henrique Santos não levantou a bandeira, Nelson Matos considerou a falta, e na livre Dani é realmente um jogador diferenciado desta equipa do Carvalhal, e já está desfeito o zero aqui no Municipal de Abrantes. É a equipa dos porteiros que vai já para o ataque, ele vai entrar dentro da grande área, 31-2, e mete a bola para Darivas arrumado. A bola vai, que confusão! E depois apareceu a tirar a bola pela linha de fundo, ponta pé de canto. Foi o camisola 27, Cristiano Coutinho. Foi ele que tirou a bola pela linha de fundo, ponta pé de canto, que favorece a equipa dos esparteiros. Bola já colocada no quarto metro, bola já batida, mas diretamente para o corpo o guarda-redes da equipa dos porteiros, mas aqui novamente confusão, está levantada a bandeira, era o Rodrigo, e termina a primeira parte. Termina a primeira parte, Raul, um resultado se calhar que se aceita por aquilo que as duas equipas fizeram nestes primeiros 3 minutos, dados de compensação pelo árbitro Nelson Matos. Portanto, é justo este resultado até ao momento.
3: Sim, pode-se dizer que é um resultado justo, já que foram sempre as, as

0: jogadas mais agressivas, mais próximo da baliza do guarda-redes
1: Renato Pires,
0: porque foram sempre mais perigosos a equipa, os jogadores da equipa de Carvalhal. Uma equipa que quem tem Dani tem tudo, e Dani fez um pouco a diferença. Consoante à equipa de arbitragem, nós não temos o VAR, como costuma dizer, porque até com o VAR se falha, e se realmente deu a sensação que havia ali um centímetro a mais ou um centímetro a mais à frente, posso dizer que, como não há VAR, temos de dar dúvida sempre à equipa de arbitragem.
2: Olha, Zé Luís, é aquilo que digo, a equipa do Carvalhal é uma equipa muito mais experiente, uma equipa que sabe e circula bem a bola, do outro lado uma equipa mais prática, uma equipa que joga um futebol mais direto, e a equipa defensiva da equipa do Carvalhal a sentir sempre à vontade. Apenas um lance em que eu comentei, o de Orivas, que passou por dois jogadores, mas logo a seguir tinha o terceiro que já não conseguiu passar, e a verdade é que a equipa do Carvalhal, mais bem estruturada e organizada que a equipa dos Parteiros, que joga mais no futebol direto. Portanto, em tempo de intervalo, aqui no Municipal de Abreu,
3: perdemos o contacto com o Raul Santos.
2: Em tempo de intervalo aqui no Municipal de Abrantes, 1 para o Carvalhal, 0 para os Parteiros.
3: Muito bem, já vamos voltar daqui a instantes ao Municipal de Abrantes.
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3: É verdade, Antena Desportiva, vamos até muito perto das 20 horas para esta tarde acompanhar então esta final do Incap Taça Concelhia para a época Liga Inatel 2026. É um torneio que tem a organização da Câmara Municipal de Abrantes. Recordando que para ontem, no primeiro dia, para definir o apuramento entre os quintos e os 12º classificados, recapitulando os resultados de ontem. Assim, para o 11º e 12º lugar, o resultado foi de São Facundo 3, São Miguel de Rio Torto 1. Para o jogo de apuramento do 9º e 10º classificado, Val das Mós 3, Centeiras 2. No apuramento do 7º e 8º classificado, Alvega 1, Concavada 1. Após grandes penalidades, vitória da equipa do Alvega por 4 bolas a 2. Ainda ontem, para fechar esta jornada, recorda-se vitória da equipa da Amoreira perante a equipa da Bemposta por 2 bolas a 0. Já esta tarde, disputou-se também o Algo Atravessa Alfarrede, vitória do Alfarrede por 5 bolas a 1. Assim é que está correto. Tinha aqui informação do resultado que ia acontecendo, e estão a equipa do Alfarrede a conseguir o terceiro lugar ao vencer o Algo Atravessa por 5 bolas a 1. Nesta altura, e em tempo de intervalo, nesta final, recorda-se, Lobos do Carvalhal 1, Esparteiros 0.
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3: 18 horas e 55 minutos, também para dar esta notícia que a equipa de Paços Negros, equipa que vai militar na Liga Natel para a época 26-27, venceu esta tarde a Supertaça Distrital, depois do empate do tempo regulamentar, acabou por vencer nas grandes penalidades a equipa dos Pegóis, equipa do Distrito de Setúbal, do Conselho do Montijo, jogo que foi disputado nas Fazendas das Figueiras, então a equipa dos Paços Negros a levar a melhor perante esta equipa do Pegões ao vencer a Supertaça Distrital.
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3: É verdade, Antena Desportiva, começámos pouco depois das 14, vamos até perto das 20 horas para o acompanhamento e também para o fecho do INCAP 2026. Recorda-se que nesta altura a final a ser disputada no Municipal de Abrantes, em tempo de intervalo, os Lobos de Carvalhal vencem os Porteiros por 1-0. Recordando mais uma vez que este INCAP foi possível também com a informação atualizada do domingo a domingo, sábado a sábado, na Antena Livre. Assim, as participações da Carolina Bexiga, do Fábio Marques, do Fernando Bispo, do Jota Lima, do Marco Oliveira, do Marco Rodrigues, do Miguel Lourenço, do Paulo Cabasso, do Quim Oliveira, do Rico Pequeno, Simão Cabasso, Silvino Salgueiro, Tiago Chambel e Tiago Fernandes. Foi toda esta equipa que foi facultando também os resultados do INCAP edição de 26. Também o agradecimento ao Jorge Leal da página desportiva da Tarde Desportiva, também pela facilidade com que nos vamos cruzar com os resultados que vão acontecer no domingo à tarde, jogo a jogo, jornada a jornada, dos diversos campeonatos.
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3: Estamos praticamente em cima das 19 horas. Pergunto ao Carlos Serrano, ao Raul Santos, se já se reiniciou a segunda parte, da final do INCAP, desta INCAP 2026. Pergunto se já recomeçou a partida no Municipal de Abrantes.
0: Respondo o Raul Santos, porque o Carlos Serrano ausentou-se para ir ali fora, como costuma dizer. Os jogadores estão a regressar ao relvado e a equipa dos Parteiros, a equipa de Carvalhal ainda não se vislumbra ninguém, nem a equipa de arbitragem, só a equipa dos Parteiros é que vem sair agora para o relvado. Quanto ao jogo, podemos dizer que foi um jogo um pouco, como costuma dizer, um pouco monótono, embora, porque isto é um jogo de uma final, é um jogo tático, é um jogo que um erro pode dar um golo, e muito tático, tanto de um lado como do outro. conhecendo as equipas com um futebol completamente diferente, o Carvalhal mais físico, mais a subir no terreno, sempre mais em grupo, é muito diferente do futebol direto que os parteiros fazem, porque como são mais técnicos, mais levezinhos, como costuma dizer, tentam logo, assim que depois dão dois toques na bola, e tentam logo chegar o mais rapidamente possível com passos longos para os seus alas, principalmente os seus alas, que, para fazer que podem provocar alguns dados. Mas no entanto aconteceu um golo. Pode ser que a segunda parte, depois da primeira parte um pouco monótona, pode ser que a segunda parte, com o golo sofrido já quase no término do jogo, da primeira parte, pode-se dizer que vamos tentar ver se há uma reação dos parteiros, porque os jogadores dos parteiros, por norma, nunca se deixam fregar, porque têm um espírito jovem, é uma equipa mais jovem do que a equipa do Carvalhal, e pelo espírito jovem que eles têm, e a rapidez e aquela situação de gostarem de jogar futebol, porque eles gostam mesmo de jogar futebol, eles escutam sempre uma bola, sempre como sendo a última, e de certa forma pode ser que esta segunda parte, com o golo sofrido já a acabar a primeira parte, pode ser que a segunda parte seja um jogo mais rápido, mais preciso e mais alegre, como costuma dizer.
3: Muito bem, ficou a análise, do Raul Santos, recapitulando então nesta altura, e fica via aberta para que o repórter da Antena Livre, o Carlos Serrano, dê a indicação do reinício da partida. Para os menos atentos, aqui ficam mais uma vez os resultados do Campeonato Distrital da Primeira Divisão, a quinta jornada ainda incompleta. Recordo-se que às 18 horas começou o Oriense Moçarriense. Resultados finais: Samora Correia Sade 5, Águas de Alpiarça 0, Mação 2, Torres Novas 4, Amiense 4, União de Tomar 3, Alcananense 2, Abrantes e Benfica 5, Estrela Ouriquense 0, Ponte Evel 0, Entroncamento Atlético Clube 1, Vasco da Gama 1 e Arepa do Porto Alto 1, Cruxense 0. Na jornada inaugural da 2ª Divisão Distrital Série B, resultados finais: Riachense 3, Atalense 4, Alfredo 1, Mindense 2, Abrantes e Benfica B 2, Vilarense 5, Freire do Zezer 2, Casa do Povo do Pego 2, Caixarias 2, Liga de Melhoramentos da Ortiga 1 e Lagarto do Sordual 1, Tramagal Sport União 5. Recordando que a sexta jornada na primeira divisão distrital, e Carlos Chegando, caso recomece a partida, tens via aberta. No Campeonato Distrital da primeira divisão da Associação de Futebol de Santarém, sexta jornada, para o próximo fim de semana, com os jogos Moçarriense Entroncamento Atlético Clube, os Águias Oriense, Torres Novas Arepa do Porto Alto, União de Tomar Mação, Abrantes e Benfica Amiense, Pontevel Alcananense, Vasco da Gama Estrela Ouriquense e finalmente o Cruxense Samora Correia. Na 2ª Divisão Distrital e na Série B, jornada 2, para o próximo fim de semana: Minense Riachense, Vilarense Alfredo, Casa do Povo do Pego Abrantes e Benfica B, Ortiga Fredo César, Tramagal Caixarias e o Bairrense Lagartos do Sabal. São 19 horas mais 4 minutos na emissão da Antena Desportiva. Vamos até muito perto das 20 horas.
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3: 19 horas mais 5 minutos, Carlos Serrano, já rola a bola ou não? No Municipal de Abrantes.
2: Olha,
3: pedia-te
2: já ultrapassámos o primeiro minuto desta partida.
3: Olha, Carlos, solicitava que solicitasse o Rui Santos a fim de desligar. E agora sim, já está tudo ok. Carlos Serrano, podes concluir o teu raciocínio?
2: Estava eu a dizer que o jogo já está com 1 minuto e meio jogado e já houve um jogador dos Portenses a receber assistência. É lançamento que foi efetuado diretamente para os pés. Eu fui ao intervalo falar com o Cláudio Pereira, treinador da equipa do Carvalhal. Ele diz que tinha posto uma cruz, mas a verdade é que o diretor da equipa do Carvalhal, a folha que lhe tinham dado, diz que não tinha cruzes e agora tem que estar aqui a ver quais são os jogadores que estão a jogar. É a equipa dos Esparteiros que vai tendo posse de bola. A bola já está nos pés de jogador que entrou nesta segunda parte, que é Rui Conceição, a ter a bola, mas diretamente é o Rodrigo que pontapeou a bola já para o seu companheiro. Bola metida novamente, agora a equipa dos Esparteiros, nestes primeiros minutos, a instalar-se no meio-campo da equipa do Carvalhal. E jogada de perigo de Arivas, ele tem que derivar mais para o lado esquerdo, porque tinha já a oposição do camisola 27, Cristiano Coutinho, e este tira a bola pela linha lateral, é lançamento para os homens que viajaram da freguesia de Moriscas, Esparteiros. Eles equipam todos de amarelo, meia preta, a equipa do Carvalhal toda preta, meia cor de laranja. Lançamento já efetuado, quem ganhou foi Hugo Rodrigues. A bola já está nos pés de Jocel. Jocel a meter e gol!
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2: É um golo em que Raul houve um salto de bola e apareceu a marcar o golo. Ainda não vi. É o camisola 7 que marcou o golo. Portanto, Gilson Monteiro, cabo-verdiano, que marcou este golo e fez o golo do empate.
0: Podemos dizer que para tudo é preciso. É preciso sorte e neste remate a bola teve um salto e foi entrar ao canto superior esquerdo da baliza do guarda-redes de Carvalhal. Por isso pode-se dizer, a sorte às vezes protege os audazes e aconteceu este remate e aconteceu o gol. Por isso, nestes primeiros minutos os Esparteiros vêm com mais força, vêm com mais atitude para entrar mais na frente, mas de certa forma vamos ver, porque eu há pouco, quando fiz o meu comentário, disse que o gol sofrido é possível que transfigure também o jogo, porque estava a ser um pouco monótono.
3: Muito bem. Não, dizia-te eu que para conferir tempo e marcador aí no Municipal de Abrantes, no final do Win Cup.
2: 5 minutos da segunda parte, 1 para os Esparteiros, 1 para o Carvalhal.

0: Muito bem, 19 horas e 10 minutos, regressamos ao Carlos Serrano, ao Rolo Santos, nesse empate a 1 entre Lobos do Carvalhal e Esparteiros, é a final do INCAP 2026, Estádio Municipal de Abrantes.
1: Quando caminhamos para o minuto 7 desta segunda parte, o resultado vai dando um para os Esparteiros, um para o Carvalhal, e neste momento a equipa dos Esparteiros, após inclusivamente entrou melhor nesta segunda parte, e a equipa do Carvalhal a sentir alguma dificuldade, porque na primeira parte a equipa do Carvalhal muito bem a circular a bola, agora com mais dificuldade a equipa dos Esparteiros, mais com mais força do que propriamente a equipa do Carvalhal. Lá vai novamente a equipa dos Esparteiros, é o homem que marcou o golo, a bola a ressaltar, a ganhar, a meter a bola rapidamente na frente, mas apareceu a cortar Coutinho, e a bola lá bem para o alto, mas vai é para a coxa do jogador da equipa dos Esparteiros, que é ele, Isidoro a meter já no seu companheiro, mas a proteger a bola e a deixá-la sair pela linha de fundo, o Rodrigo Luiz, e a bola pontapé de baliza para os homens do Carvalhal. Pontapé que já Rodrigo tem para efetuar o pontapé de baliza, já pontapé efetuado, a bola já está em Coutinho vai levantar a cabeça, vai pontapear, é para a frente, aquilo que a equipa do Carvalhal raramente fazia, que era pontapear a bola para a frente. Lá está a equipa dos Esparteiros, rapidamente a bola metida em Gelson, mas não consegue segurar a bola dentro das quatro linhas, ali inclusivamente ainda esforçou, esboçou a tentativa de segurar a bola, mas não conseguiu, e é pontapé de baliza para os homens do Carvalhal, que já foi batido. Coutinho a bater a bola já para a frente. Agora penso que a equipa dos Esparteiros, Raul, a preocupar-se mais em trocar a bola, e do outro lado uma equipa a jogar.
0: Perdemos o contacto, já vos está de volta o Carlos Serrano.
1: Não, estamos.
2: Posso dizer que realmente os Esparteiros vieram com outra dinâmica, com outra força, com outra velocidade, e estão a tentar jogar a bola pelo chão e com velocidade. Quanto ao Carvalhal, está a sair já a esticar o jogo, como costuma dizer, porque enquanto na primeira parte estavam a sair com um jogo sincronizado, sempre ali passos curtos, agora estão a esticar o jogo principalmente para a velocidade de Dani, mas Dani ainda dá para tudo, por isso vamos ver o que é que poderá acontecer com esta nova mudança de tática do Carvalhal.
1: É verdade, agora a equipa dos Esparteiros joga no meio campo da equipa do Carvalhal, e mais um lançamento tido na área, e apareceu rapidamente a Djalmido, e teve que Rodrigo, mas foi posição irregular, portanto, pontapé livre que favorece a equipa do Carvalhal. Rodrigo dá a bola já para Coutinho vai bater a bola para quem? Para ninguém. A equipa do Carvalhal, mal, porque na primeira parte a equipa circulava bem a bola, bem organizada, agora a perder um pouco essa consistência que teve na primeira parte e a ter muitas dificuldades para ultrapassar esta equipa dos Esparteiros, uma equipa dos Esparteiros que Nelson Matos marca livre. A assistência aqui no Municipal de Abrantes não concorda, vai reclamando, mas a verdade é que quem manda dentro do campo é o árbitro da partida, Nelson Matos. Diz que é livre, que favorece a equipa do Carvalhal. Mais uma vez, dois jogadores lá juntos, e quem devia ser, o homem da braçadeira, realmente um jogador diferenciado, muito diferenciado destes que aqui estão, pelo menos é aquilo que tem mostrado. Pontapé livre que Dani vai bater, livre estudado, bola metida na linha de fundo, a meter na área, mas apareceu a cortar Luciano, e a bola assim pela linha lateral é lançamento para a equipa do Carvalhal. Vai ser lançamento que vai ser efetuado por Duarte Salgueiro. É Duarte Salgueiro que vai efetuar o lançamento de linha lateral. Vá com a bola nas mãos para efetuar o lançamento. Lançamento já efetuado. Bola para trás. É para o Rodrigo Luiz meter a bola na área. Golo! É golo! Gol do Carvalhal!
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1: Foi Dani que marcou o gol da equipa do Carvalhal. Portanto, não sei, eles entraram todos dentro do campo. Raul, a equipa do Carvalhal, se calhar contra a corrente do jogo, faz o 2-1.
2: Sim, contra a corrente do jogo, porque praticamente ainda não se tinha visto na segunda fase. Porque ao esticar o jogo mudou completamente de noite para o dia, porque já é quase noite, como costuma dizer, mas passou do dia para a noite, porque enquanto na primeira parte, sempre com futebol apoiado em todos os setores, agora não, tentou esticar. E isso aconteceu também nesta falta, e foram dois golos de bola parada, não esquecendo que foram dois golos de bola parada em que passaram para a frente do marcador. Agora vamos ser sinceros, quem tem Dani tem gol.
1: É verdade, Dani, isto é um erro defensivo, e lá está o Dani no momento, sempre com o muito oportuno, sempre em cima da baliza, sempre com os olhos na baliza, e mais uma vez a fazer o gol do Carvalhal. Um Carvalhal que nestes 12, 13 minutos que estamos a caminhar para o minuto 13 desta partida, portanto, em que até ao momento não o merecia, porque os parteiros tinham sido melhores, mas a verdade é que ganha quem marca, e a equipa do Carvalhal, o jogo ainda não acabou, mas apenas marcou o segundo gol e está novamente na frente do marcador. Lançamento, eu pensava que era livre, mas está levantado porque estava levantado o braço esquerdo. Agora já vejo o braço do árbitro, como na primeira parte não via, agora já vejo o braço do árbitro levantado a contar o tempo neste caso era um lançamento de linha lateral, e lá está a aparecer o homem do Carvalhal. Agora o futebol não é o melhor praticado, mas lá está Luciano de cabeça a atrasar para o seu companheiro Renato, que agarrou e vem até à linha da grande área, pontapear a bola já para a frente, bola muito longa, a bola vai até Gilson a meter a bola para os homens do Carvalhal. Os homens do Carvalhal galvanizaram-se com este golo agora marcado, o segundo golo, e estão realmente a ganhar sempre sobre a equipa dos Espartanos. Novamente o jogador no chão. Aqui, Raul, também penso que agora há um Conceição. É um lance em que praticamente há disputa de bola, está no chão.
2: Sim, de certa forma, é uma disputa de bola, mas eu creio que ao dar na bola também deu no pé do jogador.
1: E Nelson Matos vem-se certificar o que se passa com o jogador dos porteiros. Aqui também há alguma falta de inteligência dos jogadores, porque ao receberem assistência têm que sair, têm que estar um minuto fora das quatro linhas. Não sei, ele está a levantar o braço, não sei se estará em condições ou não. Nelson Matos vai chamando o massagista, é Manuel Augusto Brazão que vai entrar para assistir o jogador já está em pé, e saiu, tem que sair fora das quatro linhas, caralho. Pronto, ele tem que sair porque chamou o massagista, o jogador tem que sair fora das quatro linhas. Portanto, as novas regras do futebol diz que sempre que o árbitro acha que ele já quer matar, mas aqui não é o caso, porque a equipa dos Esparteiros está a perder, e penso que neste caso o camisola 6 dos Esparteiros, Rui Conceição, não estará a queimar tempo. Bola ao sol, bola onde estava nas mãos de Rodrigo, o árbitro veio fazer bola ao sol e Rodrigo teve que agarrar porque havia já lá dificuldade neste caso a ação, porque ele tentava queimar tempo. O Dior Ives, a bola já pontapeada, a bola muito longa, é para quem? É para os homens do Carvalhal, mas no corte acrobático cortar a bola Gaspar, a bola já nos olhos dos porteiros, mas mais rápido a aparecer e a cortar Duarte Salgueiro, e depois um autêntico Coutinho fazer um autêntico balão, e a bola a sair para fora, lançamento já efetuado, é Isidoro a lançar, a meter a bola, é para os homens do Carvalhal. Mas adiantar também muito a bola, o camisola 45, eu agora ainda tenho que me ir aqui identificando com os números da equipa, é o Hugo Rodrigues que estava com a bola, mas agora os parteiros a ter dificuldade porque o Carvalhal abandonou um pouco aquele jogo inicial do pontapé para a frente e a tentar circular mais a bola.
4: Sim, de certa forma está a tentar ser.
0: Perdemos o contacto com o Raul Santos ou então com o Carlos Serrano. Já temos.
1: Não.
2: Como eu ia dizendo, o Carvalhal está a fazer um jogo de contenção, já porque isto é como todas as coisas. Isto é uma final, as finais são para se ganhar, está-se a ganhar, tem que se mudar de vez em quando os ponteiros do relógio, como costuma dizer. E assim, contendo a bola, o tempo passa e vai-se passando e depois pode ser que algo chegue ao seu ruim.
0: Muito bem, 19:21, a pergunta, Carlos Serrano, quanto tempo de jogo desta altura aí no Municipal de Abrantes?
1: 17 minutos da segunda parte, o resultado vai dando 2 para o Carvalhal, 1 para os Esparteiros.
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0: 19:22, regressamos ao Municipal de Abrantes, final do INCAP, nesta altura, Lobos do Carvalhal 2, Esparteiros 1, a narração é do Carlos Serrano, os comentários do Raul Santos.
1: A atingir o minuto 19 desta segunda parte, o resultado é esse que se vai registando, 2 para o Carvalhal, 1 para os Esparteiros, e a contestação agora aqui nos adeptos dos Esparteiros, porque o jogador dos Esparteiros está no chão, que é o Gerson Conceição, num lance com a disputa do defesa. Nelson Matos vai dizendo ao jogador dos Esparteiros que se levante, e é pontapé de canto que pertence à equipa dos Esparteiros. É Gilson, o homem que marcou o golo, que vai bater o pontapé de canto. Bola já colocada no quarto metro, o vento se faz sentido aqui no Municipal de Abrantes, tem com alguma intensidade, a bola inclusivamente teve que se mudar e a bola agora remate com confusão e passa a bola por cima. Luciano a rematar, a equipa dos Esparteiros, Raul a reclamar muito.
4: Sim, de certa forma. Certo.
2: De certa forma pode-se dizer que a bola vai em meia altura, bote no solo, só, possivelmente, de onde nós estamos, não podemos, de certa forma, ver se realmente a bola bate no braço, só que eles reclamaram, mas Nelson Matos mandou seguir o jogo.
1: É verdade, o futebol é mesmo isto. Tentamos sempre puxar e ver se calha, mas a verdade é que Nelson Matos nesta altura estava bem colocado no lance há pouco, em que houve a disputa de bola com a defesa do Carvalhal, ainda há pouco, quando eu relatei o Gerson que estava no chão e reclamaram grande penalidade, o jogador do Carvalhal, neste caso o árbitro, estava muito longe do lance. Henrique Santos também alguma dificuldade para conseguir acompanhar os lances, e aqui também, Raul, há alguns problemas para o árbitro da partida, porque não está a acompanhar perto.
2: Sim, de certa forma pode-se dizer que a idade às vezes também não perdoa, mas eles gostam de, quem gosta disto há de ser até ao fim da vida, mas de vez em quando também tem que pôr um pouco a mão na sua maneira de estar em jogo, porque podem beneficiar uma equipa e podem prejudicar outra, não por maldade, mas porque já falta as forças físicas e mesmo até propriamente oculares.
1: É lançamento já efetuado, o futebol a perder qualidade. Agora o Coutinho podia ter dominado a bola, não dominou e a bola saiu para fora. Não foi o Coutinho, foi o Hugo Rodrigues. Agora é que estou a ver quem é o Hugo Rodrigues, que podia ter segurado, estava sozinho, não quis segurar. E agora a substituição do guarda-redes novamente, portanto, os três guarda-redes do Carvalhal, provavelmente a terem a intenção do Cláudio Pereira, eram os três jogarem 20 minutos. O primeiro jogou 20 minutos da primeira parte, este jogou 20 minutos. Jogou, portanto, 20, 40. Este já jogou mais tempo, porque jogou 20 da primeira, mais 20 da segunda, e agora entrou o terceiro guarda-redes, que é ele, Alexandre, que entrou para a baliza da equipa do Carvalhal. Portanto, aqui o Cláudio a querer pôr os três jogadores e a tentar realmente que eles tenham minutos de jogo. Lá está Dani a pôr a bola já na frente, rapidamente, no camisola 20, que é ele, Roberto Martins, mas melhor a defensiva da equipa dos Esparteiros. Bola metida novamente no camisola 11, este jogador de Orivas, ele anda por todo lado, lá vai em grande velocidade, mas apareceu a cortar a bola Hugo Rodrigues, a meter já no seu companheiro, que é o Duarte Salgueiro. Duarte Salgueiro tentava meter na frente, mas cortou pela linha lateral o Luciano, capitão de equipa também da equipa dos Esparteiros. Ele é um jogador que com muita qualidade, um jogador que dentro do campo sabe aquilo que faz, e aqui ele a cortar e a tirar a bola pela linha lateral em lançamento para os homens do Carvalhal. Não, pontapé livre, já batido a bola, vai é para o David Louro. David Louro a meter na linha, e quem passou a meter a bola, mas a bola vai até Renato e sai pela linha de fundo. É pontapé de baliza ou livre. Aqui, ó, Raul, eu confesso honestamente que A primeira parte, o Alfredo Matos acompanhava muito perto. Agora tem o só que estão a faltar as forças e começa a ficar muito longe dos lances.
2: Também o jogo está um pouco mais rápido, e talvez é a condição física do Nelson, que ontem se foi fazer o jogo longe do nosso concelho, não seja a melhor, porque temos de mentalizar que isto são árbitros da Inatel e ainda têm aquela situação de preparação para aguentar dois jogos num dia e no outro dia outro jogo. E agora a segunda parte, quer queira ou quer não, o jogo acelerou um bocadinho, e aí o árbitro tem que começar a pensar em acompanhar mais de perto as jogadas, porque poderá haver situações em que ele possa pensar uma coisa e apitar outra. Por isso temos que, são humanos, podem ter as suas dificuldades físicas, porque são só os jogadores que não estão acostumados aos relevados, também a equipa de arbitragem, principalmente o árbitro, para andar em cima das jogadas, tem que andar sempre próximo e tem que correr muito. Possivelmente ainda não está bem preparado, o campeonato só começa para a semana.
1: Começa para a semana e penso que tem que estar melhor fisicamente, porque realmente esta segunda parte muito longe. Novamente o guarda-redes dos Esparteiros, Renato, a receber assistência. Manuel Brazão já foi a prestar assistência, Renato já está a caminhar para a baliza, e é pontapé livre que vai ser batido por Luciano. Luciano vai esperando, agora sim, a bater a bola longa, é para quem? É para os homens do Carvalhal, mas que não conseguiu recepcionar dentro das quatro linhas, e é lançamento que vai ser efetuado rapidamente, é por Rui Conceição. Não, ele teve que parar porque o seu companheiro não se movimentou como ele queria, e lá está o homem que marcou o gol, camisola 7, Gilson, a meter, mas é os homens do Carvalhal, aqui Luciano, quando tentava chegar à bola, atingiu o homem do Carvalhal e já tem a cartolina amarela na mão. Realmente podia ser um lance perigoso.
2: Sim, de certa forma o jogador do Carvalhal já estava a esgueirar e não teve outra hipótese não derrubá-lo. como ainda estava longe, longe da baliza, foi praticamente um terço do meio campo dos parteiros, o árbitro administrou o jogador dos parteiros com o cartão amarelo.
1: Aqui esta situação é uma situação em que havia a possibilidade de que o homem do Carvalhal ficava isolado, mas havia a possibilidade dos jogadores dos parteiros para compensar o seu companheiro. Visto a distância, é um fator.
0: Olha, Carlos, solicitava ao Raul Santos que desligasse o seu microfone, por favor. Agora sim.
1: Aqui a situação que acontece é que o jogador estava longe da baliza, é verdade, mas também não nos podemos esquecer, olha, golo, é golo do Dani novamente, golo do Carvalhal. Este é um frango monumental.
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2: Renato. Sim, de certa forma, é muito longe livre. Eu tinha dito que a falta tinha sido feita um terço, no primeiro terço do meio campo para a baliza dos parteiros. É muito longe, muito longe, muito longe.
1: É para aí 30 metros, se calhar, da baliza.
2: Só que o guarda-redes Renato ficou muito mal na fotografia. Paciência, é futebol, todos os jogadores têm estes percalços e os guarda-redes não fogem à regra. Foi um frangão.
1: E mais uma vez, Dani a mostrar aquilo que vale. Dani era um jogador que, se calhar, ainda hoje podia jogar numa equipa do Distrital, mas ele diz que é na sua terra que ele se sente bem e é lá que ele quer estar e quer jogar. Portanto, o Dani no livre, se calhar a 30 metros, aquilo da linha de meio campo para lá, este campo é capaz de ter 55 para aí, talvez. Não acho que não tem as medidas máximas, mas mesmo tendo as medidas máximas dos 120 metros, ele foi para aí 20 metros, se calhar, da linha de meio campo, a rematar forte, mas Renato a tentar segurar a bola provavelmente com efeitos, fugiu-lhe das mãos e anexou-se no fundo da baliza e estava feito o terceiro golo para a equipa do Carvalhal. Equipa do Carvalhal que agora que estamos já muito perto do minuto 29, portanto aproximamos-nos do fim desta partida, 3-1, animicamente se calhar a equipa dos porteiros. Golo, bola a arrasar, aqui também alguma displicência da equipa do Carvalhal, a criar um buraco muito grande ali na zona do meio, e apareceu Francisco Rosa a rematar, só ele acreditou, a bola roçou a barra da baliza do guarda-redes recentemente entrado Alexandre, e lá vai novamente o Carvalhal para o ataque. A bola tentava dar aí e jogou, mas a considerar falta do camisola 2 a Djalmino, o árbitro da partida, Nelson Matos, já lá está perto também da bola, mas provavelmente será o homem das bolas paradas que vai bater o livro. Não está. O Dani já está na zona da grande área, portanto não é ele que vai bater. Portanto, é o seu irmão a bater, bola longa para as mãos de Renato. Aqui a equipa do Carvalhal, novamente é e cá está a equipa do Esporteiros, que tinha entrado muito bem nesta segunda parte, tinha feito um gol e agora a jogar, e lá está o jogador Dori a meter, mas está a cortar Coutinho, a bola vai para Jorge a rematar e apareceu a cortar, e lá está novamente a equipa dos Esporteiros a reclamar. Reclama muito.
2: De certa forma pode-se dizer que os parteiros só entraram bem porque o Carvalhal mudou um pouco a sua maneira de jogar. Agora que não sei o que é que está a passar ali, mas há grande penalti, é para grande penalidade.
1: A bola
2: foi tirada à baliza.
1: Provavelmente sim. A posição que tem não é de privilégios. mas a verdade é que o árbitro da partida, Nelson Matos, marcou grande penalidade, que quem vai marcar é o camisola 21, Luciano Teixeira, capitão da equipa dos Espartanos. Bola já colocada na marca dos 11 metros, Luciano a partir, tira a rua.
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1: Está relançado estes minutos finais. Estamos a praticamente 8 minutos dos 40, mais o tempo de compensação que o árbitro da partida vai dar. O árbitro da partida vai conversando. Não sei se está com algum problema a nível do Alicuar. O guarda-redes Alexandre está junto do árbitro da partida, Nelson Matos. Provavelmente algum problema a nível de auricular. Ele vai arranjando. Eu penso que o problema está a solucionar. A bola, Nelson Matos, já vai caminhando para o centro do terreno, apitou e iniciou-se a partida. Bola já metida, a equipa do Carvalhal sofreu o gol logo no início e agora a cartolina amarela, Sarabia. Tem que ser. O homem do Carvalhal tem que ver a cartolina amarela. Aqui o Duarte Salgueiro a tirar a bola realmente das mãos de um jogador da equipa dos Esparteiros e a mandar para longe. Aqui Nelson Matos disciplinarmente devia ter atuado, devia ter mostrado a cartolina amarela ao jogador da equipa do Carvalhal. A equipa dos Esparteiros já a meter a bola na frente, mas apareceu a cortar muito bem a bola João Ferreira, mas novamente nos homens dos Esparteiros. Lá vai e vai ganhar a posição, vai querer rematar. Não, a bola vai já para Rosa. Rosa vai entrar dentro da grande área, não conseguiu, já ganhou o Coutinho vai, já acelerou, lá vai ele vai tentar, mas chegou primeiro o homem do Esparteiro a jogar muito bem e depois a cair aqui o Isidoro a meter a bola lá na frente. A bola ganhou muita altura, bateu no relvado, lá meteu novamente a dominar no peito o camisola 6 e a bola a bater nos homens dos Esparteiros. E agora o que é que acontece? Vai novamente a cartolina amarela ser mostrada. Dani a ver a cartolina amarela. Provavelmente não foi o Dani, foi o irmão. Foi o irmão que viu a cartolina amarela. Aqui o árbitro da partida, que na primeira parte teve alguma pedagogia, e agora nesta altura mostrar a cartolina amarela ao jogador da equipa do Carvalhal, o Helder, portanto, irmão do Dani Alves, Helder Alves, a cartolina amarela. A bola já batida para a área da equipa do Carvalhal, mas a rematar contra o corpo de Orivas, e a bola assim pela linha de fundo é pontapé de baliza para a equipa do Carvalhal. Pontapé de baliza já batido, a bola para Coutinho a bater a bola rapidamente para a frente, muito longa, e a ganhar de cabeça o jogador da equipa do Carvalhal, mas melhor a equipa. Neste caso aparecia lá e apareceu o Jocel a deixar a bola sair, a lançar a bola rapidamente para a frente, é para o Diorivas a perder, mas ele vai lá, vai lutar, vai, quem vai ganhar é o homem do Carvalhal, mais forte, David Lelo, a bola agora, mas é falta e Luciano vai já colocar a bola. O homem do Carvalhal ficou no chão, está com câimbras. Raul, o futebol, aproximamos do fim, estamos no 35, o que quer dizer que o futebol é
2: intercriste. É, porque ao fim e ao cabo o Carvalhal já está a conter a bola, já está a tentar controlar a velocidade do jogo. Aliás, eu penso que isto poderá ser caibra, mas certa vez também pode ser já uma queima de tempo. Por isso é que isto é como todas as coisas, estes jogadores também não, fisicamente também não podem estar bem preparados, porque trabalham e logicamente que nem sempre estão nas melhores condições, e quer queiram quer não, o relevado é diferente do plado, porque o relevado possivelmente é mais difícil jogar num relevado do que num plado, porque quando se está sempre a jogar no pelado, as pessoas por norma, habituam-se, os jogadores habituam-se a isso. Por isso, é possível que, é canto,
1: é possível. Mas agora é assim. Aquilo que aconteceu é que o jogador, mesmo substituído, tem que ficar um minuto. O jogador que vai entrar, não pode entrar sem. Olha, golo! Golo! Golo dos porteiros!
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0: Muito bem, peço ao Raul Santos o favor de desligar o seu microfone, porque agora sim é perspectível.
1: A 3 aqui no Municipal de Arantes, 3 para os porteiros, 3 para o Carvalhal. Este lance é pouco, foi o Renato, agora mais uma deficiência da defesa de Carvalhal.
2: Como eu disse, no golo do, no primeiro golo dos parteiros, no remate que a bola bate no, no defesa e entra, é como aqui. Estas situações protegem os audazes, né? Porque ele nunca, penso que nunca estava com ideias de marcar golo, só que ao lançar a bola para a baliza, tudo é possível. E aí sim, aí foi a falta de concentração dos defesas, talvez do guarda-redes também, porque a bola entra o outro posto e o defesa que está no primeiro posto. Houve um bocado de displicência da defesa e pronto, e aí vamos então para os últimos minutos com um empate a 3.
1: Olha, ninguém previa realmente a equipa, só a equipa dos porteiros é que acreditava, mas o homem que está no poste realmente não pode se desviar da forma que se desviou, porque a bola passou entre ele e o poste. É realmente uma situação em que o jogador que defendeu o poste, eu por acaso não reparei daqui quem é que estava no poste, foi nitidamente desviar-se, ele se desviou, ele nem estava encostado ao poste e a bola passou entre ele e o poste. Um golo que se calhar ninguém previa nesta altura. O resultado desse vai dando do 3 para o Carvalhal, 3 para os porteiros, e quando estamos 2 minutos dos 40, portanto, praticamente terminar o tempo regulamentar desta partida, e vamos ver o tempo que o árbitro da partida, Nelson Matos, vai dar. Lançamento já efetuado pela equipa do Carvalhal, lá está a Luciana pontapear a bola já para a frente, é para quem? A bola a ressaltar, a bola já está em Rosa Rosa, o homem que rematou, lá vai e não consegue, e depois a tirar a bola pelo fundo, e a pontapé de canto para a equipa dos porteiros. Uma equipa dos porteiros que galvanizou-se também do penalti.
2: Galvanizou-se, mas eu, como já tenho um pouco de experiência a ver os jogos dos porteiros, são jogadores que nunca atiram a toalha ao chão. Por isso eu há pouco disse que quando eles disputam uma jogada, disputam-na com intensidade, com força, não são maldosos, mas vão sempre à bola, tentam sempre jogar a bola, tentam sempre ir primeiro do que o adversário. Por isso é uma equipa que nunca baixa os braços até o árbitro apitar.
1: É o pontapé de canto já batido, mas é os homens dos porteiros a rematar, mas muito mal, e a bola a sair pela linha de fundo. É pontapé de baliza para os homens do Carvalhal. Alexandre, agora também sem pressa, mas não se esqueça que há assim penaltis para ver quem é que é o vencedor deste torneio pré-época do Inatel, em que vai estar presente a equipa do Carvalhal e dos porteiros, a equipa dos porteiros que a época passada venceu a Taça do Conhecimento, e lá está este jogador que entrou nesta segunda parte, Francisco Rosa, completamente a modificar este jogo, porque ele foi ele que rematou a bola quando foi da grande penalidade, foi ele que marcou o canto quando agora fez o gol do empate. Portanto, é o jogador que está nos dois golos desta parte final da partida, que está atingiu já o minuto 40. Eu não vi se o árbitro assistente, o João Cristino, já marcou, já mostrou a placa, está a arranjar. A placa vai ser mostrada agora para ver o tempo que falta jogar ainda nesta partida. 6 minutos. São 6 minutos que falta jogar, 40 minutos já esgotados desta segunda parte. e são mais 6 que vai-se jogar, 30 segundos já passaram, portanto serão 5 e meio que falta jogar. A equipa dos Esparteiros, bola metida já na área, lá está a passar muito bem, a rematar, a ganhar, e lá está novamente a reclamar, porque aqui o jogador da equipa dos Esparteiros aqui a tentar cavar uma grande penalidade.
2: E com o tempo, já praticamente, já quase no fim, tudo agora tem que se arranjar argumentos para dificultar tão bem a vida à equipa de arbitragem, porque se atiram, se têm razão.

0: Arrematar lançamento que pertence à equipa dos Esparteiros, os Esparteiros diferentes já nesta parte final da partida. Pensava que quebravam fisicamente, mas a verdade é que estão muito bem fisicamente. Rui Conceição a fazer um lançamento longo para Coutinho, que faz também ele um balão autêntico lá para a frente, e quem vai ganhar é o Nelson Matos. Marcou falta a favor da equipa dos Esparteiros, sim, só podia ser, porque se houve falta foi sobre o de Orivas, foi ele que sofreu falta. Isto é aqui à mesma à frente onde a gente nos encontramos, só podia ser falta que favorecia a equipa dos Esparteiros. Lá está, Francisco Rosa é ele que vai bater o livre. Barreira já formada, apenas dois elementos na barreira, e lá vai partir para a bola o camisola 3, Francisco Rosa é ele que vai bater o livre. Francisco Rosa a bater o livre e até, olha, a largar a bola e está. É completamente impossível o Henrique Santos ver se a bola saiu ou não. Onde ele se encontra, é completamente. Ele marca pontapé de canto, mas é difícil ele conseguir ver. Henrique Santos, muito longe do lance, ele devia estar mais perto da linha, ele estava muito longe e a marcar o pontapé de canto para a equipa dos Esparteiros. Eu não sei se ela saiu, se não, mas se eu daqui não vejo, ele também não vê onde ele estava. Pontapé de canto que favorece a equipa dos Esparteiros. Lá está, novamente, Francisco Rosa, para pôr a bola já dentro da área. Apareceu a rematar o de Arivas, mas lá está a equipa dos Esparteiros a meter a bola na frente. Dani, quem chega primeiro? É Luciano. Luciano vem cá atrás, ele é realmente um jogador com também daqueles diferenciados, e meter a bola lá na frente, a equipa do Carvalhal apanhada em contrapé. Bola já para quem? É para o camisola Gerson, e Francisco Rosa não chega à bola, e os jogadores da equipa do Carvalhal já estão cheios de câmaras. Portanto, os Esparteiros dizem que não treinam, mas os Esparteiros melhor fisicamente, Raul.
1: Sim, de certa forma, mas também temos que ver que o Carvalhal é uma equipa mais fisicamente mais bem composta, temos jogadores bem estruturados, a sua fisionomia é forte e possivelmente cansam-se mais, é lógico, porque os jogadores, quase todos os jogadores de... quase todos os jogadores dos Esparteiros são tipo franzinos, tipo levezinhos, como costuma dizer, não pesa a carne em cima dos ossos, como costuma dizer, mas são mais franzinos e talvez atenção, ia sendo, mas não foi.
0: Olha, esta equipa do Carvalhal está completamente parada. É uma equipa que está completamente perdida no jogo, e estamos a praticamente em cima dos 6 minutos dados pelo árbitro da partida, Nelson Matos, e os dois jogadores, um com câmaras, o guarda-redes também no chão. O jogador da equipa do Carvalhal já se levantou. Nelson Matos vai certificando do guarda-redes, e aqui, como tu dizias há pouco, as substituições, para o que quer dizer que o que quer dizer que o guarda-redes das marcações da grande penalidade pode ser um dos guarda-redes que esteve a defender anteriormente a este.
1: Eu penso que sim, só que de certa forma este talvez já preparado-se para as marcações de grandes penalidades, não se sabia qual era o resultado, podia ter sido aqui a escolha do Alexandre para nesta altura ser ele o defensor da baliza, se houver grandes penalidades.
0: Novo pontapé de canto, portanto, a equipa dos Esparteiros, praticamente a dominar esta parte final e a mandar a equipa do Carvalhal toda ela para trás, apenas fica à frente o Dani, e dois jogadores que estão a marcar o Dani, portanto, não dá espaço. O barulho que os apoiantes da equipa dos Esparteiros vão fazendo é ensurdecedor. A bola continua nos homens dos porteiros, bola já metida para o lado contrário, e lá está a Luciana a rematar a bola aí, que confusão ali, vai dentro da área, mas Nelson Matos apita e consegue.

0: dos homens do Esparteiro. Livre já batido, o jogador aqui não tem razão, o jogador do Carvalhal não tem razão, porque quando ele bate a bola ao Bruno Batista, o jogador da equipa do Esparteiro está de costas e nem sequer estava a ver a bola, ele estava a caminhar e o Bruno Batista rematou contra o jogador da equipa do Esparteiro e termina. Termina a partida, vamos à marca das grandes penalidades. Não sei se ficamos aqui, Zé, se vamos fazer um comentário.
1: Olha, vamos, possivelmente ainda vai ter um interregno talvez de um ou dois minutos. Fixamos aqui por já para, nos estúdios da Antena Livre e depois, claro, ficas com a via aberta para o arranque das grandes penalidades. Muito bem, penso.
0: Está bem.
1: Muito bem, fica então daqui a instantes para o, as grandes penalidades da final do Inter Cup 2026.

0: Estamos a 7 minutos das 20 horas, começamos de pouco depois das 14, aqui na antena da Antena Livre. Enquanto não temos de novo o Carlos Serrano, a partir desde o Estádio Municipal de Abrantes para a decisão das responsabilidades na final do Incup 2026, recuperamos os resultados do Campeonato Distrital da Primeira Divisão da Associação de Futebol de Santarém. Recorda-se que deve estar praticamente a finalizar o jogo que começou às 18 horas, o Oriense-Moçarriense. Já são finais da quinta jornada. Mação 2, Torres Novas 4, Amiense 4, União de Mar 3, Oriquense 0, Ponte Ével 0, Samora Correia 5, Cagas de Alpiarça 0, Arepa do Porto Alto 1, Cruxense 0, Entroncamento Atlético Clube 1, Vasco da Gama também 1, Alcananense 2, Abrantes e Benfica 5. Recorda-se que o Oriense-Moçarriense dizia que o Oriense-Moçarriense iniciou-se às 18 horas. Carlos Serrano, já temos as grandes penalidades?
1: Olha, Zé, ainda não. Os jogadores agora, neste momento, os treinadores já falaram com os jogadores, quem aqui ia marcar as grandes penalidades. O Marco Cadete já se está a afastar do grupo. O Manuel Brazão vai direito ao árbitro, vai dar os números dos jogadores que vão marcar as grandes penalidades. E a equipa do Carvalhal também tem que ir lá. É o Dani, penso que é o Dani que vai, junto do árbitro da partida, dar os jogadores que tem que ser o Cláudio. Ah, o Cláudio, que vem também com o papel na mão. Um deles irá dar os jogadores que irão marcar as grandes penalidades. É Cláudio Pereira. É o Cláudio Pereira que está a falar com o árbitro da partida, provavelmente para dar o número dos jogadores que vão marcar as grandes penalidades. Ou então está a discutir, portanto, alguma decisão do árbitro que ele não concordou, provavelmente a grande penalidade. Eu também digo de passagem que se estava tanta gente na área, provavelmente a bola bateu nas mãos de alguém, mas que eu não vi. Portanto, tudo apostos para a grande penalidade. Os jogadores já se encaminham para o centro do terreno, todos já preparados para a marcação das grandes penalidades. O guarda-redes da equipa do Carvalhal, ainda não sei quem é que vai defender as grandes penalidades. Se é o Alexandre, é o Alexandre. É o Alexandre que está lá, portanto, o Cláudio Pereira a abandonar o campo. O Cláudio Pereira não quer ver a marcação das grandes penalidades.
0: Perdemos o... Já
1: ele
0: está de volta.
1: Ele está a sair fora, vai sair e está a passar agora o túnel. Portanto, quem conhece aqui o Municipal de Abrantes, Cláudio Pereira abandonou o campo e foi para os balneários. Portanto, Cláudio Pereira não quer ver a marcação das grandes penalidades. O Nelson está a tirar a moeda ao ar para ver quem é que inicia a marca das grandes penalidades. Camisola 21, camisola 22, por parte do Carvalhal Dani, por parte dos parteiros Luciano. E está, é o primeiro a marcar, é a equipa do Carvalhal, porque Renato já se encaminha para a baliza. Quem conhece o Municipal, baliza virada para o Tejo. Portanto, é aí que se vão marcar as grandes penalidades que vão decidir esta partida, esta final de pré-época do Inatel do Futebol 11, organização do município de Abrantes. E o primeiro jogador a marcar a grande penalidade, ainda não vi o número da camisola, é o Batista, que vai marcar a primeira grande penalidade. Ele já se tem a bola nas mãos, portanto ele vai colocar a bola nos 11 metros e o guarda-redes, o Nelson Mato, vai falar com o Bá, está a mandar os meninos que estão atrás da baliza saírem da coisa. O Miguel Marques também vai chamar os meninos todos que estavam atrás, que andavam a apanhar as bolas, e os meninos todos a serem chamados para entrar, portanto, neste caso, para saírem de trás da baliza. Já dado a ordem para bater a bola, e Renato defendeu. Renato defende a primeira grande penalidade. A equipa do Carvalhal, neste caso, não desperdiça, porque também temos que dar mérito ao guarda-redes, porque defendeu a grande penalidade. Agora penso que é o capitão de equipa dos Esparteiros, o camisola 21, que vai marcar a grande penalidade. Ele teve que vir buscar a bola a meio do meio campo, portanto, e vai com pouca pressa para colocar a bola. Ele, capitão de equipa, também foi ele que bateu o pontapé de penalti e que deu o 3-2 desta partida. O árbitro Nelson Matos pensa que devia estar mais longe da bola, não está muito perto da bola, e lá vai, Luciano vai partir para a bola, partiu, tirou por cima, e Luciano também a falhar. Estamos realmente aqui numa situação em que falharam os dois primeiros marcadores da grande penalidade. Luciano há pouco fez o 3-2 e deu a motivação, e agora penso que é Dani. É o Dani que vai marcar a segunda grande penalidade para o Carvalhal. Bola, o Nelson Matos, árbitro da partida, vai verificar se a bola está colocada no sítio correto, se está colocada na marca dos 11 metros, já deu ordem a Dani. Dani vai partir para a bola, tirou e ao posto. Dani também a falhar, a tirar a bola ao posto direito da baliza de Renato. Isto realmente hoje está... hoje, José, isto foi 3-1, 3-3, agora o Dani a tirar a bola ao posto, e agora é o camisola 7, é o camisola 7 dos porteiros, o Gilson Cabo-Verdiano, que vai marcar a grande penalidade. Ele já tem a bola nas mãos para a marcação da grande penalidade. Ele já colocou a bola na marca dos 11 metros, o árbitro da partida deu ordem, lá vai, e vai partir, atirou o gol. É o primeiro jogador a marcar, é o camisola 7, Gilson, o primeiro jogador a marcar, portanto, ao fim de a quarta grande penalidade, as duas primeiras falhadas, Dani atirou ao poste, e agora o Gilson a marcar a primeira grande penalidade e a pôr a equipa dos Esparteiros em primeiro, neste caso à frente, na marca das grandes penalidades. Agora vai ser um jogador, Rodrigo Nunes, que aqui tenho comigo também o Miguel, que me vai ajudando. Miguel, Rodrigo Antunes vai partir para a bola, olha a bola, e atirou a bola à barra. A equipa do Carvalhal a falhar a terceira grande penalidade. Neste momento o Cláudio nem quer acreditar, ele vai abanando a cabeça, mas a verdade é que a terceira grande penalidade falhada, o Cláudio já está, eu agora já estou aqui a ver fora do túnel, e foi a terceira bola tirada, neste caso a primeira defendida, a segunda foi ao poste, a terceira foi à barra, e agora vai ser a grande penalidade marcada. Eu, portanto, estes jogadores, alguns não os conheço, mas penso que é o Dior Ivas, aquele. Não foi o Dior Ivas, mas foi sim o camisola 8, mas não há camisola 8, portanto 11, Dior Ivas. Foi Dior Ivas que marcou, também me pareceu que tinha sido Dior Ivas que marcou, e a equipa dos Esparteiros está a uma grande penalidade de vencer esta grande final.
0: Sim, porque nesta altura, deixa-me dizer, nesta altura, três grandes penalidades para cada equipa, três desperdiçadas pelo Lobos do Carvalhal e duas concretizadas pelos Esparteiros, também foi uma.
1: Agora... olha, agora marcou. Agora desta vez marcou a equipa do Carvalhal, mas se a equipa dos Esparteiros marcar agora, é a vencedora desta grande final de pré-época de organização do município de Abrantes. O Renato vai dar a bola ao seu colega de equipa, é o camisola, ainda não vi a camisola dele, portanto, da equipa dos Esparteiros. Ele vai colocar a bola na marca da grande penalidade, na marca dos 11 metros, já vai ajeitando a bola. Ele continua a ajeitar, o árbitro já deu ordem para marcar, lá vai ele partir, vai atirar, atirou e por cima. Falhou a grande penalidade, ele nem quer acreditar, mas a verdade é que ele falhou a grande penalidade, e agora fica a decisão para a última grande penalidade, a quinta grande penalidade. Ele falhou, chutou por cima da baliza de Alexandre, e agora vai ser quem vai marcar, o Henrique, portanto, Henrique que vai marcar a grande penalidade, Henrique Alves,
0: Será a última para os Lobos do Carvalhal, não é assim, Carlos Serrano?
1: É, exatamente. Se marcar, a equipa dos Parteiros ainda tem a última. Se ainda tem a última para poder vencer este torneio, portanto, marcando agora, a equipa dos Parteiros tem que marcar a última para ganhar o torneio, portanto, a bola já colocada na marca dos 11 metros e agora o árbitro da partida já deu ordem para que seja batida a grande penalidade. Não sei o que é que aconteceu, o vento vai-se fazendo sentir aqui no Municipal de Abrantes. A bola, com alguma dificuldade para ficar parada junto à, na marca das dos 11 metros, agora sim, ele, bola já colocada, e lá vai ele, portanto, ordem dada para bater a grande penalidade, vai partir para a bola, partiu, atirou o golo. Portanto, agora é a última oportunidade para a equipa dos Parteiros, e quem vai ser o homem que realmente conseguiu dar a volta a perder 3-1, a sua entrada foi que deu a volta a isto tudo, o Francisco Rosa, ele que vai marcar a grande penalidade. Vem junto a ele, vem beijar, portanto... O Henrique, sim, o Henrique Alves vai junto do guarda-redes, vai dar um beijo na cabeça do guarda-redes Alexandre, e Francisco Rosa, ele que vai bater pé esquerdo, lá vai ele, vai correr para a bola, parou, tirou e defendeu. Olha, estás a ver, olha, vamos ter que ainda haver mais uma marca, portanto, neste caso, tem-se que ir para a sexta grande penalidade, porque Alexandre defendeu e Francisco Rosa ficou no chão, realmente nem quero acreditar aquilo que aconteceu. O Henrique vem dar, não, é quem vai marcar e agora o Francisco Rosa vai reclamando, provavelmente a dizer que o guarda-redes se mexeu, mas a verdade é que ele falhou, foi a grande penalidade, porque o Ricardo agora, o Ricardo vai ter a oportunidade de fazer golo, e a equipa dos Parteiros, que tinha tudo para ganhar, também foi falhando grandes penalidades. Lá o Ricardo vai partir para a bola, atirou e marcou. Marcou a grande penalidade e agora é o jogador dos Parteiros que vai marcar a grande penalidade. Penso que é o camisola 6 ou 13. É o 13, portanto, é a camisola 13 que vai marcar. Ele, o Isidoro, Alexandre, vai dar a bola ao jogador da equipa dos Esparteiros. Nelson Matos manda o guarda-redes ir para a baliza. A verdade é que ele veio entregar a bola ao jogador da equipa dos Esparteiros para bater o pontapé da marca de grande penalidade. A bola está com alguma dificuldade, os jogadores estão com alguma dificuldade de conseguir manter a bola junto à marca dos 11 metros. Vai partir para a bola, partiu e por cima ganha o Carvalhal. O Carvalhal é o grande vencedor deste torneio. Realmente falhou-se muitas grandes penalidades, mas é o Carvalhal que ganha esta partida, Raul. Penso que o Carvalhal, a equipa mais adulta, a equipa que tocou melhor a bola, mas no fundo a parte final foi dos Parteiros.
2: Sim, podemos dizer que o Carvalhal, mais adulto, mais forte fisicamente, e que de certa forma controlou muito a maior parte do jogo, mas como eu disse há pouco no meu comentário, os moços, os jogadores dos Parteiros nunca voltam a cara à luta, foram mesmo a perder 3-1, foram para cima do Carvalhal, empurraram o Carvalhal para trás e puseram também um pouco a sua lei do futebol, que é não deixar jogar o Carvalhal e forçar sempre que os jogadores do Carvalhal entrassem no erro, e de certa forma conseguiram ir às grandes penalidades. Na lotaria das grandes penalidades, nada a fazer, e se tivesse ganho uma era justo, se tivesse ganhou o Carvalhal, mas se tivesse ganhado os Parteiros também era justo. Não, como não pode ser, há as grandes penalidades, há a lotaria das grandes penalidades, e quem, como eu também no outro comentário disse, que a sorte protege os audazes, talvez os jogadores do Carvalhal fossem mais audazes, tiveram mais sorte.
0: E penso que vai estar tudo dito, Carlos Chano.
1: Está tudo, Zé Luís, penso que está tudo dito. A equipa do Carvalhal na Lotaria das Grandes Penalidades foi a equipa mais feliz, falhou as três primeiras e depois a equipa dos Parteiros se calhar elevou os índices de ansiedade muito altos, porque duas grandes penalidades marcadas, portanto ganhou aquela equipa que no momento da decisão teve mais discernimento. Portanto, espero-se Carlos Serrano e Raul Santos, desejando a todos uma excelente semana.
0: Ok, muito obrigado, boa viagem de regresso. Está finalizado então o Wing Cup 2026, no tempo regulamentar, Lobos do Carvalhal 3, Esparteiros 3, nas grandes penalidades venceu a equipa do Carvalhal por 3 bolas a 2, no total então 6 para os Lobos do Carvalhal, 5 para a equipa dos Esparteiros. Daqui a pouco vamos trazer um rescaldo dos resultados, daqui a pouco também para apurar o resultado final do Oriense-Mussarriense.

0: 20 minutos depois das 20 horas, começámos um pouco depois das 14, vamos terminar daqui a instantes então mais esta maratona desportiva na Antena Livre em 96.7, em antenalivre.pt e também nas diversas plataformas digitais. Para esta tarde e para recuperar os jogos do Campeonato Distrital da primeira divisão da Associação Futebol de Santarém, terminou há pouco. Resultado final: Oriense 1, Moçarriense 1. O jogo teve início às 18 horas. Já são também finais desta tarde: Samora Correia Sade 5, Águias de Alpiarça 0, Mação 2, Torres Novas 4, Amiense 4, União de Tomar 3, Alcananense 2, Abrantes e Benfica 5, Estrela Ouriquense 0, Ponte Ével 0, Entroncamento Atlético Clube 1, Vasco da Gama 1 e Arepo do Porto Alto 1, Cruxense 0. Nesta altura, líder Samora Correia e Torres Novas, ambos com 15 pontos, terceiro União de Tomar e Arepo do Porto Alto com 12, quinto é o Abrantes e Benfica e Mação, ambos com 10, juntamente com o Amiense. Oitavo lugar para o Entroncamento Atlético Clube com 8 pontos, depois na nona posição Oriquense e Cruxense com 4 pontos, 11º Vasco da Gama e Alcananense com 3, 13º é o Ponte Ével com 2, ainda com 2 Oriense e Moçarriense, o último é o Águias de Alpiarça, tem nesta altura 0 pontos.
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1: É verdade, Antena Desportiva, a caminharmos a passos largos para o final. Deixamos então aqui, já os deixamos que mais que uma vez, a primeira divisão distrital da Associação de Futebol de Santarém. Recorda-se que a próxima jornada é a sexta, a disputar no próximo fim de semana, com jogos Moçarriense entre o Regimento Atlético Clube, Vasco da Gama Oriquense, Águias de Alpiaça Oriense, Abrantes e Benfica Amiense, União de Tomar Mação, Torres Novas Arepa do Porto Alto, Cruxense Samora Correia e Pontevel Alto Cananense. Também esta tarde foi o pontapé de saída no campeonato distrital da 2ª divisão da Associação de Futebol de Santarém, 2ª divisão distrital, na Série B. Tome nota mais uma vez dos resultados: Abrantes e Benfica B 2, Vilarense 5, Lagares do Sardemal 1, Trabalhal 5, Riachense 3, Atalense 4, Caixarias 2, Ortiga 1, Dragões de Alfredo 1, Mindense 2 e o Ferreiro do Zezo 2, a Casa do Povo do Pego também 2. Líderes nesta altura: Trabalhal, Vilarense, Atalense, Caxias e Mindense, todos com 3 pontos. Na sexta posição, para o Pego e Ferreira do Zezer com 1 ponto. Depois, no fundo da tabela classificativa, Bairrense, Riachense, Alfredo, Ortiga, Abrantes e Benfica B e Lagartos do Sardemal. Recorda-se que nesta primeira jornada folgou a equipa do Bairrense. Próxima jornada para o próximo fim de semana é a segunda, com os jogos Vilarense-Alfredo, Termagal-Caxarias, Mindense-Riachense, Ortiga-Freia do Zezer, Pego-Abrantes e Benfica e Bairrense-Lagartos do Sardemal. São então os jogos para o próximo domingo na 2ª Divisão Distrital.
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1: A 20 horas mais 15 minutos, agora sim vamos pôr um ponto final na edição da Antena Desportiva de 11 de outubro de 2026. Esta tarde contámos com uma vasta equipa de trabalho. A apresentação e edição foi do José Luís Casaleiro, a coordenação geral do Luís Abordá Dias. Contámos esta tarde com as participações do Guilherme Silva, do Carlos Chagão, do Jorge Duarte, ainda do Raul Santos, do Rui Matos e, claro, ainda também contámos ainda esta tarde com a colaboração do o Constantino Alves e também do José Santos, também nos jogos da 1ª Divisão Distrital da Associação de Futebol de Santarém. O desporto vai voltar à antena, da Antena Livre amanhã na edição das 12 e das 18 horas na informação da Antena Livre com os jornalistas Jerónimo Jorge e também Patrícia Seixas. É tudo, um abraço. Continuação de um bom domingo, mais desporto, como dissemos, amanhã no decorrer da edição da informação às 12 e às 18 na Antena Livre.
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2: Estamos de volta para a segunda parte.
0: Daniel Vieira.
2: É verdade, cá estou para a etapa complementar desta edição número 696 do Clube Megahertz, com mais algumas propostas musicais, também há espaços dedicados às recordações e até um momento para sorrir com a piada seca do dia. Bom, mas isto é lá mais para a frente. Para já escolhi para reatar o Afonso do Brás. O artista lançou no primeiro dia de outubro Café, o seu novo single, em colaboração com a cantora brasileira Mariana. É a primeira colaboração internacional do artista, que chegou no dia em que se celebrou o Dia Mundial da Música e também o Dia Internacional do Café. Seja bem-vindo de volta.

0: este café, uma canção de amor construída a partir de um gesto de todos os dias, o café da manhã. O refrão, cantado a duas vozes, resume a ideia: como a manhã precisa do café, eu preciso de você. Uma imagem do cotidiano que dita no sítio certo. Diz tudo, como tem vindo a ser habitual nas canções de Afonso do Brás, que conta neste novo single com a voz da brasileira Mariana.
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0: Manuel Turizo encerrou setembro como o começou, com música nova. O artista colombiano apresentou Volveré, um tema que fala sobre querer retomar uma relação com alguém que já não está na sua vida, mas que ainda faz parte dos seus sentimentos.

0: este Volveré, uma colaboração entre os colombianos Manuel Turizo e Ovi on the Drums, tem como base Vuelve, um tema do grupo Latin Dreams, lançado em 2003. A nova proposta mantém elementos da sonoridade latina urbana e traz a história da canção para o universo de Turizo.
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0: A nova zelandesa Rosé está de volta com New Trick, single acelerado de alt pop e pop rock, que deixa de lado boa parte da introspeção de Rosie, o seu álbum de estreia de 2024, para apostar em algo mais luminoso, despojado e divertido. Escrita em parceria com a colaboradora frequente, Amy Allen, a faixa combina vocais etéreos, guitarras elétricas distorcidas e um ritmo ágil e pulsante, trazendo a leveza das trilhas de comédias românticas dos anos de 1990 e o pop-punk mais vigoroso do início dos anos 2000.

0: The Last Dinner Party partilharam este Big Dog na passada primavera, dado que já era uma parte importante do seu repertório ao vivo, muito antes mesmo do lançamento do álbum de estreia Prelude to Ecstasy. Os fãs não tardaram a cobrar o lançamento em estúdio desta faixa, que é uma das preferidas do público nos concertos.
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0: Inês Apenas lançou o novo single Purgatório, uma versão de Crisi, interpretado pela cantora italiana Charlotte Cardinale. O tema integra o Polyglot, um projeto europeu de intercâmbio de canções que cruza músicos de diferentes países e os desafia a reinterpretar temas originais de outras línguas.

0: apenas manifestou grande entusiasmo por aceitar o convite para integrar um projeto internacional de união artística, destacando o desafio de adaptar uma canção da artista italiana Charlotte Cardinale através de uma nova abordagem rítmica, de um cunho harmónico próprio e de uma letra centrada nas vivências pessoais, no mundo atual e na frustração perante a incapacidade de fazer mais. Este purgatório faz parte do projeto europeu Polyglot e é a versão de Crisi da italiana Charlotte Cardinale.
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0: James Blunt lança Circles, uma das músicas mais grandiosas e marcantes da sua carreira, inspirada pela sonoridade do Britpop dos anos 90 do século XX. A faixa integra o seu próximo álbum, Airplane Mode, que chega a 6 de novembro pela Atlantic Records.

0: este Circles de James Blunt aborda as inquietações e reflexões noturnas que povoam a mente de madrugada. É uma das faixas do seu próximo álbum, Airplane Mode, com lançamento previsto para 6 de novembro e antecedendo uma extensa digressão europeia prevista para o início do próximo ano, com arranque da etapa britânica em Leeds, a 26 de março, passagem pela O2 Arena em Londres, a 4 de abril, e encerramento em Brighton, no dia 8 de abril.
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0: Seguimos agora para o 17º episódio do espaço Discos Perdidos, onde ao longo do abecedário abordamos um disco perdido da música portuguesa, duas bandas ou dois artistas por cada letra.
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0: Está no ar a rúbrica Discos Perdidos.
2: Letra I.
0: Formado por Rui Madeira na voz, Jorge Trindade na guitarra, Topé no baixo, Luís Cabral nas teclas e Alfredo Antunes na bateria, o grupo da Margem Sul estreia-se no festival Rock Rendezvous de 1981, ano em que grava o primeiro single, editado pela Vadeca, com os temas Malta à Porta e Aqueles Dias. Malta à Porta acaba por ser um grande sucesso, atingindo o primeiro lugar no programa Rock in Stock e os primeiros lugares da tabela todos no top da Rádio Comercial. Nesse mesmo ano, grava o segundo single com A Canção e Pedro e o Lobo. Em 1982, grava o álbum Manicômio, também com a chancela da Vadeca, do qual se destaca Sebi, Boneca de Cera. O álbum não obteve o sucesso desejado, fazendo com que a banda terminasse a sua carreira no final desse ano. O disco perdido de hoje é o primeiro single da banda, editado em 1981 pela Vadeca, o tema Malta à Porta. A banda Iodo.
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0: Discos Perdidos, hoje com a primeira letra I, os Iodo, e este Malta à Porta. Para a semana temos a segunda letra I, dando continuidade ao abecedário dos Discos Perdidos.
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0: Chegou na sexta-feira, dia 2, às plataformas digitais Houvesse Mais Tempo, o novo single dos Vizinhos, que conta com a colaboração especial de Luís Trigacheiro.

0: do que um encontro entre artistas, este Houvesse Mais Tempo aproxima duas formas de sentir e representar o Alentejo na música portuguesa atual. Unidos pela amizade e por uma origem comum, os Vizinhos e Luís Trigacheiro encontram-se numa canção marcada pela emoção, pela memória e por uma certa nostalgia de tudo aquilo que gostaríamos de poder prolongar.
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0: O lendário cantor e compositor norte-americano Stevie Wonder prepara o regresso aos palcos com uma série de espetáculos de aniversário que assinalam os 50 anos do seu álbum seminal Songs in the Key of Life. Na digressão especial pelo Reino Unido, Europa e Estados Unidos, Wonder vai interpretar na íntegra o disco de 1976 em cada concerto. Entretanto, para assinalar o 50º aniversário do álbum, Wonder lança um EP com temas retirados das extensas sessões de gravação e até agora inéditos, como este My Life Story of Love.

0: Este My Life Story of Love é um dos quatro temas do EP que assinala os 50 anos depois do lançamento do álbum Songs in the Key of Life, de Stevie Wonder, que inclui sucessos como Isn't She Lovely ou Another Star. Este novo EP sucede ao álbum de originais A Time to Love, de 2005.
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0: O produtor e DJ moçambicano Nice Life junta-se ao compatriota Skuko e ao projeto Afroplug para a edição de Girasol, tema que surge no álbum Só Amor, de Nice Life, que reúne 10 faixas com várias colaborações de artistas da diáspora africana.

0: se o angolano Landrick provou que o Kizomba pode ser global, a segunda parte de Onde Está Meu Amor vem consolidar essa revolução. Este Sozinho une a essência do Kizomba emocional com texturas urbanas e de R&B atual, cuja letra reflete a vulnerabilidade crua sobre a solidão e as conexões modernas.
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0: Mariana Pereira serve-se da metáfora de esperar no sítio certo, à hora errada, para construir Paragem, a sua nova canção. Envolta na incerteza de uma ligação e na espera constante pela chegada de uma relação amorosa, a artista dá voz a uma emoção universal, capaz de tocar todos aqueles que já se sentiram presos entre a esperança e a dúvida.
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0: apenas 19 anos, Mariana Pereira tem vindo a consolidar-se enquanto intérprete e compositora. O crescimento do seu repertório é evidente, com temas a marcar o seu percurso, como o estrondoso Amor de Agosto, Carta Aberta, Superação, Complicado e agora esta Paragem.
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0: Bom, mas agora vamos recordar o tema que abriu o Clube Megahertz há 10 anos.
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0: No dia 15 de outubro de 2016 foi transmitida a emissão número 185 do Clube e nesse dia decidi abrir a emissão com Primeira Vez, single de estreia da angolana Diolinda Kizimba, então vencedora do concurso The Voice Portugal.

0: primeira vez, da angolana Diolinda Kizimba, lançado a 10 de outubro de 2016, foi o tema que abriu o clube há 10 anos, na emissão número 185, no ar no dia 15 de outubro do mesmo ano.
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0: E portanto alcançamos agora a ponta final desta edição 696 do Clube. Portanto, vem aí a habitual piada seca do dia.
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3: Oh, então, meu, como é que andas?
4: Opa, vim ao ginásio. Estou há 30 minutos a experimentar uma máquina nova e é um espetáculo, mesmo fixe.
3: Ai, sim, então conta lá.
4: Epá, olha, tem sandes de paio, tem sandes de presunto, tem batatas fritas,

0: Aí está a piada seca do dia com o tipo que estava no ginásio a experimentar a máquina das sandes e dos chocolates. Pois claro.
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0: Depois da apresentação de Casa Branca, em julho, Mau Uivo, projeto em nome próprio do músico e contrabaixista Miguel Menezes, regressa com Do Berço, o segundo single de avanço para o seu EP de estreia, Berçário. A nova canção aprofunda o universo sonoro do artista e propõe uma reflexão sobre os territórios da memória, as sombras do distanciamento e os silêncios que habitam as relações primeiras. E é com esta que me despeço por hoje. Já sabes, volta a ligar-te de hoje a 8 dias, aqui mesmo, na rádio de todos os sucessos, sempre a esta hora. Tem uma excelente semana.

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É desmotivante e muito triste passarmos a vida a fazer o contrário do que dizemos. Não aceita a dissociação entre o pensamento e a ação. Ajuda a mudar o mundo para um mundo melhor.

0: O afeto humano utiliza um mecanismo que supera a distância social, desativando os circuitos que são utilizados para a avaliação crítica e para as emoções negativas, e une os indivíduos por intermédio do circuito de recompensa, o que explica o poder do amor para motivar e entusiasmar. Obrigada por estar desse lado. Este é o Mundo Maravilhoso.
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0: Olá, bem-vindos ao Mundo Maravilhoso. O que amamos é necessariamente importante para nós, precisamente porque o amamos. Há também uma ideia bem diferente a trazer aqui. Amar em si mesmo é importante para nós. Fique connosco.
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3: As pessoas, por vezes, muito razoavelmente, tentam livrar-se inteiramente de certos desejos em vez de os satisfazerem, quando acreditam que satisfazer os desejos seria inconveniente ou prejudicial. Mas classificar os desejos numa ordem de preferência não ajudará a ampliar a noção do que as pessoas querem.

0: Não costumamos considerar com atenção os critérios básicos de convivência necessários para desfrutar de um lar acolhedor, um território seguro que ofereça amparo aos membros da família, claro, e que permita a cada um de nós desenvolver-se de acordo com as suas necessidades. Pense nisto. 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

0: O silêncio não é simplesmente exterior. É preciso ter silêncio no coração. Mas esse silêncio pede-nos em cada dia muita turbulência e muito trabalho. 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

O que amamos é necessariamente importante para nós, precisamente porque o amamos. Há também uma ideia bem diferente a trazer aqui. Amar em si mesmo é importante para nós, seres humanos. Bem-vindos ao Mundo Maravilhoso.

Há quem diga que a fase mais determinante do nosso crescimento é a infância, porque é aí que aprendemos através da imitação dos adultos que se encontram à nossa volta.

0: É preciso aprender a relacionar-se não a partir da mente e das convenções sociais, mas sim das verdadeiras emoções. É preciso perder o medo incutido de ser vulnerável, frágil ou rejeitado. Boa noite, fique connosco para mais um Mundo Maravilhoso.
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0: A moralidade diz sobretudo respeito ao modo como as nossas atitudes e as nossas ações devem ter em consideração as necessidades, os desejos e os direitos das outras pessoas. Bem-vindos ao Mundo Maravilhoso com Joana Ramos.
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2: Olá, boa noite, bem-vindos a mais um Mundo Maravilhoso, espero que estejam a gostar. Dizer-vos que para os pais a educação emocional significa conseguirem compreender os sentimentos dos filhos e serem capazes de os acalmar e guiar. Quando os pais oferecem compreensão aos filhos e os ajudam a enfrentar as emoções negativas, como a ira, a tristeza ou o medo, criam-se laços de lealdade e afeto entre pais e filhos para sempre. Esteja desse lado connosco, até já.

0: mais centralmente uma preocupação desinteressada pela existência do que é amado e pelo que é bom para ele. Bem-vindos ao Mundo Maravilhoso.
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Um musical original para todas as crianças e famílias que enaltece a tolerância, a beleza da diversidade, o poder da coragem, o respeito pela natureza e, entre muitas cores e letras, incentiva um estilo de vida saudável através do desporto, de uma boa alimentação e também a fazer reciclagem.

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0: são as direções, os sentidos, a quimera, a inspiração e um elei da jornada por um certo oriente. É a hora mágica das mil e uma noites e dos beduínos do tempo, da simbiose entre poemas compostos nos passos da saudade e a música que nesta tenda é uma memória que nos habita. Somos nós e eles, os lugares por onde viajamos para nos reencontrarmos connosco próprios.
1: Prezados ouvintes, sejam todos muito bem-vindos a mais uma emissão do programa Um Certo Oriente, um espaço plural de partilha musical, de entretenimento, de encontro de pessoas, de mundos, de culturas e de saberes, apresentado por este vosso anfitrião António Rodrigues, que no curso do próximo tempo, aqui nesta nossa rádio a transmitir via web para todo o mundo, procurará proporcionar-lhes momentos diferentes e aprazíveis, compartilhando a melhor seleção musical, as curiosidades de ontem, de hoje e de sempre, e os pensamentos simples que nos chegam dos insondáveis destinos do Norte de África, Médio Oriente, Golfo Pérsico e da região peninsular do Sul da Ásia. Sob a erudita reflexão do poeta libanês Khalil Gibran, quando inspirou a que sejamos sempre capazes de viver tudo o que há de sagrado em cada instante, proponho-lhes o meu singelo convite para que nos façam companhia e desfrutem de uma deleitável jornada pelas exóticas quimeras de um certo Oriente.
0: Sê paciente e confia na viagem.

São os acordes iniciais da emissão de hoje de Um Certo Oriente, que nos levarão por onde é suposto irmos, através do encanto de rotas, palavras e ritmos plurais, particulares e distintos. É com um indelével agrado que, no panorama musical de hoje, entre outros, contemplaremos os talentos da cantora síria revelação de 2025, Bissan Ismail, do consagrado cantor egípcio Muhammad Ramadan, da cantora chilena palestiniana Eliana, e far-nos-ão ainda as honras o artista argelino Mok Saib, os jordanos Autostrad e o grupo Amazigh da região magrebina do norte de África, Tassa. Indubitavelmente, mil e uma excelentes razões para permanecerem connosco e apreciarem cada instante desta jornada singular. Até já!

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1: Hoje falar-vos-ei um pouco sobre o templo de Padmanabhaswamy, que se ergue majestosamente no místico coração da Índia e que representa um tesouro vivo de lendas e mistérios que cativam a imaginação de todos aqueles que têm a ventura de o contemplar. Localizado na província de Tiruvananthapuram, que significa a cidade do Senhor Ananta, sendo Ananta uma deidade hindu, uma das primeiras criaturas a surgir no início de tudo, o templo Padmanabhaswamy é considerado um dos templos mais antigos da Índia e o lugar de culto mais rico do mundo, com registros históricos que remontam a milhares de anos. A sua fama estende-se além fronteiras, pois é conhecido como o templo mais rico do mundo. Dentro das câmaras secretas do templo Padmanabhaswamy, diz-se que descansam montanhas de ouro, pedras preciosas brilhantes e artefatos antigos, acumulados ao longo de vários milénios, tendo sido doados à divindade por várias dinastias indianas, bem como pelos governantes e comerciantes da Mesopotâmia, Jerusalém, Grécia e Roma. No entanto, das seis portas, há uma que permanece misteriosamente trancada, desafiando a curiosidade humana. Esta porta enigmática, conhecida como Câmara B, sem maçanetas, puxadores e trincos, adornada com duas enormes serpentes, permanece inexplorada há séculos, guardando consigo o segredo do seu enigmático conteúdo. As lendas sussurram que a porta guardada oculta o mistério final do tempo, a entrada para um reino celestial inacessível aos mortais. Outras histórias falam de tesouros tão valiosos que poderiam redefinir a riqueza do mundo inteiro. No entanto, a porta permanece imóvel, num desafio aos curiosos e aventureiros. O templo Padmanabhaswamy é muito mais do que as riquezas materiais que encerra. É um portal para a espiritualidade e devoção, um lugar onde os fiéis se reúnem para buscar a paz interior e a conexão com o divino. Pelas suas paredes ressoam séculos de cânticos e de preces, enchendo o ar com uma aura de tranquilidade e de transcendência. É um certo Oriente. Seguimos viagem.

quais peregrinos e viajantes, entre frondosos palmeirais, dunas, oásis e sonhos, neste horizonte de encontros e decadências rítmicas, onde semanalmente, aqui mesmo, ao longo desta hora, o Ocidente encontra o seu Oriente, a nossa caravana começa a fazer paulatinamente o caminho de volta. A pensar em todos quantos nos ouvem em casa, no trabalho, em viagem, onde quer que se encontrem. Selecionamos uma compilação exclusiva de temas que nos ajudarão a percorrer musicalmente da melhor maneira o restante itinerário. Gostaria ainda de relembrar que ao longo da semana poderão continuar a acompanhar todos os textos, fotos e novidades relativas ao programa partilhadas na página de Instagram, Um Certo Oriente. E assim se fazem estas viagens. O pensamento que decora o pergaminho que sela a emissão de hoje inspira-nos que a vida tem apenas encontros. Tudo o resto são descoincidências. Palavras de Miyakoto. Que assim seja.

0: Encontrar-te-ei no regresso de algures, a 7 dias de camelo daqui, no sítio onde a areia é mais suave, onde duas pedras se olham.
1: E praticamente a concluir o capítulo de hoje do programa Um Certo Oriente, como um dia legou para a posteridade Carl Sagan, diante da vastidão do tempo e da imensidão do universo, é um enorme prazer para mim dividir um planeta e uma época consigo. Aproveito esta oportunidade para deixar uma palavra de gratidão a todos vós, estimados ouvintes, que durante esta última hora me concederam a amável honra da vossa simpática companhia, assim como endereçar uma devida palavra de reconhecido apreço à fantástica equipa desta nossa rádio, que uma vez mais tornou possível levar até vós esta edição e que para mim constitui sempre um gosto e todo um privilégio produzir e realizar. Sou o António Rodrigues e voltarei ao vosso convívio, oxalá, de hoje a 8 dias, à hora certa, para mais uma nova peregrinação pessoal, interior e geográfica pelos jardins ao oriente de nós. Até lá, desejo a todos a continuação de uma excelente semana. Muito obrigado pela vossa presença. Bem-ajam, Maktub. Estava escrito.